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São 6 horas. 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
1: Uma poesia que eu gostei à primeira. Amar o Rainho e Zé Luís Gordo. A música do Zé Fontes Rocha. O que é que eu digo à saudade?

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2: 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Bom dia.
3: Muito bom dia. 3 incêndios mobilizam nesta altura mais de 1000 operacionais. As chamas ardem em Alvito da Beira, em Castelo Branco, Portela em Évora e Mirandela em Bragança. Segundo dados da Proteção Civil, o fogo em Alvito da Beira, no concelho de Proença Nova, era o que mobilizava o maior número de meios, quase 700 operacionais, apoiados por cerca de 200 viaturas. Está já em fase de resolução. Mais de 300 operacionais combatem o incêndio em Portel, distrito de Évora. Já o fogo de Cedar, o concelho de Mirandela mobilizava quase 170 operacionais apoiados por 70 meios terrestres. O passe ferroviário de 20 euros chega hoje a Lisboa e ao Porto. O governo anunciou que o passe vai permitir aos passageiros que utilizam exclusivamente o comboio nas áreas metropolitanas deixem de precisar em determinados casos dos passes intermodais, navegante e andante. A mudança interessa sobretudo a quem utiliza apenas o comboio nas deslocações diárias. Atualmente, um passageiro que precise de circular de comboio dentro da área metropolitana de Lisboa

0: Lisboa pode ter de recorrer ao navegante, enquanto no Porto existe então o andante. Ambos permitem utilizar vários modos de transporte, mas isso significa pagar por uma rede mais abrangente, mesmo quando o passageiro só precisa do comboio. Agora pode optar pelo passe ferroviário verde de 20 euros. A Transtejo Soflus apresenta esta quarta-feira em Lisboa a totalidade da nova frota elétrica, que está a substituir embarcações mais antigas nas travessias do Tejo. A empresa classifica-a como a maior operação elétrica do mundo. São 10 navios, todos movidos exclusivamente a eletricidade e com capacidade para 540 passageiros cada. A apresentação está marcada para as 3:30 da tarde no Cais das Pombas, junto ao Cais do Sodré, e termina com uma viagem pelo Tejo a bordo de um dos novos navios. O projeto recebeu financiamento europeu de mais de 20 milhões de euros. O Presidente da Câmara de Lisboa pediu ao Governo para cancelar de imediato o sistema de depósito de embalagens Volta, com reembolso de 10 cêntimos. Em declarações, a noite passada, na reunião da Assembleia Municipal de Lisboa, Carlos Moedas afirmou que o sistema Volta tem sido um imposto para quem paga e um drama social sem precedentes na cidade. Em funcionamento desde abril, o sistema Volta permite aos consumidores recuperarem o valor de depósito de 10 cêntimos por embalagem pago no ato da compra de garrafas e latas de uso único de plástico, metal e alumínio e inferiores a 3 litros. O sistema de depósito de embalagens tem provocado impactos negativos na higiene urbana em Lisboa, bem como em outros municípios, com contentores remexidos ou mesmo despejados na via pública com o objetivo de obter o respectivo reembolso. O Presidente da Comissão Europeia profere hoje o segundo discurso sobre o Estado da União do segundo mandato. Ursula von der Leyen deve apresentar novas respostas a desafios como defesa, migrações, competitividade, inteligência artificial e proteção das crianças no digital. O discurso surge numa altura em que a União Europeia enfrenta vários desafios das ameaças híbridas atribuídas à Rússia e à recente crise migratória em Ceuta. O discurso sobre o Estado da União é proferido anualmente pela Presidente da Comissão Europeia perante o Parlamento Europeu na primeira sessão plenária após as férias na cidade francesa de Estrasburgo. Mais de 1,5 milhões, assim é que é, de pessoas foram afetadas por calor intenso nos últimos 3 meses devido às alterações climáticas. Segundo uma análise divulgada hoje, entre junho e agosto, quase 9 em cada 10 europeus enfrentaram um mês de calor perigoso e a Ásia teve o maior número de pessoas afetadas pelas altas temperaturas. A Europa foi o lugar mais excepcionalmente quente do planeta, com 89% da população a sofrer um mês inteiro de calor intenso e perigoso, que contribuiu para um elevado número de mortes. Em África, pelo menos 6 países sofreram temperaturas fortemente influenciadas pelas alterações climáticas. No futebol hoje, à Liga Europa, o Benfica reencontra o AC Milan, treinado por Ruben Amorim, naquele que será, em teoria, o desafio mais complicado para os encarnados na fase de Liga em Milão. O jogo entre o Benfica e o AC Milan está agendado para as 8 da noite no estádio Josef Meza, em San Siro. A informação está de regresso às 7:30. Até já.
1: São todos importantes. Obrigada, Sofia. Até já, 7:04.
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1: Ora, primeiro informativo de trânsito nesta manhã de quarta-feira. Caríssimo Paulo Monteiro, muito bom dia.
3: Ora, muito bom dia, caríssima Catarina, arquiteta Catarina,
1: Bem-vindinha. Bem, muito obrigada, Dr. Paulo Monteiro. E você? Preparado?
3: Também está tudo bem, sim. Preparado.
1: Para
3: sim.
1: Mais um
3: já
1: dia.
3: Já vamos ao meio da
1: intenso,
3: semana.
1: Com certeza.
3: Pois.
1: Pois.
3: Olha, eu.
1: Com alguma tristeza, pois.
3: Não, parece que já é sexta-feira para mim em termos de cansaço. Só
1: ah,
3: isso, não é nada.
1: Pois. Pronto, um jovem. Pronto. E assim. Bom.
3: Jovem. Olha, no trânsito, parece que vamos ter aí mais uma manhã difícil. Porquê? Porque para a ponte 25 de Abril, a fila a esta hora já é extensa. Porque está um carro imobilizado no tabuleiro em direção a Lisboa e a fila já começa na segunda ponte do Feijó e vai até a Lisboa, até ao final do tabuleiro da ponte. O acesso do Centro-Sul também está já completamente cheio. IC19, há um acidente em Queluz, em direção a Lisboa, e temos o trânsito parado já a partir do Cacém. Na A1, há abrandamento apenas entre o Rio Trancão e Sacavém. Atenção que na Cril, há um acidente já na Cril, ali em Camarate, para quem vem de Sacavém em direção ao túnel do Grilo, e o trânsito também já está aí demorado. No Porto, temos um trânsito mais resistente apenas na VCI, sentido a Rábida Freixo, entre a Boa Vista e Francos. Até já.
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0: Eu queria cantar-te um fado, a voz de Amália. Que fado seria, António?
1: O fado, se eu te cantasse um fado...
0: Não, para mim, se fosses cantar um fado, não, pronto, agora, no
1: fica
0: geral.
1: Fica para ti, fica para ti. Não sei, não sei, apanhaste-me assim um bocadinho de surpresa.
0: Foi,
1: posso ir pensar?
0: Podes.
1: Ah, ok, mas se for no geral consigo dizer.
0: Foi, então.
1: Consigo dizer, se fosse assim no geral... Eu cantaria...
0: Até que a voz te zoa. Eu já estou nesse patamar. Até que a voz me doa. Sim. É melhor pensar.
2: Bom dia, Amália.
0: Ora, muito bom dia. Pois, Clemente, bom dia também. Quarta-feira, 16 de setembro. Uma
1: quarta-feira. Isto é mais uma mosca ou uma abelha, este barulho? Trata-se de mosca ou de abelha?
0: Pode ser um drone, nos dias que correm.
1: Também foi, é verdade.
0: Pode ser um drone. Ora, chegámos ao meio da semana. Paulo Monteiro estava ligeiramente tristonho,
1: então,
0: porque para ele, derivado ao cansaço, já se tratava de sexta-feira.
1: Eu também.
0: Um rapaz novo. Olha, não, tu cá está. Dois rapazes novos.
1: Precisamente assim. Estou precisamente assim. Paulo Monteiro, tens toda a minha solidariedade. Não está a ser.
0: Não.
1: Sabem que eu sou muito franco, eu não venho para aqui.
0: Com certeza. Aliás, toda a gente sabe que tu és António Franco Vieira.
1: António Franco Vieira, nem mais. As pessoas... António Franco Vieira.
0: Middle name. Frango, depende da posição no campo.
1: Frango. Era um bocado de frango quando ia à baliza. Também fiz grandes defesas, devo dizer, já fiz grandes defesas.
0: Calhou! Calhou, quando... caíste para aquele lado.
1: Nunca te... Nunca, não sei o que é, ocupava muito a baliza.
0: Ai, que idiota!
1: Ocupava muito a baliza e de repente.
0: Chegámos ao body
1: shaming,
0: mal.
1: Bateu ali no ombro.
0: Com certeza.
1: Não, faltava uma coisa para ser um bom guarda-redes.
0: Jeito.
1: Claro, para ser bombom, sim. Para ser um bombom.
0: Um bombom.
1: Um chuchu bombom. Para ser um guarda-redes, isso falta, estamos sempre a falar aqui no domínio da brincadeira, nunca do futebol sério e profissional. Mas faltava um bocadinho de coragem.
0: Para
1: aquelas saídas mais chamadas afoitas. Manchas.
0: Afoitas.
1: Que era, no caso, eu não fazia
0: era
1: as
0: manchas. Era uma nódoa.
1: Porquê que disseste? Eu queria tanto ter dito essa. É que estava aqui para sair.
0: Foste muito lento.
1: Foi muito lento, lá está. Não, não tive assim grande velocidade de reação.
0: Mas agora, o curioso é que não há guião e pronto.
1: Não, agora o fato que eu cantava.
0: Voltámos ao início. Mas tens certeza? Sentes-te capaz para isso?
1: Não me sinto capaz para interpretar nenhum fato.
0: Deixa estar, está sossegadinho. Ora, até porque temos aqui uma belíssima voz, uma belíssima intérprete, é mestre em várias disciplinas na sua arte, Raquel Tavares, por morrer uma andorinha. É a proposta que escutamos a seguir. Por morrer uma andorinha, percebeste?
1: Morrer.
0: É uma coisa inventada agora, uma coisa nova. Não se trata de falecimento.
1: Ferreira.
0: Já para evitar o falecimento, vês?
1: Uma pessoa
0: as voltas que eu dou para não dizer.
1: Uma pessoa pode sempre morrer.
0: É, não é? Pronto. É outra coisa. 7:13. Depois temos Praça da Alegria.

0: 7 e 18. António, o aparecimento.
1: E por mim, Praça da Alegria.
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0: E agora,
1: por mim, estavam sempre os microfones ligados.
0: Era, não era?
1: Sim.
0: Ah, porque não? Podemos experimentar um dia destes.
1: Então, porque não?
0: Logo vemos. Assim, logo vemos como
1: sempre corre. Fazer diferente.
0: É, não é? Inovar.
1: Inovar, mas inovar não é, não é. Ah, é, eu sou tão jovem. Ah, era aqui. Estou tão animado. Não, inovar é arriscar mesmo. É abrir, é deixar os microfones abertos.
0: É abrir
1: durante
0: a janela.
1: É abrir a janela.
0: E deixar a janela aberta.
1: Deixa a janela. Num dia de chuva.
0: Máximo risco. Bom, então o que é que tu pretendes partilhar com os nossos queridos ouvintes?
1: Sabes qual é que é o cúmulo da força?
0: Não tenho ideia.
1: É dobrar uma esquina.
0: Ah, querido.
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1: Vai para outra rádio. Agora é assim. Comigo agora é assim.
0: Ai, a brutalidade, a brutalidade. Bom, querido ouvinte, obrigada por estar connosco. Este é o seu Bom Dia Amália, que por aqui fica consigo entre as 7 e as 10 da manhã. Ora, vamos a contas, sim, uma pequena conta. Logo depois temos Miranda, Marta Miranda, para escutar com o Fado da Sina. E mais à frente espreitamos as capas dos jornais desta quarta-feira e desconfio que possa haver também uma revista à mistura nesta quarta-feira. É uma... assim, levíssima desconfiança. Mas então, mais à frente também, vamos conferir os destaques da imprensa escrita com Sofia Simões.
1: Mas antes, o que é que temos? Aquela...
0: a continha.
1: A pequenina.
0: Muito bom. Olha, a pequenina.
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0: Gisela, João, vejam bem a proposta que por aqui passou nos últimos minutos, nesta manhã de quarta-feira, são 7:30.
1: Rua da Imprensa.
0: Ora bem, e Sofia Simões, eu dizia há pouco a António que iríamos espreitar as capas dos jornais e provavelmente uma revista também, será?
2: É, a revista Sábado, que sai à quarta-feira, já está nas bancas e hoje, e esta semana, aliás, dá a conhecer a nova vida de Marcelo Rebelo de Sousa, o ex-presidente da República. Quem se interessar pela vida, então, do ex-presidente, pode então comprar a Sábado, que já está, então, nas bancas e conhecer, então, melhor a vida deste ex-presidente da República.
0: Continua a ser uma vida muito, muito intensa, com muita atividade.
2: Pelo menos ele era muito ativo e deve continuar a ser. Pronto, já sabemos então qual é o tema desta semana da revista Sábado. Passamos agora para o Jornal de Notícias, que destaca que trânsito na VCI sem caminhões continua pesado. Nova proibição de circulação resultou numa transferência desses veículos para a CREP. O JN refere ainda que venda de livros atinge recorde dos últimos anos e jovens estão entre os maiores consumidores. Quase 15 milhões de exemplares em 2025. Leitores entre os 15 e os 24 anos ajudaram à recuperação do mercado. O Público dá conta que pedidos de mudança de sexo no registro civil disparam com a revisão da lei. Em março e abril foram registadas 205 mudanças de sexo contra 71 nos mesmos meses de 2025. Entre os menores de 18 anos houve uma quebra de 9,7% no primeiro semestre deste ano. O Público fala ainda da exposição no MAT, Pedro Cabrita Reis, entre Cristo e Palhaço. O Diário de Notícias destaca juros da dívida portuguesa em máximos em clima de alerta mundial. Preço da dívida dos Estados Unidos está em máximos desde a crise financeira de 2007-2008, enquanto o da dívida do Japão tocou níveis de 1996. Receios sobre a subida da inflação aumentam graças à escalada do preço do petróleo e bancos centrais preparam-se para elevar as taxas de referência em semana marcada por tensões. O DN fala ainda da educação, os invisíveis na turma, o que dizem os especialistas sobre classes de 30 alunos. O Correio da Manhã traz como manchete também a educação. Aluna colocada a 300 quilómetros de casa, vive em Almada e está matriculada na Maia. Também foi inscrita no ano errado. O jornal destaca ainda a Liga Europa, Marco em Milão a pensar no Dragão, Benfica de fronte à AC Milan de Ruben Amorim. O Jornal de Negócios avança lucros 20% acima da média, pagam taxa de 33% no setor petrolífero. Governo retoma regras da Windfall Tax de 2022 e usa verba para financiar apoios a combustíveis. O negócio descreve ainda clima, migrações, competitividade, comércio e defesa. Van der Leyen faz prova de vida entre crises e guerra em discurso sobre o Estado da União.
0: Muito bem, obrigada Sofia e até já.
2: Até já.
0: Até já, 7:32.
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0: E aí vão eles ao trânsito. Paulo Monteiro, bom dia novamente.
3: Ora, bom dia novamente, Catarina. E já sabes que a esta hora, apesar de só terem passado uns 25, 30 minutos da nossa última intervenção,
0: já intensificou?
3: E de que maneira? Isto deu aqui uma reviravolta. Ora, vamos começar pela A2. A fila já é enorme, começa já em Santa Marta de Corroios. Esta fila vai até ao final do tabuleiro da ponte por causa daquele carro que ele esteve imobilizado.
0: E será o acesso... quilómetro que, Paulo? Eu agora a tentar quilómetro associar 12. Ao 12. É o 12 novamente. 12.
3: É.
0: Pronto. Obrigada.
3: Pronto, é ali entre o Seixal e Santa Marta de Corroios.
0: Com certeza.
3: Ora, muito bem, e vamos então até ao trânsito no IC19. Aqui tem uma boa e uma má notícia. A boa é que está resolvido o acidente de Queluz. A má é que a fila agora é extensa. A fila começa no Cacém e vai já até Pinamanique. E depois, na segunda circular, há fila a partir do Estádio da Luz até ao Campo Grande. E no sentido inverso, há fila já da Encarnação até ao Campo Grande. Na A1, há fila já de Santa Iria até Sacavém. A5, tem o trânsito parado da Ribeira da Laje até Miraflores. e depois há ali abrandamento no final da descida do Monsanto para as Amoreiras. A Marginal tem o trânsito resistente entre Passo de Arcos e Caxias. Passamos para o norte, para o Porto. Temos aqui já a Avenida AEP, com paragens da Ponta de Leça até à VCI. Na A3, lentidão da A4 até à Circunvalação. A VCI ainda não tem propriamente paragens, mas tem o trânsito já muito lento entre o Bom Joia e a A3, e no sentido contrário, há já lentidão que começa na A1 em Coimbrões e vai até Francos. Onde já está o trânsito a parar é na A44, ali a partir de Valadares até Coimbrões. Até já.
0: Até já.
3: Até já.
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0: Não sei porque te foste embora.
1: Estou cá.
0: Mas voltaste.
1: Estou cá. Estou cá.
0: Agora podia pôr o voltaste.
1: Agora já percebi porque é que quando eu cheguei disseste.
0: O que
1: disseste?
0: Sei lá, eu
1: agora
0: bem.
1: Mesmo.
0: Agora?
1: Ainda bem que apareceste. Ainda bem que apareceste.
0: Foi uma saída momentânea de estúdio. Sim,
1: sim. Sim.
0: Portanto, a voz de Amália é quem escuta nos últimos minutos, nesta manhã de quarta-feira. Muito bom dia, obrigada por estar desse lado, ligado à sua Rádio Amália, 91.0 Porto.
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0: Para onde? Todo o mundo? E mais além?
1: Por exemplo, para Milão também, onde joga hoje o Benfica.
0: Ainda faz parte deste mundo, Milão.
1: Faz parte deste mundo. Sim, sim, sim. Está incluído.
0: Por menos pensei que era Milão e Marte. Não sei, eventualmente.
1: Não.
0: Não, pois não. Ora bem. Já vi,
1: sim.
0: Já espreitámos o relógio.
1: 22 minutos
0: calma.
1: Para as 8. Bom dia. Mais à frente temos o grande estádio, precisamente. Espreitaremos as capas dos jornais desportivos. Entretanto,
0: olha, por exemplo, escutar Mariquinhas aqui por Filipa Biscay, ela que foi nossa convidada
1: foi
0: aqui
1: sim.
0: No início de semana pelo Bom Dia Amália, ela que vai apresentar os temas incluídos no mais recente álbum, Antes que os Rios Sequem, apresentação a acontecer já na próxima sexta-feira, dia 18, às 9 da noite, no Largo do Panteão Nacional, com entrada livre. Mariquinhas, Filipa Biscay agora no seu Bom Dia Amália.

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0: Insónia, quem não a tem? Carlos do Carmo aqui também, sorte tua. Carlos do Carmo aqui também, em memória, nesta manhã de quarta-feira, pelo seu Bom Dia Amália. São 7h46, vamos entrar em campo já a seguir.
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0: Poderia ser para o Walking Football, aliás o encontro está adiado para a próxima semana, mas irá acontecer, haja esperança. Vamos aqui ter então o diretor executivo da Federação Portuguesa de Futebol a explicar-nos precisamente no que consiste o Walking Football.
2: E tenho uma série de perguntas para
0: tens
2: fazer.
0: Tens para fazer ao Vasco?
2: Tenho.
0: receio muito. Vê se tens as cotas mas é em dia e depois faz o resto das perguntas. Pois bem, então mas...
2: Vamos fazer uma promoção em vídeo. Para isso, eu trago uma bola e andamos aqui à volta.
0: Se não era, António.
2: Bora fazer isso?
0: Bora? Sim, tenho é que trazer
2: bola. Bora, bola. Desculpa. A bola, precisamente, é o nome do jornal.
0: Pois também.
2: Coração à prova é este o título a propósito do jogo de mais logo entre o Milan e o Benfica, uma noite de reencontros na Liga Europa, Mourinho e Ramos do lado do Milan, primeiro grande teste para o Benfica de Marco Silva e Rui Costa regressa a San Siro. São duas equipas habituadas a outra competição, conhecemos-nos muito bem, são palavras de Marco Silva. No Sporting, Ibrahim Abá teve recaída e só volta em outubro. No Futebol Clube Porto, Gabri Veiga e Alberto batem à porta das seleções. Passamos para a capa do Jornal Record. Em Famiglia.
0: Ah.
2: Velhos conhecidos testam o momento da Águia antes do clássico. Ruben Amorim, Palhinha joga este jogo e o próximo. Marco Silva, hoje em dia já não há segredos. Estamos também a pensar no domingo. São palavras do treinador do Benfica, Brestiani, chamado à seleção. No Futebol Clube Porto,
0: Cabri...
2: Pois, era impossível, não. Ainda por cima, abriu só deu uma vaga para os corredores, com a saída de... Sim, há menos um...
0: Desculpa, sim, não.
2: Claro. Lionel Messi. Mas também é do outro lado, né? O Brestiani já tem jogado agora à esquerda, mas pode jogar nos dois lados.
0: Mas pelo menos parecia o querido Mudei a Casa. Abriu um espaço nos corredores.
2: Sim. Gosto bastante desse programa. Já há muito tempo não vejo.
0: Pois também não.
2: Gabri Veiga na lista de Espanha, a propósito do Futebol Clube Porto, e Fres Neta vai renovar no Sporting. Passamos para a capa do jornal O Jogo. Contas para ajustar, mesmo com mudanças por gestão física, encarnados ambicionam a primeira vitória de sempre frente ao colosso italiano. Marco Silva, estamos longe de ser o Benfica ideal. Ruben Amorim, temos responsabilidade de chegar longe nesta prova. No Futebol Clube Porto, Borja Sainz, com injeção de confiança. No Sporting, Dombiá, em reformatação. Muitas vezes eu também estou assim, em reformatação.
0: É, não é?
2: Estou a ver se...
0: E depois aparece aquela bolinha a pensar,
2: A pensar, ou a barra, não é? Que se vai preenchendo até chegar ao coiso.
0: Mas quando chega ao coiso, ninguém te para.
2: Não, e só minha amiga. Muito, é assim, acho que está tudo dito, até porque ainda não disse nada, li apenas os títulos dos jornais, mas temos esse jogo então de mais logo frente ao do Benfica frente ao Milan, assim, as duas equipas mais fortes desta leva, digamos assim. Por isso, e precisamente por isso, ou seja, por isso, por ser o primeiro jogo, não, acaba por não ser um jogo muito decisivo para, nem para uma equipa,
0: pontos, não é?
2: Nem para uma equipa nem para outra.
0: Jogo,
2: se o Benfica for perder pontos a Milão, enfim.
0: Não se pretende.
2: Não se pretende, é óbvio, mas não seria também assim um drama.
0: Tendo em conta últimos jogos em competições europeias com equipas cujo nome não vou dizer agora, mas sim.
2: E portanto, assim, eu acho que o jogo não há assim tanta pressão quanto isso para este jogo. De qualquer das formas, será interessante ver o Benfica a jogar com a equipa mais forte que encontrou desde o início da época. Tenho alguma curiosidade. De qualquer das formas, o Benfica pode beneficiar de alguma pressão que poderá existir para o Milan. Não uma pressão muito elevada, pelos motivos que eu disse, mas ainda assim parece que o Milan está mais pressionado. Está a jogar em casa e, quer dizer, o Ruben Amorim ainda está ali a tentar...
0: tem de mostrar provas, claro.
2: Tem que mostrar
0: claro.
2: Provas. Marco Silva
0: tem
2: também, necessariamente, mas o arranque do Benfica é melhor do que o arranque do Milan
0: sim.
2: neste início de temporada.
0: Há uma certa desconfiança.
2: Há uma certa desconfiança ainda em relação... Aliás, mas isso também não é novidade para os treinadores do Milan nos últimos anos. pelo menos nos últimos 10 anos, qualquer treinador que assume aquela cadeira é olhado com desconfiança, porque de facto as coisas não têm corrido bem a quase ninguém. Mas ainda assim é importante para o Milan fazer boa figura também na Liga Europa. Vamos ver como é que as coisas correm mais logo. Mas curiosidade, é assim um jogo entre dois gigantes do futebol europeu, duas das equipas mais históricas. Aliás, o Benfica já perdeu duas finais da Liga dos Campeões para o Milan, precisamente. Por isso há aqui muita história para, entre estas duas equipas, e por isso é daqueles jogos assim bem interessantes de ver.
0: Muito bem, mais logo então a partir das 8. Agora vamos a caminho das 8 da manhã, ainda estamos a 9 minutos das 8.
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0: Vou dar de beber a alegria à voz de Hermínia Silva aqui nos últimos minutos, nesta manhã de quarta-feira, 16 de setembro. Entretanto, houve também um bocadinho além, é de querido, mudei a casa. Alguém mudou a folha que aqui estava. Portanto, pois, deixa estar. Havia aqui uma pequena.
1: Tu nem sabes o que aconteceu, mas não digas nada à Sofia.
0: Eu não vou dizer nada à Sofia, não.
1: Portanto, nem sabes o que aconteceu.
0: Não, eu calculo.
1: Já sabes o que aconteceu.
0: Desconfio.
1: Mas com direito a região.
0: Não, eu tenho uma desconfiança que foi isso que sucedeu. Bom, estamos
1: a minha cabeça. Eu não estou bem. Já não estou bem aí há 34 anos.
0: Já nem dá para disfarçar. A caminho da hora certa.
1: Deve ter sido a primeira frase que a minha mãe disse quando me viu. Eu não estava bem.
0: Oh, céus. Temos notícias daqui a pouco em antena com a Sofia Simões, que é bom que não desconfio de nada do que aqui aconteceu.
1: Mas são notícias muito, muito interessantes e algumas delas são mesmo super interessantes. Há notícias que a Sofia traz hoje que são top.
0: Fandanga, verdes anos em escuta.
1: Olha, Tese. Posso dizer-te que tenho ideia de que uma. Olha, posso só dizer uma coisa? Tenho ideia de que uma. Trata de passe ferroviário.
0: É o andante 5.
1: Então pronto.
0: É o andante 5.
1: Está feito, ficamos
0: é
1: assim.
0: Os temas em destaque.
1: Não é um tema top.

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2: Tempo de notícias na Rádio Mal, edição de Sofia Simões. Bom dia, Sofia.
3: Muito bom dia. O passe ferroviário de 20 euros chega hoje a Lisboa e ao Porto. O governo anunciou que o passe vai permitir aos passageiros que utilizam exclusivamente o comboio nas áreas metropolitanas deixem de precisar, em determinados casos, dos passes intermodais navegante e andante. A mudança interessa sobretudo a quem utiliza apenas o comboio na

0: As deslocações diárias. Atualmente, um passageiro que precise de circular de comboio dentro da área metropolitana de Lisboa pode ter de recorrer ao navegante, enquanto no Porto existe o Andatam. Ambos permitem utilizar vários modos de transporte, mas isto significa pagar por uma rede mais abrangente, mesmo quando o passageiro só precisa do comboio. Agora pode optar pelo passe ferroviário verde de 20 euros. O Governo reúne-se esta quarta-feira com os parceiros sociais em concertação social. A reunião tem como objetivo apresentar informação sobre a proposta de orçamento do Estado para o próximo ano e discutir a transposição da diretiva sobre transparência salarial. O início da reunião está previsto para as 3 da tarde na sede do Conselho Económico e Social em Lisboa. Um encontro que será presidido pela Ministra do Trabalho, Solidariedade e Segurança Social. Além de Rosário Palma Ramalho e o Ministro das Finanças, Miranda Sarmento, a reunião vai contar ainda com a presença do Ministro da Agricultura e Mar, José Manuel Fernandes, do Secretário de Estado Adjunto e do Trabalho e do Secretário de Estado da Economia. Em declarações à Agência Lusa, às confederações empresariais instaram o Governo a incluir na proposta de orçamento do Estado para 2027 medidas que reduzam a carga fiscal para as empresas e promovam a habitação para trabalhadores, enquanto as centrais sindicais defenderam um alívio no IRS. A atualização do salário mínimo deverá também ser abordada na reunião. 3 incêndios mobilizam nesta altura mais de 1000 operacionais. As chamas ardem em Alvito da Bar, em Castelo Branco, Portela em Évora e Mirandela em Bragança. Segundo dados da Proteção Civil, fogo em Alvito da Beira, no Conselho de Proença, a Nova, era o que mobilizava o maior número de meios, quase 700 operacionais, apoiados por cerca de 200 viaturas. Está já em fase de resolução. Em fase de resolução está também o fogo em Sedães, Conselho de Mirandela, que mobiliza quase 170 operacionais, apoiados por 70 meios terrestres. Já mais de 300 operacionais e quase 150 veículos combatem o incêndio em Portel, distrito de Évora. A Transtejo Soflusa apresenta esta quarta-feira em Lisboa a totalidade da nova frota elétrica, que está a substituir embarcações mais antigas nas travessias do Tejo. A empresa classifica-a como a maior operação elétrica do mundo. São 10 navios, todos movidos exclusivamente a eletricidade e com capacidade para 540 passageiros cada. A apresentação está marcada para as 3:30 da tarde no Cais das Pombas, junto ao Cais do Sodré, e termina com uma viagem pelo Tejo a bordo de um dos novos navios. O projeto recebeu financiamento europeu de mais de 20 milhões de euros. O Presidente da Câmara de Lisboa pediu ao Governo para cancelar de imediato o sistema de depósito de embalagens Volta, com reembolso de 10 cêntimos. Em declarações a noite passada, na reunião da Assembleia Municipal de Lisboa, Carlos Moedas afirmou que o sistema Volta tem sido um imposto para quem paga e um drama social sem precedentes na cidade. Em funcionamento desde abril, o sistema permite aos consumidores recuperarem o valor de depósito de 10 cêntimos por embalagem pago no ato da compra de garrafas e latas de uso único, de plástico, metal e alumínio e inferiores a 3 litros. Presidente da Comissão Europeia profere esta manhã o segundo discurso sobre o Estado da União do segundo mandato. Ursula von der Leyen deve apresentar novas respostas a desafios como defesa, migrações, competitividade, inteligência artificial e proteção das crianças no digital. O discurso sobre o Estado da União é proferido anualmente pela Presidente da Comissão Europeia perante o Parlamento Europeu na primeira sessão plenária após as férias na cidade francesa de Estrasburgo. E nesta altura há protestos frente ao Parlamento Europeu, onde então a Presidente da Comissão Europeia discursa hoje sobre o Estado da União. No futebol, hoje há a Liga Europa. O Benfica reencontra o AC Milan, treinado por Ruben Amorim, naquele que será, em teoria, o desafio mais complicado para os encarnados na fase de Liga em Milão. O jogo entre o Benfica e o AC Milan está agendado para as 20h no estádio Josep Meza, em San Siro. O pai de August Strindberg é a peça que estreia hoje no Teatro São Luís, em Lisboa. A peça, encenada por Gonçalo Waddington, centra-se numa luta de poder recalcada entre um homem e uma mulher, escondida sob a disputa pelo futuro da filha. Gonçalo Waddington, em entrevista à Rádio Amália, deu conta de como surgiu este convite para encenar esta peça, escrita há quase 140 anos pelo dramaturgo sueco.
1: Neste caso foi um convite do Miguel Loureiro. Ele primeiro tinha convidado para eu encenar o Sonho e eu fiquei um bocado assustado, porque o Sonho, gosto muito da peça, mas acho uma peça muito difícil. E felizmente no ano seguinte o Bruno Bravo, dos Primeiros Sintomas, encenou essa peça, e quando soubemos achámos melhor que não faz sentido nenhum estar a sobrepor duas encenações do mesmo texto. E então o Miguel sugeriu O Pai, uma peça curta, mas de uma potência que me, pronto, que eu acho que é exatamente aquilo que eu gosto de fazer e de ver. Portanto, ainda bem que ele me convidou.
0: Além de encenar, Gonçalo Washington interpreta o capitão e destaca o tema central da peça.
1: De facto, o que é fascinante na peça é que lida com um casal que tem uma relação e que, no fundo, aquilo é um combate, e que esse combate, tal como uma das personagens diz, é um combate até à morte. E isso é o mais, para mim, mais fascinante da peça. Como é que um casal com incapacidade de resolver um problema que deviam ter a obrigação de o resolver, se deixam levar até àquele ponto.
0: Cecília Borges interpreta o papel de Berta, filha do capitão. A atriz, em entrevista também à Rádio Amália, sublinhou o facto de contracenar com um elenco de luxo.
2: As pessoas vão se relacionar imenso com este espetáculo, e estar a representar a personagem da Berta, para mim, é incrível. E estou com um elenco que até tenho um bocado de medo, porque são todos incríveis. E estou mesmo muito feliz por estar a fazer a Berta. Acho que é um papel que também tem uma grande responsabilidade.
0: O elenco integra ainda Carla Maciel, Hugo Narciso, Joana Bárcia, João Pedro Vaz e Miguel Sopas. O Pai estreia hoje e fica em cena até 27 de setembro no Teatro Municipal São Luís, em Lisboa. O espetáculo segue depois para o Teatro Nacional São João, no Porto, onde estará em cena de 8 a 18 de outubro. A informação está de regresso às 8h30. Até já.
3: Até já, Sofia. Já a seguir olhamos o trânsito.
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3: Aqui estamos nós novamente, Paulo Monteiro. Bom dia!
5: Ora, bom dia, bom Catarina. Dia. E aqui estamos nós novamente a relatar um acidente na ponte Vasco da Gama.
3: Não é
5: possível. Hoje é quarto. Não, sim. É incrível. Hoje é o terceiro dia da semana e, mais ou menos à mesma hora, outra vez um acidente na ponte Vasco da Gama em direção a Lisboa.
3: Bem.
5: Portanto, esperemos que isto não seja para continuar, porque esta semana tem sido todos os dias. Ora, é um acidente, agora é quase no final do tabuleiro. É ali antes da subida para a ponte principal. É antes daquela subida que dá acesso a Sacavém. Uhum. E a fila já é enorme. Já começa junto às portagens da ponte e vai até ao local do acidente. Estamos a falar já de mais de 7 km de fila em direção a Lisboa. E esta fila está a aumentar de uma forma muito, muito rápida. Ora, para a ponte 25 de Abril, a fila na A2 também aumentou. Agora começa nos foros da Amora, quilómetro 13. Esta fila vai até à ponte 25 de Abril. Eu disse o quilómetro.
3: Foi, exatamente, foi por isso que eu sorri deste lado, exatamente. E agora cá está.
5: Ora, na Marginal temos fila a partir de Oeiras até Caxias. A A5 tem fila da Ribeira da Laje até Miraflores e outra vez na descida do Monsanto. O IC19 tem fila de Tercena até a Amadora e de novo de Alfragide até Pinamanique. A Nacional 117 Cabos d'Ávila tem o trânsito parado da descida dos Cabos d'Ávila até ali ao acesso à A5. Segundo a circular, fila do Estádio da Luz até ao Campo Grande, sentido contrário, fila de Sacavém até ao Campo Grande. E hoje também está pior A1, a fila começa em Via Longa e vai até Sacavém, está tudo parado. Há também dificuldades acrescidas para quem vem pelo IC2, a fila começa na Bobadela em direção a Moscavide. E porquê? Porque há um acidente na Avenida Infante Henrique, ali nos túneis da Avenida Infante Henrique, e o trânsito está parado e a afetar o IC2. Ora, passamos agora para o Porto. Temos dificuldades na Avenida AEP. Está tudo parado da Ponte de Lessa até à VCI. A Via Norte tem a habitual fila da A4 até ao Porto. E na A3 também aqui a habitual fila de Águas Santas até à VCI. Na VCI, fila do Freixo até ao Nó da Perlada. Sentido contrário, a fila começa na A1, em Santo Ovídio. Esta fila vai até ao Nó da Boa Vista. E porquê? Porque há ali um acidente na Boa Vista a criar uma rolha na VCI. Até já.
3: Até já, Paulo, até já.
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0: estradas e hoje as estradas voltam a estar complicadas. Paulo Monteiro
1: aqui falou nisso precisamente muitas complicações
0: no início desta hora.
2: Bom dia, Amália.
1: Seja bem-vindo, bom dia.
0: Muito bom dia, boa quarta-feira. Quarta-feira com algumas nuvens, algum vento também. 26 graus de máxima para Porto e Lisboa, 28 para Setúbal, 31 para Faro. Ainda antes das notícias de economia, há tempo para escutar Não Partas Hoje, Teresinha Landeiro.

0: 8:19.
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0: Vamos então checar as notícias de economia que marcam esta manhã. Sofia Simões, bom dia.
2: Muito bom dia. A proposta de orçamento do Estado para o próximo ano e a transposição da diretiva sobre transparência salarial vai estar em destaque hoje na reunião da concertação social entre o Governo e os parceiros sociais. O início da reunião está previsto para as 3 da tarde na sede do Conselho Económico e Social em Lisboa. Um encontro que será presidido pela Ministra do Trabalho, Solidariedade e Segurança Social. Além de Rosária Palma Ramalho e do Ministro das Finanças, Miranda Sarmento, a reunião vai contar ainda com a presença do Ministro da Agricultura e Mar, José Manuel Fernandes, do Secretário do Estado Adjunto e do Trabalho e do Secretário de Estado da Economia. Em declarações à Agência Lusa, as confederações empresariais instaram o Governo a incluir na proposta de orçamento do Estado para 2027 medidas que reduzam a carga fiscal para as empresas e promovam a habitação para os trabalhadores, enquanto as centrais sindicais defenderam um alívio no IRS. A atualização do salário mínimo deverá também ser abordada na reunião. A entidade reguladora dos serviços energéticos anunciou que a fatura média mensal de eletricidade da maioria dos clientes domésticos do mercado regulado vai aumentar cerca de 2,7%, mas já a partir de 1 de outubro. A ERSE justifica a atualização com a subida dos custos de aquisição de eletricidade pelo comercializador de último recurso, que ficaram acima do previsto para este ano. Segundo o regulador, este desvio reflete a subida dos preços no mercado grossista de eletricidade ao longo do ano, uma evolução que atribui em grande parte aos efeitos da guerra entre o Irão e os Estados Unidos, que fez aumentar o preço do gás natural e, consequentemente, o da eletricidade. As empresas petrolíferas que apresentem lucros superiores a 20% este ano face à média dos lucros tributáveis em 2024 e 2025 vão ter de pagar uma taxa extraordinária de 33% no âmbito da contribuição de solidariedade temporária sobre o setor petrolífero. Os valores constam da proposta entregue pelo Governo no Parlamento e que ainda terá de ser apreciada pelos deputados. Na proposta do diploma, o Executivo justifica a medida com o impacto para as famílias e empresas da subida dos preços dos combustíveis. No passado mês de abril, recorde-se, a Comissão Europeia deu então o aval ao pedido do Ministro das Finanças português, Miranda Sarmento, e dos seus homólogos da Alemanha, Espanha, Itália e Áustria, para a criação de, então, de um imposto sobre os lucros extraordinários das energéticas. A Bolsa de Valores de Lisboa está a negociar esta manhã positiva. O PSI subia há pouco 0,08%.
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0: Ora, portanto, duas notas. Visto hoje que não apostaste...
3: Hoje não apostei. Mas não é garantido que eu apostasse no verde, não é? Também.
0: Também é certo. Entretanto, uma pequena nota acerca do checar, que eu disse há pouco. Contextualizar. Checar vindo do cheque. Tratava-se de notícias da economia.
3: Boa, Catarina. Boa, isto é impressionante.
0: 8:22.
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0: O Fado do Campo Grande, a voz de Camané, aqui também em escuta nesta manhã de quarta-feira, 16 de setembro. Ainda não espreitámos. Será dia de quê?
1: Tu queres espreitar coisas?
0: Não sei, podemos
1: esta
0: espreitar
1: hora,
0: mais.
1: Não, 8h28.
0: Podemos fazê-lo mais daqui a bocadinho. Sem
1: Nós temos uma hora para espreitar coisas.
0: Pois é. E uma outra hora a seguir. Portanto, temos imenso tempo para espreitar ainda.
1: Eu poderia dizer, mas não quero dizer.
0: Não digas.
1: Ainda por cima, hoje é o dia de muita coisa.
0: Pronto, com certeza. Pronto, enquanto não dizes, escutamo-la cantar, canto o fado. Lindo,
1: olha que bem, bom dia.

0: 8:30.
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0: Edição de Sofia Simões. Bom dia.
2: Muito bom dia. A Presidente da Comissão Europeia já discursa no Parlamento Europeu em Estrasburgo sobre o Estado da União. Ursula von der Leyen deve apresentar novas respostas a desafios como defesa, migrações, competitividade, inteligência artificial e proteção das crianças no digital. Um discurso marcado por protestos no exterior. O Ministério da Educação realiza hoje uma nova reunião promovida pela Agência para a Gestão do Sistema Educativo com diretores de unidades de Odivelas e do Barreiro. O objetivo é encontrar soluções para os alunos destes concelhos que continuam sem colocação. O passe ferroviário de 20 euros chegou hoje a Lisboa e ao Porto. O governo anunciou que o passe vai permitir aos passageiros que utilizam exclusivamente o comboio nas áreas metropolitanas deixem de precisar em determinados casos dos passes intermodais, navegante e andante. O governo reúne-se esta tarde com os parceiros sociais em concertação social. A reunião tem como objetivo apresentar informação sobre a proposta de orçamento do Estado para o próximo ano e discutir a transposição da diretiva sobre transparência salarial. Softlus apresenta esta quarta-feira em Lisboa a totalidade da nova frota elétrica que está a substituir embarcações mais antigas nas travessias do Tejo. São 10 navios, todos movidos exclusivamente a eletricidade e com capacidade para 540 passageiros cada. 5 pessoas morreram e outras 7 ficaram feridas depois de um drone russo atingir um autocarro na região de Nikopol, em Dnipropetrovsk. Segundo as autoridades locais, o ataque foi revelado pelo chefe da administração militar da região de Dnipro. No futebol hoje, à Liga Europa, o Benfica reencontra o AC Milan, treinado por Ruben Amorim. O pai de August Strindberg é a peça que estreia hoje no Teatro São Luís, em Lisboa. A peça, encenada por Gonçalo Weddington, centra-se numa luta de poder recalcada entre um homem e uma mulher escondida sob a disputa pelo futuro da filha. Às 9, ouvimos o encenador e também a atriz Cecília Borges.
0: Muito bem, obrigada, Sofia. Até já.
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0: Ora, vamos voltar então a espreitar o trânsito, que não tem estado nada famoso. Pois não, Paulo? Bom dia.
3: Não tem não. Muito bom dia, Catarina. Tenho aqui uma boa notícia agora. O acidente da ponte Vasco da Gama hoje foi rapidamente resolvido. Já está tudo na berma. É um bom sinal, tudo na berma. Agora, falta é escoar todo este trânsito que está acumulado e que vem das portagens da ponte Vasco da Gama agora até Sacavém. Agora, a parte má da notícia é que, como houve alertas de acidente na Ponte Vasco da Gama, muita gente desviou para a Ponte 25 de Abril. E a fila é gigante. Bateu o recorde da semana e talvez dos últimos 2 meses. A fila começa no Fogoteiro, quilómetro 14, e vai até à Ponte 25 de Abril. Mas mesmo depois de passar a Ponte 25 de Abril, a fila continua na Avenida da Ponte até à saída para a A5. Ora, depois temos aqui a A5, também com uma fila recorde hoje. Começa já em Carcavelos e vai até Miraflores e depois fila também a partir de Caselas até às Amoreiras. A Marginal também tem o trânsito parado a partir da zona do bairro da Torre até à zona de Caxias e há fila também na reta do Dafundo em direção a Algés. IC19 para Sintra, há fila de Mãe Martins até à rotunda do Ramalhão. Há um acidente na rotunda do Ramalhão e o trânsito está bastante demorado. Sentido inverso, há fila que vai do Cacém até Pinamanique. Segunda circular, fila das Torres de Lisboa até ao Campo Grande. Sentido contrário, a fila colou com a A1. Há fila de Via Longa na A1. Esta fila vai até ao Campo Grande na segunda circular. E o IC2 continua parado, agora a fila piorou, agora começa muito perto de Santa Iria e vai até à Avenida Infanto Henrique em Lisboa por causa de um acidente. Ora, passamos para o norte, para o Porto, na A28. Temos um acidente junto ao acesso da A41. A fila também já é enorme, começa em Modivas e vai até à zona do acidente. Mais à frente, a fila da Exponor até à VCI. Na Via Norte, há fila nos dois sentidos na Maia e depois também a partir da A4 até ao Porto. Ora, a A3 tem paragens de Águas Santas até ao Porto. Na VCI, a fila começa... a fila começa antes da VCI, começa na A20, ali em A20s, vai até ao Freixo e depois segue pela VCI até à Perlada. Sentido contrário, há fila que começa na A1, em Santo Ovídio, e vai até ao Norte Francos. Catarina, fiz ontem este desafio, faço-te hoje outra vez.
0: Ui!
3: Pergunta-me assim, nota-se muito a diferença no trânsito na VSAI por não poderem circular pesados
0: pronto,
3: a esta hora?
0: Pronto, tu queres o quê? Que eu te diga outra vez que estou proibida de circular na VSAI. Tu és tramado. Mas continua sem notar, não é? Aliás, faz capa num dos jornais
3: nada.
0: De hoje, não me lembro qual
3: pois.
0: É, mas fala precisamente nisso, para já não se está a notar grande coisa em termos de tráfego, de intensidade, não é?
3: Nada.
0: Esse desvio.
3: Nada. As filas continuam iguais, as demoras continuam iguais, não é por aí que se vai aliviar a VSAI.
0: Mas vai-se tentando, não é? Por aqui e por ali.
3: Mas,
0: até
3: podem
0: acertar.
3: Tentar, aliás, não devem já inviabilizar a medida, mas certamente vão perceber a médio prazo que não é esta a solução certa.
0: Pronto, olha, como pronto. Diz o Mandalorian, this is the way. Obrigada, Paulo Monteiro, até já.
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0: Letra da própria Amália Rodrigues, música de Fontes Rocha. Ai a gentes, ai a vida, foi a proposta que por aqui passou nos últimos minutos, nesta manhã de quarta-feira, 16 de setembro. Ora, uma quarta-feira em que a previsão do estado do tempo fala num dia com céu pouco nublado, vento moderado, quanto a máximas, 26 graus para Porto e Lisboa, 28 para Setúbal e 31 para Faro. Ora, de Faro para Fado? Olha o Fado.
1: Fausto. Fausto Pardal Dias?
0: Trata-se de Fausto,
1: tão
0: precisamente.
1: Bom. Vamos lá.
0: A proposta que ilustra, por aqui vai ilustrar os próximos minutos. 8h40, bom dia.
1: Bom dia.
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7: Faz parte do álbum de 2021 de Fábia Rebordão, o álbum Eu Sou. Lá encontramos o poema da nossa Amália, Estranha Forma de Vida, que conhece esta versão que vive a saudade desta forma. Foi por vontade de Deus que eu vivo nesta ansiedade, que todos os ais são meus, que é toda a minha saudade.

0: A voz de Fábio Rebordão hoje em Viver a Saudade com Luís Montes. Entretanto, António Vieira passou ao atendimento a queridíssimo ouvinte Amália, que nos estava a ligar precisamente
1: Albertina
0: nesta altura.
1: Albertina Cardoso, estou muito bem.
0: Menina Albertina. Menina Albertina.
1: Como é que está, Albertina?
0: Entretanto, António está a atender o telefone, precisamente de microfone.
1: Albertina vai entrar no ar agora.
0: Vou prender. Pumbas. Prendi a menina Albertina.
2: Muito obrigada.
0: Olá.
2: Bem-vindos, Catarina.
0: Olá, bom dia.
1: Albertina Cardoso.
2: Olá, bom dia, meu amor. Eu já lhe digo qual era o fado que eu...
1: Mas não é discos pedidos.
2: Que mandava cantar para si.
0: Não.
2: E já falta nas esquinas.
0: A conversa que estávamos a ter às 7.
1: Ah.
0: A Albertina está atenta.
2: Eu também já vou dizer nas esquinas.
1: Então qual é que era o fado que me queria ouvir cantar? Que queria que eu cantasse,
2: eu
1: aliás.
2: Eu queria cantar-te o fado da Amália Rodrigues para a Catarina.
0: Oh,
2: esse
0: querida.
2: Esse era o fado.
0: Oh, querida.
1: Oh, Albertina, só por causa disso não vai acontecer.
2: Pronto, está bem. Eu quero ser outra coisa.
1: Oh, Albertina, diga-me uma coisa, que eu estou com curiosidade. O que é que tomou hoje ao pequeno almoço? Se é que já tomou pequeno almoço, não é?
2: Eu, um prato de farinha.
0: Olha.
1: Muito bem.
0: Bem bom.
2: É o que eu como todos os dias.
1: Todos os dias, pronto, muito bem. É a rotina, não é? Assim tem aquela rotina, todos os dias já há quem funcione muito assim, não é? Independentemente daquilo que come, o que interessa é comer aquela coisa todos os dias, dá assim uma sensação
0: uma regra,
1: de estabilidade.
0: Claro,
1: é?
0: Exatamente.
1: Muito bem, Albertina.
0: Oh, querida Albertina, então qual era o fado da Amália?
2: Já disse que eu
1: queria cantar-te um fado.
0: Ah, eu queria cantar-te um fado. Pois era. Eu é que não sei porque o meu neurónio continua meio perdido. Olha, vamos fazer assim, querida Albertina, depois das 9 será então a primeira proposta com que vamos abrir
2: Está bem, mas já agora quer dizer outra coisa.
0: Sim, sim.
2: Aproveita. Que eu todos os dias dobro ali uma esquina.
1: Ah, dobra a esquina.
2: Isto todos os dias dobra a esquina.
0: O poderio.
1: Isto tem a ver com a piada das 7:15, não é?
2: É isso mesmo, meus queridos.
1: Beijinhos, Albertina.
2: Minhas flores continuam assim. Sempre a tia dá-nos alegria todos os dias, que eu, antes das 7, dá-me logo o rato. Não se esqueçam dessa.
0: Ora, eu sei, Albertina, nós sabemos, querida Albertina, nós sabemos.
2: Meus amores.
0: Um beijo enorme, querida Albertina.
1: Beijinho, Albertina.
2: Um beijo para vocês, para todos os seus, saúde, paz e amor, é o que eu lhe desejo, que não desejo para os meus. Está bem, meus queridos?
0: Um beijo enorme, Albertina. Obrigada, querida. Obrigada, beijinhos. Ora, fica prometido então que vamos escutar Eu Queria Cantar-te um Fado na voz de Amália depois das 9. Para já, brindemos com um copo de sol.
1: Olha,
0: Pedro Moutinho,
1: à nossa
0: 8:54.
1: Nunca disse à nossa, nunca disse.

0: sistema educativo, com diretores de unidades de Odivelas e do Barreiro. Portanto, o que é que eu quero destacar aqui? É que o Ministério da Educação realiza coisas.
1: Em princípio realiza-se.
0: Precisas a perceber?
1: Efetiva também.
0: Porque quando eu andei aqui há largos meses, né, a dizer que o festival realizava-se, nos dias, houve alguém que dizia: realiza. Ai, que escolha de verbo.
1: Ai, que
0: não pode ser realizar.
1: Que pessoas são estas?
0: Festival. Até o Ministério da Educação realiza. O que te falta é educação, minha menina.
1: Pois é, às vezes sou um troll. Bom, a caminho das notícias às 9, temos Cravos de Papel, Patrícia Costa com os Vozes da Rádio.

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1: Edição de Sofia Simões, bom dia.
2: Muito bom dia. A Presidente da Comissão Europeia defendeu hoje que a União Europeia permite assegurar a verdadeira soberania aos europeus numa era complexa de grandes perigos, como a guerra, os ataques híbridos e a ascensão dos extremismos. Ursula von der Leyen, que discursou esta manhã no Parlamento Europeu sobre o Estado da União, sublinhou que a Europa escolheu traçar o seu próprio caminho, estando agora a emergir mais forte e independente ao garantir a sua prosperidade, reduzir a dependência dos combustíveis fósseis russos e reforçar a sua posição como potência comercial. A líder europeia disse ainda querer duplicar a cota de eletricidade renovável na União Europeia até 2040, reduzindo em 260 mil milhões de euros anuais a importação de combustíveis fósseis. O Ministério da Educação realizou hoje uma nova reunião promovida pela Agência para a Gestão do Sistema Educativo com diretores de unidades de Odivelas e do Barreiro. O objetivo é encontrar soluções para os alunos destes concelhos que continuam sem colocação. O Ministério lembra ainda que, à semelhança dos anos anteriores, é esperado que continuem a surgir novos pedidos de matrícula ao longo do ano letivo, sobretudo nos meses de janeiro e fevereiro. Entretanto, o Ministério liderado por Fernando Alexandre anunciou a colocação de mais 569 alunos do ensino básico e secundário que ainda aguardavam vaga em escolas dos concelhos de Almada, Sintra e Amadora. Segundo o Ministério, estes alunos juntam-se aos 405 que já tinham sido colocados na segunda-feira em escolas públicas do Concelho de Lisboa. São 3 os incêndios que continuam esta manhã a preocupar os bombeiros, mas há já 2 em fase de resolução. As chamas ardem em Alvim, Vito da Beira, em Castelo Branco, Portela, em Évora e Mirandela, em Bragança, segundo dados da Proteção Civil. O fogo em Alvito da Beira, no Conselho de Proença Nova, era o que mobilizava o maior número de meios, mais de 500 operacionais, a esta hora, apoiados por quase 200 viaturas, e já está em

0: Em fase de resolução. Em fase de resolução está também o fogo em Sedães, concelho de Mirandela, que mobiliza quase 180 operacionais, apoiados por 70 meios aéreos e um meio, por 70 meios terrestres e um meio aéreo, assim é que é. Já mais de 300 operacionais e quase 130 veículos e ainda 3 meios aéreos combatem o incêndio em Portel, distrito de Évora. O passe ferroviário de 20 euros chegou hoje a Lisboa e ao Porto. O governo anunciou que o passe vai permitir aos passageiros que utilizam exclusivamente o comboio nas áreas metropolitanas deixem de precisar em determinados casos dos passes intermodais navegante e andante. A mudança interessa sobretudo a quem utiliza apenas o comboio nas deslocações diárias. Atualmente, um passageiro que precise circular de comboio dentro da área metropolitana de Lisboa pode ter de recorrer ao navegante, enquanto no Porto existe o andante. Ambos permitem utilizar vários modos de transporte, mas isso significa pagar por uma rede mais abrangente, mesmo quando o passageiro só precisa do comboio. Agora pode optar pelo passe ferroviário verde de 20 euros. A proposta de orçamento do Estado para o próximo ano e a transposição da diretiva sobre transparência salarial vão estar em destaque hoje na reunião da concertação social entre o Governo e os parceiros sociais. O início da reunião está previsto para as 3 da tarde, na sede do Conselho Económico e Social em Lisboa, um encontro que será presidido pela Ministra do Trabalho, Solidariedade e Segurança Social. Além de Rosário Palma Ramalho e o Ministro das Finanças, Miranda Sarmento, a reunião vai contar ainda com a presença do Ministro da Agricultura e Mar, José Manuel Fernandes, do Secretário de Estado da Junto e do Trabalho e do Secretário de Estado da Economia. Em declarações à Agência Lusa, as confederações empresariais instaram o Governo a incluir na proposta de orçamento do Estado para 2027 medidas que reduzam a carga fiscal para as empresas e promovam a habitação para trabalhadores, enquanto as centrais sindicais defenderam um alívio no IRS. A atualização do salário mínimo deverá também ser abordada na reunião. Arranca esta quarta-feira a campanha de vacinação contra o vírus sincicial respiratório, que é responsável por muitos internamentos de bebés devido a doenças respiratórias, entre as quais bronquiolites. A campanha é gratuita e abrange todos os bebés nascidos entre 1 de abril deste ano e 31 de março do próximo ano. A Direção-Geral da Saúde recomenda que o procedimento seja feito nas primeiras 24 a 48 horas de vida, ainda na maternidade. As crianças nascidas entre 1 de abril e 15 de setembro serão imunizadas nos cuidados primários. No futebol, hoje, à Liga Europa, o Benfica reencontra o AC Milan, treinado por Ruben Amorim, naquele que será, em teoria, o desafio mais complicado para os encarnados na fase de Liga em Milão. O jogo entre o Benfica e o AC Milan está agendado para as 8 da noite no estádio Josep Meza, em San Siro. O pai de August Strindberg é a peça que estreia hoje no Teatro São Luís, em Lisboa. A peça encenada por Gonçalo Weddington centra-se numa luta de poder recalcada entre um homem e uma mulher escondida sob a disputa pelo futuro da filha. Gonçalo Weddington, em entrevista à Rádio Amália, deu conta de como surgiu este convite para encenar esta peça escrita há quase 140 anos pelo dramaturgo sueco.
1: Neste caso foi um convite do Miguel Loureiro. Ele primeiro tinha convidado para eu encenar o Sonho e eu fiquei um bocado assustado porque o Sonho, gosto muito da peça, mas acho uma peça muito difícil. E felizmente no ano seguinte o Bruno Bravo dos Primeiros Sintomas encenou essa peça e quando soubemos achámos melhor, não faz sentido nenhum estar a sobrepor duas encenações do mesmo texto. E então o Miguel sugeriu O Pai, uma peça curta, mas de uma potência que me, pronto, que eu acho que é exatamente aquilo que eu gosto de fazer e de ver. Portanto, ainda bem que ele me convidou.
0: Além de encenar, Gonçalo Adentan interpreta o capitão e destaca o tema central da peça.
1: De facto, o que é fascinante na peça é que lida com um casal que tem uma relação e que, no fundo, aquilo é um combate e que esse combate, tal como uma das personagens diz, é um combate até à morte. E isso é o mais, para mim, mais fascinante da peça. Como é que um casal com incapacidade de resolver um problema que deviam ter a obrigação de o resolver se deixam levar até àquele ponto.
0: Cecília Borges, a atriz que interpreta o papel de Berta, filha do capitão, também entrevista à Rádio Amália, sublinhou o facto de contracenar com um elenco de luxo.
2: As pessoas vão se relacionar imenso com este espetáculo e estar a representar a personagem da Berta, para mim, é incrível. E estou com um elenco que até tenho um bocado de medo, porque são todos incríveis. E estou mesmo muito feliz por estar a fazer a Berta. Acho que é um papel que também tem uma grande responsabilidade.
0: O elenco integra ainda

0: da Carla Maciel, Hugo Narciso, Joana Bárcia, João Pedro Vaz e Miguel Sopas. O Pai estreia hoje e fica em cena até 27 de setembro no Teatro Municipal São Luís, em Lisboa. O espetáculo segue depois para o Teatro Nacional São João, no Porto, onde estará em cena de 8 a 18 de outubro. Nuno da Câmara Pereira, o convidado desta manhã do programa Bom Dia Amália, o fadista vem anunciar em primeira mão o concerto de celebração dos 50 anos de carreira. É já a partir das 9:30 da manhã que o programa Bom Dia Amália recebe então Nuno da Câmara Pereira. A informação está de regresso precisamente às 9:30. Até já.
1: Até já, Sofia. Já a seguir, trânsito.
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1: E vamos lá saber como é que estão as coisas nesta altura. Paulo Monteiro, bom dia.
3: Ora, bom dia, Catarina. Vamos lá fazer novamente aqui a ronda pelo caos. Percebeste a dica? Não percebeste, Catarina? Ora, vamos até à A2. A fila começa no Seixal e vai até ao final da Ponte 25 de Abril. Os acessos também cheios, Centro-Sul ou mesmo IC20. Ora, em relação ao trânsito na Ponte Vasco da Gama, há fila a partir da entrada da A33 até Lisboa, até Sacavém. IC2, ainda com fila de Santa Iria até à Avenida Infanto Henrique. Temos também na A1 fila a partir de Via Longa até Alverca. Na A8 há fila de Loures até Frielas. Na segunda circular há fila das Torres de Lisboa até ao Campo Grande e sentido contrário, lentidão entre Sacavém e a Encarnação e depois há fila outra vez no Campo Grande. Ora, o IC19 está a melhorar, mas ainda há fila de Tercena até Pinamanique. Há A5, fila que começa antes da Ribeira da Laje até Miraflores e de novo de Caselas até às Amoreiras. Sentido inverso, fila de Miraflores até Oeiras. A Marginal ainda está com fila de Oeiras até Caxias e novamente na reta do Dafundo. A norte, no Porto, temos o trânsito parado na A20, a partir de A20s até à VCI, até à A3. Depois, a partir do Amial até Francos, também há velocidade lenta, embora aqui quase sem paragens. Sentido contrário, a fila começa na A1, em Santo Ovídio, esta fila vai até à Rábida e depois há lentidão entre a Rábida e Francos. Avenida AEP ainda com fila da Exponor até ao Porto. A Via Norte tem fila a partir da A4 até à VCI e na A3 fila de Águas Santas também até ao Porto. Até já.
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0: Foi assim que...
1: Não te esqueceste.
0: O que é que me esqueci?
2: Não te esqueceste, não
0: com
2: te esqueceste.
0: Tratei logo
2: muito
0: de colocar
2: bem
0: ali no sítio. Sim,
2: bem.
0: Um beijinho à Albertina, obrigada mais uma vez.
2: Beijinhos, Albertina.
0: Beijinhos. Pronto, até amanhã.
2: Bom dia, Amália.
1: Bom dia, ótima manhã de quarta-feira. É bom saber que está aí desse lado.
0: E
1: Catarina Pereira já tem a sua folha.
0: Não,
1: onde,
0: é uma bandeirinha.
1: Onde tem escrita a previsão do estado do tempo.
0: Uma carta para ti que era bonita. Quarta-feira, 16 de setembro.
1: Vou querer ler.
0: Com certeza. Vai dizer isto precisamente que eu estou a dizer. Portanto, um dia com poucas nuvens, com vento, sim, que despenteia, dá para despentear, o António que o diga. Máximas de 26 graus para Porto e Lisboa, 28 para Setúbal, 31 para Faro, 9 e 15 temos Praça da Alegria, daqui a pouco em partilha num segundo momento. Até lá, o nome que tu me davas. Escutamos Joana Mendoeira.

0: 9:19.
1: Praça da Alegria.
0: É por aqui mesmo que vamos.
2: Vamos lá.
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0: Calma com a dinâmica, António Vieira. Calma, calma. Vamos lá então mais uma partilha pela Praça da Alegria.
2: Ora... Catarina, o que é que me tens para contar? A Catarina disse que tinha ali uma coisa incrível.
0: Foi uma coisa muito incrível. Diz um sujeito para o outro: saí do meu trabalho, não conseguia continuar por lá depois do que o meu chefe disse. Perguntou que é que ele... outro sujeito.
2: O que é que ele disse?
0: Você está despedido.
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0: E desconfiamos que Jorge Fernando será mencionado ainda esta manhã, mas daqui a pouco. É só uma ligeira desconfiança. Mas, e quem é desconfiado não é certo. É apropriado também em relação a alguém.
1: Existe
0: desta
1: esse
0: dupla.
1: Provérbio? Esse...
0: Não existe, acho que é alguma coisa
1: quem,
0: assim.
1: Quem não é desconfiado?
0: Não, quem é desconfiado. Não é certo.
1: Ah, acho quem é desconfiado não é certo.
0: Acho que é assim, mas repara. Bom, 9h23, Jorge Fernando aqui também em escuta neste Bom Dia Amália. Mais daqui a pouco vamos ter connosco aqui em estúdio Nuno da Câmara Pereira com um anúncio muito importante a fazer. Já lá chegaremos. Para já vamos a contas e vamos também antecipar um pouco o momento diário para os fados da minha vida esta semana com Fernando Heitor.
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6: Olá, eu sou o Fernando Heitor. Nasci em Lisboa em 1952, sempre vivi em Lisboa, daí haver uma grande identificação com o fado. Não é como outras músicas, como o jazz, a ópera, o samba, o flamenco, são músicas de que gosto muito. O fado não é uma música de que eu gosto muito, é uma música com que eu me identifico. Como alfacinha e até posso ir mais longe se pensar na Amália como português mesmo. Eu sou ator, encenador, escritor, já fui produtor, nem sei bem o que sou. Quero agradecer o convite para vir aqui falar sobre os fados da minha vida. Fiquei muito contente, por outro lado fiquei aflito, porque para falar dos fados da minha vida eu precisava de uns 6 meses. Não vir aqui, de modo que vou falar de 10 fados, vão ficar muito esquecidos, vai haver muita injustiça, mas vou falar de fados de que gosto, e se tiver a oportunidade vou falar porque é que gostei, escolhi estes e não outros.
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6: Também tinha O Povo que Lavas no Rio, acho que também foi nessa altura que eu ouvi pela primeira vez. Tinha várias coisas do David Barão Ferreira, que eu já conhecia sem ser do Lemã. Bom, eu achei mesmo aquilo uma coisa do outro mundo. Aquele disco era extraordinário. E eu fiquei ali, enquanto o meu amigo não chegou, a ouvir, e voltei à casa dele. O disco saiu em 62, passou-se já para em 67. Em 67 eu tinha 15 anos, ainda era muito miúdo, mas a verdade, eu lia muito romances, poesia, portanto não foi uma coisa tão estranha.
0: Mas foi o aliar de todas,
6: tudo,
0: não é? Naquela fórmula.
6: Assim, é disto que eu gosto, é disto que eu gosto. E, portanto, ao longo da vida, falando da Amália, passei a achar, e sempre acho, quando se fala de fado, há a Amália e há os outros fadistas. Sem desprimor nenhum aos outros fadistas, porque há ótimos fadistas. Agora, a Amália é de facto outra coisa. É mais padista, é cantora. Depois ouvia cantar depois, mais tarde, em francês, em inglês, em italiano, em espanhol. E é sempre, sempre, sempre muito, muito boa.

0: Vagamundo, Amália, outra das escolhas de Fernando Heitor, ator, autor, encenador e dramaturgo, meu convidado esta semana pelos Fados da Minha Vida. 9h31.
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0: Em formato síntese com Sofia Simões, bom dia.
2: Muito bom dia. Qualquer orçamento moderno da União Europeia precisa de novos recursos próprios. Quem o diz é a Presidente da Comissão Europeia, Ursula von der Leyen, que discursou esta manhã no Parlamento Europeu, em Estrasburgo, sobre o Estado da União. Sublinhou que se tem de criar as condições para que as empresas possam atrair investimento e crescer. A Unidade Local de Saúde de São João, no Porto, prevê a admissão a curto prazo de mais enfermeiros, de forma a garantir uma maior capacidade de resposta às necessidades identificadas. A revelação foi feita hoje pela instituição, a Agência Lusa. O Ministério da Educação realizou hoje uma nova reunião promovida pela Agência para a Gestão do Sistema Educativo, com diretores de unidades de Odivelas e do Barreiro. O objetivo é encontrar soluções para os alunos destes concelhos que continuam sem colocação. O passe ferroviário de 20 euros chega hoje a Lisboa e ao Porto. O Governo anunciou que o passe vai permitir aos passageiros que utilizam exclusivamente o comboio nas áreas metropolitanas deixem de precisar, em determinados casos, dos passes intermodais navegante e andante. São três os incêndios que continuam esta manhã a preocupar os bombeiros, mas há já dois em fase de resolução. As chamas ardem em Alvito da Barra, em Castelo Branco, Portela em Évora e Mirandela em Bragança, segundo dados da Proteção Civil. A Transtejo Soflus apresenta esta quarta-feira em Lisboa a totalidade da nova frota elétrica, que está a substituir embarcações mais antigas nas travessias do Tejo. São 10 navios, todos movidos exclusivamente a eletricidade e com capacidade para 540 passageiros cada. No futebol, hoje, à Liga Europa, o Benfica reencontra o AC Milan, treinado por Ruben Amorim. Nuno da Câmara Pereira é o convidado desta manhã do programa Bom Dia Amália. O Fadista vem anunciar em primeira mão o concerto de celebração dos 50 anos de carreira. É já daqui a pouco que o programa Bom Dia Amália recebe então Nuno da Câmara Pereira. Estas e outras notícias a desenvolver às 10. Até já.
0: Até já, Sofia. Já a seguir espreitamos o trânsito.
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0: Voltamos então ao trânsito nesta manhã de quarta-feira. O atentíssimo Paulo Monteiro está do outro lado. Estás a ver-me a assinar? Ou para mim a assinar para você? Ou para mim a assinar? Paulo Monteiro!
3: Já vi. Eu estava aqui a ver a tua mão no ar, assim bem levantada, até
0: lá acima. Quer dizer, tem que ser mais esta do outro lado. A outra não vai tanto assim acima. Mas pronto. Pronto, não interessa.
3: Agora vamos a isto, Catarina.
0: Vamos lá.
3: Para isso, isso é o PDI, a dar-te sim, não é?
0: Não foi mais.
3: A ossada já.
0: Não foi, foi mais uma ossada, efetivamente, mas que fraturou. Logo, assim, logo pronto, a pessoa não pode andar assim com grandes dinâmicas. Pronto. Outras problemáticas.
4: Outras, no trânsito, temos aqui na A2, ainda fila a partir do Seixal até à Ponte 25 de Abril. O IC20 ainda com fila do nó do hospital até à entrada na A2 e pelo Centro-Sul também está tudo parado. Ponte Vasco da Gama, aos poucos o trânsito vai melhorando, mas ainda há fila ao longo de todo o tabuleiro em direção a Sacavém. Segunda circular, fila das Torres de Lisboa até ao Campo Grande, sentido inverso, lentidão a partir do relógio até ao eixo Norte-Sul. Ora, na A5, a fila ainda é longa, começa na Ribeira da Laje, vai até a Linda Velha e depois outra vez de Caselas até às Amoreiras. A Marginal tem fila apenas na reta do Dafundo em direção a Lisboa. IC19 também já a melhorar, mas ainda há lentidão de Tercena até à Amadora e paragens de Alfragide até Pinamanique. A segunda circular tem fila das Torres de Lisboa até ao Campo Grande, sentido contrário, lentidão entre o relógio e o eixo norte-sul. Na A1, ainda há fila na A1 a partir de Santa Iria até Sacavém e no IC2 ainda fila que começa antes da Bobadela até Sacavém também. Ora, passamos para o norte, para o Porto, avenida AEP, fila da Ponta de Leça até à AVCI, na A3 fila de Águas Santas até à Circunvalação e a Via Norte ainda com fila da A4 até ao Porto. Na A1, a fila começa em Santo Ovídio, vai até à Rábida, depois essa fila continua na VCI até Francos. Sentido contrário, temos lentidão entre o nó do Mercado e Francos. Atenção que na A20 há agora um acidente em Oliveira do Douro e a fila começa em A20 e vai até Oliveira do Douro. Até já.
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0: Maria da Fé aqui em escuta nos últimos minutos nesta manhã de quarta-feira pelo Bom Dia Amália.
1: Verdade.
0: E valeu a pena. Porquê? Porque vamos aqui tentar perceber também com o nosso próximo convidado daqui a pouco se está a valer a pena este percurso. Eu acredito que sim, não é? Eu
1: acredito que sim. São muitos anos e de sucessos. Hoje temos aqui connosco o Nuno da Câmara Pereira. Dou já as boas-vindas, Nuno.
2: Bom dia.
1: Seja bem-vindo.
0: Assim, fazendo já aqui uma finta que eu não tinha aberto o microfone que ia passar
1: então
0: a publicidade.
1: Então tenho de repetir?
0: O que? O bom dia?
1: O bom dia para Nuno.
0: Olha, podes chegar...
1: Nuno da Câmara Pereira. Seja bem-vindo. Bom dia.
2: Então fazemos o rewind.
1: Exatamente, rewind. Também pode ser.
0: Ora, bom dia.
2: Bom dia,
0: como
2: Catarina
0: está?
2: Fêmea.
0: Muito bem. Como está?
2: Tudo bem. E a Catarina?
0: Também bem, obrigada.
2: Feliz e airosa.
0: Vai
2: logo,
0: ser...
2: de manhã, logo de manhã. É o que a gente precisa.
0: Eu temi que fosse a rima.
2: Nas filas, nas bichas.
0: Não
2: pode
0: é?
2: Ser bicha, só se pode ser fila. E então a gente chega. Epá.
0: Não, convém, não é? Alguma coisa para dinamizar um bocadinho.
2: Alguém feliz, alguém contente, alguém.
0: Valha-nos isso. Valha-nos o meu fêmea na vida, não é?
2: Exatamente, valha-nos o meu fêmea.
0: Ora bem, estamos a 20 minutos das 10, entretanto, já demos as boas-vindas ao Nuno e o porquê desta passagem, é sempre bem-vindo, bem o sabe, é sempre bem-vindo aqui a esta casa, mas esta passagem por cá nesta manhã prende-se aqui com um anúncio em primeiríssima mão e daí também o brincar um bocadinho com o valeu a pena, parecendo que não, são quase 50 anos a celebrar já na próxima semana, não é?
2: Exatamente.
0: De carreira.
2: Exatamente.
0: Os de vida são só mais 5, não é? 55?
2: Não,
0: e
2: são
0: faixa...
2: mais 25.
0: Ah, mais 25.
2: Mais 25. Também é bonito dizer publicamente tenho 75 anos.
0: E não é?
2: É bonito.
0: Porquê que devemos estar
2: a fazer
0: descontos?
2: Sabe que é bom ter qualquer idade que a gente se sinta bem com ela.
0: Esse,
2: se dê bem com ela.
0: Essa é que é a chave.
2: E que,
0: não
2: ela
0: é?
2: Nos e que idade nos trate bem. E eu não tenho razão de queixa. Isto funciona em todos os
1: em grande
2: campos,
1: forma.
2: Em todas as dimensões. 4Ds, 5Ds, 6Ds.
0: A semana tem 7, Nuno.
2: Falta.
0: Mas funciona tudo.
2: Não, ao
0: dias.
2: Sétimo dia descanso.
0: Claro, claro. Obviamente que sim. Obviamente que sim. Mas estes 50 anos de carreira, Nuno, a celebrar no próximo ano, e aqui com este anúncio importantíssimo, não sei se queres já avançar com o anúncio.
2: Eu preferia que fosse a Catarina avançar.
0: Preferia?
2: Tem uma voz muito mais sexy que a minha para anunciar.
1: Toda a gente diz isso.
0: Não é? Aliás, ainda ontem me disseram isso.
1: Silêncio certeza. Que vai falar a Catarina.
0: A certeza que sim. Ora bem, Nuno da Câmara Pereira celebra 50 anos de carreira no próximo ano, uma data a assinalar com um concerto muito especial, um concerto que vai acontecer onde? Onde tudo começou.
2: Onde tudo começou.
0: Não é?
2: Começou em 1977.
0: Um bom ano para começar.
2: E é nesse sítio exatamente que eu vou comemorar os 75 anos de carreira, exatamente 77 mais 50.
0: Mais 50?
2: Tá.
0: 2027.
2: Exatamente.
0: Ótimo
2: estamos
0: nas
2: lá.
0: Contas também,
2: estamos
0: repara.
2: Não,
0: bem
2: perfeito.
0: Dizia Nuno que
2: não,
0: aos 75
2: e vamos fazer aí a data extraordinária, por sorte. Apenas
0: calhou?
2: Por sorte, calhou. Era a única data disponível em todas as salas de Lisboa, várias, e esta seria a primeira sempre. E então calhou mesmo no dia 18 de junho. Porque
0: há 50 anos foi também. Não,
2: não, não. Não.
0: Ah,
2: não.
0: Okay.
2: Às 18, em 19 de junho, portanto, na noite, 18 para 19.
0: Ah, e foi já há certa determinada pessoa que celebra aniversário.
2: Não, eu nascia para o mundo.
0: Sim.
2: Nasci para o mundo.
0: É uma pessoa, exatamente.
2: Pessoa tupou. Engraçado, 19 de junho, 18 para 19, eu vou pôr o Coliseu, tenho que cantar à meia-noite os parabéns a você. O Coliseu, exatamente, é no Coliseu.
0: Pois
2: é. É no Coliseu, exatamente.
0: Pronto, onde tudo começou e onde vai continuar, com toda a certeza.
2: Se Deus quiser.
0: Mas será o palco de excelência para receber este concerto de celebração?
2: Se Deus quiser. E vamos começar a pôr a brilheteira, acho que ainda esta semana, uhum. Ou próxima semana. Já a bilheteira, mas eu espero que aquela porcaria salve seja, não é?
0: Deve ser, com certeza.
2: Dos papéis, a pedir dos papéis, que é o bilhete, se vai esgotar num instante. Por isso mesmo vamos com muito tempo de antecedência, não é? Porque vai ser no dia 18 de junho. 2027.
0: Muito bem. Portanto, já vamos então voltar aqui à data e também, se calhar, outros detalhes sobre o que está a ser preparado para ser apresentado em palco. Para já, Escutemos então um dos temas marcantes destes 50 anos de carreira. Pode ser saudade?
2: É.
0: E saudade de quê, Nuno?
2: Sabe que a saudade, qualquer português sabe o que é saudade. E eu acho que a saudade não tem nada a ver com a nostalgia, embora tenda, nas outras línguas tendam traduzir a saudade por uma coisa chamada nostalgia. Acho que a saudade não tem nada a ver com isso. E porquê é que só nós portugueses temos esta palavra saudade tão profunda? Porque também fomos os primeiros e os únicos que fomos ao outro lado do mundo e voltámos. E voltámos aqui, alegres, contentes, e fomos nós o primeiro povo que se michelinizou, não é? Aonde? Em Cabo Verde. E é, portanto, a saudade tem a ver exatamente com essa viagem de torna-viagem. Havia até um vinho, que era o vinho de torna-viagem, que é. Porquê? Porque o vinho, quando passa o Equador, e quando volta não sei quantos anos, ninguém sabe, mas volta os bons 10 anos mais velho, envelheceu o vinho. Engraçado. O facto de passar o Equador, volta mais envelhecido.
0: E será que ganha outras notas também?
2: Claro, aliás, os canções dizem com uma nota floral.
0: Cá está.
2: Com nota de chocolate.
0: Ou mais amadeirante.
2: E também, exatamente. E, portanto, voltava com as notas todas. E eu acho que era à volta das notas que a gente íamos fazendo, principalmente porque nós nos descobrimentos éramos só 1 milhão, e agora somos não sei quantos milhões, não somos 12 milhões como é em Portugal, não é? Nós somos milhões pelo mundo inteiro.
0: Exatamente, não sei,
2: mas
0: eu calculo
2: que nós possamos ser, para aí, que é luso-descendentes, para aí uns 50. Não estou a exagerar.
0: 50 milhões?
2: Não. É. Bem, e então a saudade tem exatamente a ver com esse ir e voltar. Ir e voltar não é fisicamente. Não é fisicamente. E portanto, principalmente que nós vivemos a saudade com tanta intensidade, porque tem a ver com a distância entre o nosso cotidiano e aquilo que vivemos, não é? Mas isso não tem nada a ver com nostalgia, porque nós não queremos nunca voltar atrás, não queremos esquecer. E sim, é a saudade.
0: Muito bem. Nuno da Câmara Pereira, ao vivo, dia 18 de junho de 2027, em palco, no Coliseu de Lisboa, a celebrar 50 anos de carreira. Pode ser saudade? Poderá ser um dos temas a subir a palco. Quem sabe? Quem sabe?
2: Pois isto, só pode ser.
0: É, em princípio.
2: Só pode ser. E com o Coliseu todo a cantar, o Pode Ser Saudade. Só
0: muito
2: pode
0: bem.
2: Ser. Aliás, nos meus espetáculos normais acontece isso. E é espontâneo, espontânea a aderência com que as pessoas...

0: cantam o Posso Ter Saudade.
1: Muito bem, cantemos.
0: Que é,
1: então,
0: que é uma música e letra do Jorge Fernando.
1: Não. Não adiantemos mais nada por agora. Pode ser saudade. Escutemos então, no da Câmara Pereira.

0: Vamos. Olha, se não podia ser um fado. Olha o António!
1: António.
2: Tantas vezes me dizem: olha, lá vai ele para o concerto do Nuno da Câmara Pereira.
0: E está agendado.
2: Que acontece no dia 18 de junho de 2027 para celebrar 50 anos de carreira. Tem memórias desse outro concerto no Coliseu?
1: Qual?
2: Se tem memórias de alguns detalhes,
1: claro,
2: sim.
1: Claro que tenho.
0: E que possam ser aqui partilhadas, Nuno, atenção.
1: Mas nem podia deixar de me lembrar, porque era a primeira vez que pisava um palco, e foi logo no Coliseu. Era um espetáculo de variedades com os grandes artistas da altura. Eu não era ninguém. E então fui convidado, lá aparecia eu, quase caindo de paraquedas praticamente. Então era o pai do Fernando Mendes, se não me engano, Carlos Mendes, pronto, o Fernando Mendes, o pai dele, do Fernando Mendes. Era a Maria Germana Tanja, que era poetisa e declamadora. Era o Rolo Solnado, era aqueles tipos todos, o teatro, agora o Salvador, aquelas pessoas da altura. Estamos em 1977, que é um espetáculo enorme de variedades. E eu fui convidado, porquê? Porque quem produzia aquilo era meu amigo. Eu te convidou-me. Era Amador Zeco, que estava nas tascas, aqui ali e acolá. E lá apareci de escantilhão, mesmo assim, no Coliseu. E levei logo, fui logo cantar o Cavalo Russo e fui cantar um original da minha mãe. Bem, mas foi um sucesso, porque eu nem sabia o que era isso, não é? Repara, o Coliseu cheio, de repente o Coliseu caindo em cima de mim. Eu sei que, o que é que eu sinto? Senti que quando entrei com um elefante em cima dos ombros.
0: A pressão.
1: Consigo lá sair que nem um anjinho. A bater a asa.
0: Exato, pudera, foi a pressão toda por aí fora.
1: Exatamente.
0: Tudo em palco.
1: Exatamente. Mas todos os outros,

0: Mas eu, o que me satisfazia é ver os outros senhores e senhoras do espetáculo ainda mais nervosos que eu.
1: Mas faz parte ainda ou não, Nuno?
0: Olha, e vou dizer, e costumo dizer, falar nisto das coisas particularmente e tal. Nós artistas somos viciados, temos uma droga, criamos uma droga enorme que é muito difícil de desmamar. Que é a adrenalina, que é uma droga. É com a adrenalina, inclusive, que se combate, em vez da metadona, os tóxicos.
1: As adições, sim.
0: Exatamente. E, portanto, nós vamos crescendo no espetáculo e vamos criando adrenalina, e precisando de mais adrenalina, precisamos, e somos mesmo viciados em adrenalina. Por isso mesmo, costumo dizer, o grande problema é o desmame desta adrenalina. Há sempre uma ascensão na carreira e depois, certo, tudo sobe, desce, não é? Como diz o provérbio. E o certo é que quando há muita depressão no mundo artístico, é exatamente isso. As pessoas não se prepararam para o desmame da adrenalina. E precisamos sempre criar. E eu, obviamente, não estou já na crista da onda. De qualquer maneira, preparei-me para isso. E também não preparei-me para isso, não só para saber o que é o desmame, saber que tinha que me desmamar, mas também criei outras alternativas para criar outra alternativa. E como sou um tipo de temperamental, estou sempre a criar adrenalina. Tenho que inventar, tenho que ir buscá-la.
1: Vai reinventando.
0: Vou reinventando a adrenalina.
2: Nuno, há pouco falava do Jorge Fernando, autor do Pode Ser Saudade, um dos convidados deste concerto também, não é?
0: Será?
2: Deixa-me só dizer uma coisa.
0: Eu vou-lhe dizer, para mim é o que tem mais. É o primeiro. Okay. São vários convidados, mas Jorge Fernando, obviamente, que é o primeiro, porque inclusive. Amicíssimos, eram como se fossem irmãos, andámos todos os dias um com o outro. Ele era o Viola da Amália, conhecida na altura como Viola da Amália, e é a primeira vez que alguém sai do circuito. Era o de Fontes Rocha, Joel Pina e já não estão entre nós, o Jorge Fernando. E eu consigo que eles três saiam da Amália e venham cantar para mim, tocar para mim. E ficámos amicíssimos. E aliás, fui eu que, inclusive, levei o Jorge Fernando para Valentim de Carvalho. E o Jorge Fernando criou os meus primeiros êxitos, foi o Jorge Fernando que os criou. Inclusive, quando ele vai e cantar aquela Umbadá, né?
2: Sim.
0: Acho que foi Umbadá que foi que levou ao Festival da Canção, que ficou em segundo lugar.
1: Sim.
0: Eu vou com ele. E ficámos hospedados numa quinta de família em Penafiel. E fomos os dois com a família, e lá ficámos. Portanto, eu vivi a carreira do Jorge Fernando.
1: Muito
0: e vice-versa. Podia estar aqui a contar histórias com o Jorge imensas. São muitos anos, não é? São muitos anos disto. E, felizmente, há uma coisa que nós, homens artistas do fado, temos. É que conseguimos tecer uma amizade profunda com os músicos, sem nada por trás. As raparigas, as mulheres, já não podem dizer o mesmo, por várias razões. E portanto, ficamos com uma
1: Quais razões?
0: Porque não é a mesma coisa, sabe? A camaradagem não é a mesma coisa, a maneira de estar é a mesma coisa. Eu, por exemplo, eu com o Jorge Fernando posso dormir no mesmo quarto, eu, se fosse músico com a minha colega, não podia fazê-lo. Ou se fizesse, já estava fora do conceito. Pronto. E, portanto, quer dizer, são coisas diferentes, quer queremos, quer não. E portanto, ganhamos uma cumplicidade. É como os amigos de tropa, de camarada, pronto, e nós, homens, rapazes, temos uma afinidade entre uns e outros e uma cumplicidade que, quer as que não, as raparigas não têm entre elas e não têm connosco. E por isso, obviamente, é sempre salutar saber que, ao fim de uns 50 anos, continuamos com esta profunda amizade, com esta solidariedade, por isso mesmo que é a razão do Jorge Fernando estar aqui. A razão principal do Jorge Fernando não é pelo valor que ele hoje possa ter individualmente, fora disso, mas pelo conceito que criámos um com o outro durante a nossa trajetória de vida.
1: Muito bem. Portanto, será um dos convidados, mas haverá outros, Nuno?
0: Haverá outros. O Rodrigo. Foi uma das primeiras vezes que eu fui à televisão, fui cantar com ele. O Vadir já cansado, aliás, quando eu fui a última vez ao Coliseu, ele estava lá, ele foi ver-me, sou muito amigo dele há muitos anos, e ele foi ver-me ao espetáculo e depois fez um momento espontâneo que tem não sei quantos milhões de visualizações, porque gravaram aquilo, e eu a cantar com eles cheio da plateia e sem estar, e completamente improviso, e então cantámos um

0: vai ter é que vai ter exatamente isto. Os músicos, os meus amigos que vão lá estar a acompanhar e a valorizar o espetáculo todo, são praticamente hoje em dia todos eles decanos do fado. Portanto, é uma outra geração. E isso é que é interessante, chamar a juventude e ver como é que era o fado há 50 anos. E como é? Porque hoje em dia esta juventude já não canta o fado da nossa maneira, já não vê o fado da mesma maneira, é natural. E por isso mesmo é sempre bom a gente revisitar uma música tão clássica quanto é o fado e irmos lá rever e se calhar encontrarmos pontos de, não de clivagem, mas de concertação
1: aliás,
0: entre o passado e o
1: a base é o tradicional e a partir daí
0: exatamente.
1: Depois podemos sempre,
0: exatamente.
1: Não é,
0: é sempre interessante
1: navegar por outros mares como fizemos há 500
0: exatamente.
1: Anos, não é?
0: Porque de facto não é melhor nem pior, mas tem outra textura.
1: É diferente, é diferente. Bom, entretanto, a conversa já vai longa, vamos ter de terminar por aqui. Foi mesmo para dar em primeiríssima mão esta informação. Nuno da Câmara Pereira, 50 anos de carreira a celebrar em 2027. Concerto a acontecer no dia 18 de junho no Coliseu de Lisboa. Vamos fechar com o Cavalo Russo, que é outro dos clássicos também destes 50 anos, Nuno.
0: É um dos hits da minha carreira. Aliás, não há cavalo russo sem Nuno da Câmara Pereira e vice-versa. E, portanto, hoje em dia, dos fados mais cantados da gíria, e por isso mesmo é bom que quem o recriou e quem o popularizou o evoque e mostre o que é o original.
1: Muito bem. Portanto, o encontro está marcado 18 de junho, 50 anos de carreira, Nuno da Câmara Pereira. Muito obrigada mais uma vez por ter vindo até cá nesta manhã.
0: Muito bem. Gostei de muito ver a Catarina. Faz-me lembrar a Beatriz Costa com o seu penteado.
1: Falta a franja.
0: Não, tem a franja, tem. A sua
1: não,
0: é encaracolada.
1: Mas a Beatriz era curtinha,
0: sabe,
1: não é?
0: Mas sabe, Catarina, vou dizer uma coisa: você tem uma cara bonita e antiga.
1: Muito obrigada.
0: E antiga.
1: É, sou uma alma antiga também.
0: Não acha?
1: Sim.
0: Alguém já lhe disse.
1: Mas também
0: cara
1: sou
0: antiga.
1: Uma pessoa nova.
0: O que é que
1: não
0: acha, António?
2: Não podia.
0: Mas pode dizer, não?
2: Não, claro que sim.
0: Mas tem uma cara antiga bonita, daquelas caras antigas.
2: Tem. E ao mesmo tempo. Com juventude, ao mesmo tempo com juventude.
1: Toda uma análise.
2: Quase uma personificação do fado, não é?
1: Era.
0: Aquela gargalhada.
2: Incrível, é incrível.
1: É muito atual. É muito atual.
0: É o que eu estou a dizer, acabemos como começámos. De uma forma airosa.
1: Com certeza. E aí vão eles.
2: Temos também de lembrar que os bilhetes estão disponíveis a partir de sexta-feira,
1: dia 18 de setembro.
2: Dia 18, precisamente.
1: Exatamente.
2: 9 meses antes, acho eu.
0: 9 meses antes,
1: quantas
0: exatamente.
1: Feitas? Quantas feitas?
0: O António descobriu isso.
1: Não, ele é o homem das contas desta dupla.
0: Descobriu.
2: Só por isso já valeu a pena estar aqui.
0: Descobriu que dia 18 de
1: setembro.
0: De setembro.
1: Fica há 9 meses não, de 18.
0: Exatamente, há 75 anos eu era concebido.
1: Pronto, exato.
0: António.
1: Já está.
0: O que é que você consegue?
1: Exato. E agora esta conta era necessária? Não era. Nuno, obrigada. Um beijinho.
0: Um
1: obrigada.
0: Muito gosto.

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1: Edição de Sofia Simões, bom dia.
2: Muito bom dia. A curto prazo, mais enfermeiros devem integrar a Unidade Local de Saúde de São João, no Porto. A revelação foi feita hoje pela instituição, em resposta à Agência Lusa, na sequência de um comunicado do Sindicato dos Enfermeiros que exigiu a entrada de novos enfermeiros nesta unidade. O Conselho de Administração disse estar comprometido em garantir uma maior capacidade de resposta às necessidades identificadas. O Sindicato dos Enfermeiros exigiu ontem soluções para a Unidade Local de Saúde de São João, onde diz faltarem profissionais, sobretudo no serviço de urgência, e quer que seja pago um subsídio de penosidade de risco. O Ministério da Educação realizou hoje uma nova reunião promovida pela Agência para a Gestão do Sistema Educativo, com diretores de unidades de Odivelas e do Barreiro. O objetivo é encontrar soluções para os alunos destes concelhos que continuam sem colocação. O Ministério lembra ainda que, à semelhança de anos anteriores, é esperado que continuem a surgir novos pedidos de matrícula ao longo do ano letivo, sobretudo nos meses de janeiro e fevereiro. Entretanto, o Ministério, liderado por Fernando Alexandre, anunciou a colocação de mais 569 alunos do ensino básico e secundário que ainda aguardavam vaga em escolas dos concelhos de Almada, Sintra e Amadora. Segundo o Ministério, estes alunos juntam-se aos 405 que já tinham sido colocados na segunda-feira em escolas públicas do Conselho de Lisboa. São 13 os incêndios que continuam esta manhã a preocupar os bombeiros, mas há já 2 em fase de resolução. As chamas ardem em Alvito da Beira, em Castelo Branco, Portela em Évora e Mirandela em Bragança, segundo dados da Proteção Civil. O fogo em Alvito da Beira, no Conselho de Proença à Nova, era o que mobilizava o maior número de meios, mais de 500 operacionais, a esta hora apoiados por quase 200 viaturas e um meio aéreo. Está já este incêndio em fase de resolução. Em fase de resolução está também o fogo em Sedães, Conselho de Mirandela, que mobiliza quase 180 operacionais, apoiados por 70 meios terrestres e um meio aéreo. Já mais de 300 operacionais e quase 130 veículos e ainda 3 meios aéreos combatem o incêndio em Portel, distrito de Évora. O passe ferroviário de 20€ chegou hoje a Lisboa e ao Porto. O Governo anunciou que o passe vai permitir aos passageiros que utilizam exclusivamente o comboio nas áreas metropolitanas deixem de precisar, em determinados casos, dos passes intermodais navegante e andante. A mudança interessa sobretudo a quem utiliza apenas o comboio nas deslocações diárias. Atualmente, um passageiro que precisa de circular de comboio dentro da área metropolitana de Lisboa pode ter de recorrer ao navegante, enquanto no Porto existe o andante. Ambos permitem utilizar vários modos de transporte, mas isso significa pagar por uma rede mais abrangente, mesmo quando o passageiro só precisa do comboio. Agora pode optar pelo passe ferroviário verde de 20€. Qualquer orçamento moderno da União Europeia precisa de novos recursos próprios, que diz é a presidente da Comissão Europeia, numa altura em que se iniciam os debates interinstitucionais sobre eventuais novas receitas para financiar as prioridades comunitárias. Ursula von der Leyen, que discursou esta manhã no Parlamento Europeu em Estrasburgo sobre o Estado da União, sublinhou que se tem de criar as condições para que as empresas possam atrair investimento e crescer. A posição surge numa altura em que a União Europeia começa a negociar o orçamento de longo prazo para 2028-2034, que terá de responder a elevadas necessidades de financiamento, como a política de coesão e a agrícola, mas também a novas ambições em áreas como a defesa e a inovação. No futebol, hoje, à Liga Europa, o Benfica reencontra o AC Milan, treinado pelo Ruben Amorim, aquele que será, em teoria, o desafio mais complicado para os encarnados na fase de Liga em Milão. O jogo entre o Benfica e o AC Milan está agendado para as 8 da noite no estádio José Pemeza, em San Siro. A informação está de regresso às 11. Até já.
3: Acho que ainda vou a tempo, não vou? Se alguém quiser emprestar um pequeno jato...
2: Ainda caminho. Mas agora para o aeroporto não, chegas.
3: Num instantinho, achas...
2: Lá, são 2 horas,
3: com certeza. Pronto. Obrigada, Sofia. Até já. Por essa nota positiva também. Ora, eu desconfio que não são notas positivas pelo trânsito, mas já vamos confirmar.
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3: Paulo Monteiro, a minha desconfiança está certa ou não?
4: Em alguns locais sim, mas há outros em que já está um bocadinho mais positivo.
3: Boa.
4: Olha, onde está positivo é na ponte Vasco da Gama. Aqui só temos abrandamento já à chegada a Sacavém, portanto já deu aqui uma reviravolta. Pior está a A2 para a ponte 25 de Abril. A fila ainda começa em Corroios e vai até à ponte e o acesso do Centro-Sul também cheio. A marginal já normalizou. A5, ainda com lentidão entre Queijas e Miraflores e fila de Caselas até às Amoreiras. IC19, trânsito lento de Queluz até à Amadora e também à chegada à Pinamanique. E na segunda circular, ainda há fila das Torres de Lisboa até ao Campo Grande, sentido contrário, fila a partir de Sacavém até à Encarnação. O eixo norte-sul tem o trânsito mais resistente ainda de Telheiras até à zona das Laranjeiras. No Porto, ainda temos dificuldades primeiro na A20, há um acidente em Oliveira do Douro, a fila começa em Avintes. Na VCI, sentido Freixo a Rábida, apenas abrandamento junto à A3, sentido inverso, ainda há lentidão de Coimbrões até Francos. A Avenida AEP, ainda cheia da Ponta de Lessa até à Rotunda AEP, e na A3, fila da A4 até à Circunvalação. Então, até loguinho.
3: Até logo.
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0: Fui ao mar buscar sardinhas, a voz de Amália, aqui nas boas-vindas.
1: Bairro Alto.
0: É precisamente o seu Bairro Alto que agora começa, edição de quarta-feira, 16 de setembro, uma quarta-feira com poucas nuvens, com algum vento, máximas de 26 graus para Lisboa e Porto, 28 para Setúbal e 31 para Faro. Seguimos com Ricardo Ribeiro, Viravoltas.
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0: Fado para conferir com Antonieta Lopes da Costa. Antes disso, vão por aqui passar as vozes de Maria Amélia Proença, Ricardo Luís com os Cantadores do Alentejo e Cristina Branco.
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2: Letra C, Cuca Roseta. Já com uma licenciatura em psicologia, decide participar num concurso de fados na cidade do Porto. Aprendeu 8 temas, mas o maior prémio de Cuca veio em forma de uma inabalável certeza. É isto que eu quero fazer, terá pensado na altura. E determinada foi à procura do que lhe estava destinado. Foi um ano a deambular por Lisboa, a cantar e a aprender, sempre a aprender. Tornou-se uma presença habitual nos locais onde acontecia fado. Falou com músicos, com outros fadistas. Havia um monte de coisas para aprender que tinham a ver com a poesia, com a emoção. Conheceu a namora, que a encoraja a continuar. E uma noite é apresentada por Nobre Costa, João Braga, conhecido pelo seu gosto e visão de lançar novos fadistas nos seus espetáculos. O que fazes daqui a 3 dias? Terá perguntado o fadista. E uma muito impressionada Cuca Roseta respondeu: nada. Ótimo, então vais entrar num espetáculo comigo para a RTP. Alguém falou em destino? Na página do Museu do Fado diz-se que depois seguiu-se o ciclo do Clube do Fado. Mário Pacheco, guitarrista e proprietário da casa, tem uma sensibilidade especial para as novas vozes. Gostou da nova fadista, que rapidamente passou a integrar o elenco. Durante este tempo soube absorver todos os segundos de fado que estavam à sua disposição. E foi numa dessas noites, em que não deveria lá estar, que aconteceu o que justifica estas linhas, lê-se na página do Museu do Fado. Assim, sem planos ou esperanças, a noite em que, sem estar previsto, absolutamente por acaso, sorte ou mistério, Cuca Roseta encontrou o argentino Gustavo Santaolalla, músico produtor, reconhecido compositor de bandas sonoras com Oscars pela música de Babel e Brokeback Mountain, o tal destino teimoso em que cada vez mais Cuca acredita. Diz ela, como que revendo essa noite pela primeira vez, pausada, mas definitiva: acredito no destino e tudo me aconteceu de forma simples, apanhando-me quase como que distraída. Ao ouvi-la cantar, Santaolalla ficou deslumbrado e disse de imediato querer gravar com ela. Cuca sensatamente estranhou, porque não fazia ideia sobre quem era o desconhecido que lhe fazia semelhante proposta. Alguém, enfim, identificou o argentino. Cuca pediu desculpa por não ter ideia de quem era o produtor. Santaolalla responde: não interessa quem sou, o que interessa é que vi em ti uma estrela. E saiu.

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Irana, a voz de Amália pelo seu Bairro Alto. Muito bom dia, boa quarta-feira. Seguimos com Beatriz Felício, ela que esteve presente também no Festival Caixa Alfama. Vamos por aqui escutar Meu Fado, uma das propostas que pode encontrar naquele que foi o disco de estreia homónimo de Beatriz Felício.

Memórias bem presentes do que foi a edição deste ano do Festival Caixa Alfama, por onde estive também à conversa com Beatriz Felício e com Mike Eleven. Muito temos falado das novas vozes do fado, pois estamos muitíssimo bem servidos também dos novos valores por quem toca guitarra, fado, viola de fado. Mike Eleven é, sem dúvida, um desses talentos. Escutamo-lo aqui neste Quem Diria.

0: Michael Evan aqui em escuta nos últimos minutos pelo seu bairro alto e com a promessa de que em breve Michael Evan vai passar aqui também pelo estúdio da sua Rádio Amália. Muito bom dia, fico por aí, daqui a pouco em escuta Cláudia Picado com Tozé Brito.
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Jorge Batista da Silva, que também atuou no Festival Caixa Alfama, escutámo-lo aqui para os lados da Ribeira, mais uma proposta em escuta pelo seu bairro alto. Muito bom dia, boa quarta-feira. Vamos a caminho da hora certa. Há notícias para conferir às 11 com Sofia Simões. Até lá, em escuta, fica Cristina Nóbrega com Amor de Mel, Amor de Fel.

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1: Edição de Sofia Simões. Bom dia.
2: Muito bom dia. A Comissão Europeia vai propor um novo mecanismo de emergência para responder a situações de chegadas em massa de migrantes à União Europeia. Uma decisão no seguimento da crise migratória registada em Ceuta. O anúncio foi feito hoje pela Presidente da instituição, Ursula von der Leyen, que discursou esta manhã no Parlamento Europeu, em Estrasburgo, sobre o Estado da União. Explicou que este mecanismo só será acionado mediante um conjunto de critérios rigorosamente definidos. A responsável europeia sublinhou que a mensagem da Europa é clara. Vão respeitar sempre os valores e os direitos fundamentais, mas nunca vão hesitar na proteção das fronteiras. A Presidente da Comissão Europeia acrescentou que a União Europeia está no caminho certo, já que houve uma redução de 55% nas chegadas irregulares nos últimos dois anos e uma nova redução de 35% este ano. Por outro lado, Ursula von der Leyen prometeu ainda que a União Europeia vai dar o seu maior apoio de sempre à Ucrânia durante o próximo inverno, que deverá ser o mais difícil desde o início da guerra desencadeada pela invasão da Rússia. Segundo dia sem caminhões na VCI, no Porto. Esta é a segunda manhã em que o trânsito de caminhões é proibido entre as 7 e as 9 da noite nesta artéria. De acordo com o Jornal de Notícias, os camionistas praticamente desapareceram da paisagem viária, mas o trânsito, sobretudo nas zonas mais críticas, como nos acessos pelo Nó de Francos para a A3 nos dois sentidos e para Matosinhos, continuavam a ser feitos em modo para arranca. Recorde-se que desde ontem foram implementadas novas regras na circulação de veículos pesados na VCI. Apenas podem circular aqueles que estiverem inscritos na plataforma criada para o efeito, para cargas e descargas no Porto e Vila Nova de Gaia. A curto prazo, mais enfermeiros devem integrar a Unidade Local de Saúde de São João no Porto. A revelação foi feita hoje pela instituição em resposta à agência Lusa, na sequência de um comunicado do Sindicato dos Enfermeiros que exigiu a entrada de novos enfermeiros nesta unidade. O Conselho de Administração diz estar comprometido em garantir uma maior capacidade de resposta às necessidades identificadas. O Sindicato dos Enfermeiros exigiu ontem soluções para a Unidade Local de Saúde de São João, onde deles faltarem profissionais, sobretudo no serviço de urgência, e quer que seja pago um subsídio de penosidade de risco. Já há datas para o regresso da Fórmula 1 a Portugal. A etapa portuguesa vai passar nos dias 18, 19 e 20 de junho do próximo ano pelo Autódromo Internacional do Algarve, em Portimão, 6 anos depois de ter acolhido pela última vez um dos grandes prémios da maior competição de automobilismo do mundo. O Autódromo Internacional do Algarve prepara-se para receber os 22 carros na sua pista. O pai de August Strindberg é a peça que estreia hoje no Teatro São Luís, em Lisboa. A peça, encenada por Gonçalo Wellington, centra-se numa luta de poder recalcada entre um homem e uma mulher, escondida sob a disputa pelo futuro da filha. Gonçalo Wellington, em entrevista à Rádio Amália, deu conta de como surgiu este convite para encenar esta peça escrita há quase 140 anos pelo dramaturgo sueco.
3: Neste caso foi um convite do Miguel Loureiro. Ele primeiro tinha convidado para eu encenar o Sonho e eu fiquei um bocado assustado porque o Sonho, gosto muito da peça, mas acho uma peça muito difícil. E felizmente no ano seguinte o Bruno Bravo dos Primeiros Sintomas encenou essa peça e quando soubemos achámos melhor, não faz sentido nenhum estar a sobrepor duas encenações do mesmo texto. E então o Miguel sugeriu o pai, uma peça curta, mas de uma potência

0: me... Pronto, que eu acho que é exatamente aquilo que eu gosto de fazer e de ver. Portanto, ainda bem que ele me convidou.
1: Além de encenar, Gonçalo Eddington interpreta o Capitão e destaca o tema central da peça.
0: De facto, o que é fascinante na peça é que lida com um casal que tem uma relação e que, no fundo, aquilo é um combate, e que esse combate, tal como uma das personagens diz, é um combate até à morte. E isso é o mais, para mim, mais fascinante da peça. Como é que um casal com incapacidade de resolver um problema que deviam ter a obrigação de o resolver, se deixam levar até àquele ponto.
1: Cecília Borges interpreta o papel de Berta, filha do capitão. A atriz, em entrevista também à Rádio Amália, sublinhou o facto de contracenar com um elenco de luxo.
2: As pessoas vão se relacionar imenso com este espetáculo, e estar a representar a personagem da Berta, para mim, é incrível. E estou com um elenco que até tenho um bocado de medo, porque são todos incríveis. E estou mesmo muito feliz por estar a fazer a Berta. Acho que é um papel que também tem uma grande responsabilidade.
1: O elenco integra ainda Carla Maciel, Hugo Narciso, Joana Barcia, João Pedro Vaz e Miguel Sopas. O pai estreia então hoje e fica em cena até 27 de setembro no Teatro Municipal São Luís, em Lisboa. O espetáculo segue depois para o Teatro Nacional São João, no Porto, onde estará em cena de 8 a 18 de outubro. A informação está de regresso ao meio-dia. Até já.
3: Até já.
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0: Ouvir o Amália aqui no registro ao vivo, nas boas-vindas a mais uma hora.
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0: É o seu Bairro Alto que lhe faz companhia até bem perto do meio-dia. Bom dia, boa quarta-feira. Seguimos com o Rodrigo Costa Félix, a Rosinha dos Limões.

0: E foram mais duas propostas para esta manhã de quarta-feira por este seu bairro alto. O primeiro, Fado da Sina, Cidália Moreira. Juntamos Lucília do Carmo com Lá Vai a Rosa Maria. Seguimos com a dupla Sérgio Onze, Gisela João. Juntos aqui neste Que Mar É Este?
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0: single de Sérgio Onze conta com a participação de Gisela João. Que mar é este? Muito bom dia, 11h22. Daqui a pouco lembramos Hermínia Silva.
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Espero que esteja a passar uma ótima quarta-feira na nossa companhia e eu fico consigo até bem perto do meio-dia. Mas daqui a pouco temos Sei de um Rio, Sei de um Museu para conferir com António Maciel Campos. Antes disso, em escuta, fica Maria Faia por João Farinha.

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1: A rubrica Sei de um rio, sei de um museu conta periodicamente com a colaboração da Fernanda, da Fátima e da Ana Maria, amigas da Casa Museu Dr. Anastácio Gonçalves, que fica aqui mesmo ao nosso lado, em frente à maternidade Alfredo da Costa. Vem à Rádio Amália para falar de alguma peça do acervo deste museu. Olá, Fernanda! Hoje vens falar-nos de aquários e contar-nos uma história relacionada com o Dr. Anastácio Gonçalves. Que história é essa?
2: Olá, António! Sim, é uma história que está ligada a dois grandes aquários de porcelana chinesa que foram adquiridos por este colecionador, o Dr. Anastácio Gonçalves, e que se encontram expostos no ateliê da Casa Museu. A paixão do Dr. Anastácio Gonçalves por este tipo de peças era tal que chegou a comprar uma quinta inteira em Azeitão, a Quinta das Baldrucas, e todo o seu recheio, para conseguir adquirir estes dois aquários que faziam parte desse mesmo recheio e do qual não podiam ser retirados.
1: Mas são aquários de vidro?
2: Não, são grandes vasos robustos de porcelana produzidos na China, do século XVIII, com boca larga e as bordas grossas viradas para fora.
1: Mas a porcelana é opaca. Como é que se observavam os peixes que estavam no seu interior?
2: No Ocidente, habituámos-nos a ver os peixes de lado através de vidro dos aquários modernos. Mas na China imperial, os aquários eram desenhados especificamente para a contemplação aérea. Os artesãos imperiais pintavam minuciosamente o fundo e as paredes internas com algas, lótus, flor de lótus e pequenas espécies aquáticas. E quando o aquário era cheio de água límpida, a refração da luz e o movimento dos peixes vivos criavam uma ilusão ótica, parecendo que os elementos pintados também oscilavam com a corrente.
1: Muito interessante. Mas para além destes dois aquários, existem mais exemplares na Casa Museu?
2: Sim, existe outro aquário idêntico numa das salas da Casa Museu, que, tal como os outros, apresenta uma riquíssima decoração associada à fauna e flora tradicionais da China, que são símbolos de prosperidade e fortuna.
1: Obrigada, Fernanda, pelas tuas contribuições. E agora resta-nos visitar a Casa Museu Dr. Anastácio Gonçalves.

0: O Namorico da Rita, a voz de Amália, nos últimos minutos pelo seu Bairro Alto. Fico por aí, eu estive há pouco aqui a falar das memórias muito presentes da edição deste ano do Festival Caixa Alfama. Desorientei-me um bocadinho quando falei de Michael Evan. Sim senhor, eu queria dizer guitarra portuguesa. E diz outra coisa, é o que dá. No entanto, bem presente também a voz de Carminho a ecoar nos nossos corações. Carminho, que levou a palco também Memória, o tema aqui cantado a duas vozes. Carminho com Rosalía.
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0: A voz marcante de Francisco José, por morrer uma andorinha. Mais uma proposta com passagem pelo seu bairro alto nesta manhã de quarta-feira, 16 de setembro. Fico por aí daqui a pouco. Ai, meu amor, se bastasse. Sabe quem o vai cantar?
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Chico, em jeito de desafio, perguntava se sabia quem iria cantar Ai Meu Amor Se Bastasse. Pois bem, se respondeu Aldina Duarte, acertou. Foi precisamente a voz de querida Aldina que por aqui escutou nos últimos minutos nesta manhã de quarta-feira. Fique por aí, memória agora para Carlos do Carmo, aqui com o Cacilheiro, na versão assinada por Stereossauro.

Estava Stereossauro neste Cacilheiro, a voz, claro, de Carlos do Carmo, aqui com as guitarras de Legendary Tiger Man e Ricardo Gordo. Ainda a propósito de Stereossauro, aqui com Ana Magalhães, nome de mulher.

E como não há uma sem duas, nem duas sem três, a caminho do meio-dia, escutamos ainda um outro tema com a assinatura de Stereo Sauro, aqui dividido com DJ Ride, a dupla que assinou o EP Quatro Paredes, foi lançado pela altura da celebração do centenário do mestre da guitarra portuguesa, Carlos Paredes. Aliás, a dupla Stereo Sauro DJ Ride assina como Beat Bombers, prosa do meio-dia, a propósito também do meio-dia que está quase a bater no relógio. Há notícias à hora certa com Sofia Simões. Depois não perca mais uma sessão de Fados Pedidos no Senhor Fado com o Senhor António Vieira. Até amanhã às 7.

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0: Ora certa, tempo de notícias na Rádio Mali com Sofia Simões. Boa tarde, Sofia.
1: Muito boa tarde. Foi rejeitada a Comissão Parlamentar de Inquérito do Chega a Luís Neves enquanto Diretor Nacional da Polícia Judiciária. O Presidente da Assembleia da República anunciou hoje a decisão. A Guiar Branca aprovou, no entanto, o requerimento dos Juntos pelo Povo, circunscrito a procedimentos de contratação pública adotados pela Polícia Judiciária entre 2020 e 2025, em que tenha sido adjudicatária a Constru Barcelos. Numa comunicação aos jornalistas, o Presidente da Assembleia da República justificou a decisão, dizendo que depois da oportunidade de correção, o Chega manteve inconformidades, enquanto o requerimento do JPP cumpre os requisitos legais e constitucionais, mas, como não tem caráter potestativo, a sua aprovação está sujeita a votação em plenário. O Chega pode ainda recorrer. 900 hectares é a área ardida até ao momento no incêndio em Alvito da Beira, no concelho de Proença à Nova, no distrito de Castelo Branco. A informação foi avançada à agência Lusa pelo presidente da Câmara de Proença à Nova. João Lobo adiantou que os técnicos da Câmara Municipal vão começar a fazer o levantamento dos prejuízos causados nos dois incêndios, sendo certo que há várias áreas agrícolas destruídas pelas chamas, bem como barracões agrícolas e alfaias. Esta manhã no terreno encontravam-se mais de 500 operacionais apoiados por 195 viaturas e um meio aéreo. O fogo já está em fase de resolução. Já no incêndio da Atalá, encontram-se ainda no terreno em ações de vigilância e controle 88 operacionais com 28 veículos. Em fase de resolução está também o fogo em Sedães, concelho de Mirandela, que mobiliza quase 180 operacionais apoiados por 70 meios terrestres. Já mais de 300 operacionais e quase 130 veículos e ainda e mais 5 meios aéreos combatem nesta altura também o incêndio em Portel, distrito de Évora. O governo reúne-se esta tarde com os parceiros sociais em concertação social. A reunião tem como objetivo apresentar informação sobre a proposta de orçamento do Estado para o próximo ano e discutir a transposição da diretiva sobre transparência salarial. O início da reunião está previsto para às 3 da tarde, na sede do Conselho Económico e Social em Lisboa, um encontro que será presidido pela Ministra do Trabalho, Solidariedade e Segurança Social e vai contar ainda com o Ministro das Finanças e com o Ministro da Agricultura e Mar. Em declarações à agência Lusa, as confederações empresariais instaram o Governo a incluir na proposta de orçamento do Estado para 2027 medidas que reduzam a carga fiscal para as empresas e promovam a habitação para trabalhadores, enquanto as centrais sindicais defenderam um alívio no IRS. A atualização do salário mínimo deverá também ser abordada na reunião. A Transtejo Soflusa apresenta esta quarta-feira em Lisboa a totalidade da nova frota elétrica, que está a substituir embarcações mais antigas nas travessias do Tejo. A empresa classifica como a maior operação elétrica do mundo. São 10 navios todos movidos exclusivamente a eletricidade e com capacidade para 540 passageiros cada. A apresentação está marcada para às 3:30 da tarde no Cais das Pombas, junto ao Cais do Sodré, e termina com uma viagem pelo Tejo a bordo de um dos novos navios. O projeto recebeu financiamento europeu de 20 milhões de euros. Já há datas para o regresso da Fórmula 1 a Portugal. A etapa portuguesa vai passar nos dias 18, 19 e 20 de junho do próximo ano pelo Autódromo Internacional do Algarve, em Portimão, 6 anos depois de ter acolhido pela última vez um dos grandes prémios da maior competição de automobilismo do mundo. O Autódromo Internacional do Algarve prepara-se para receber os 22 carros na sua pista. No futebol, hoje, à Liga Europa, o Benfica reencontra o AC Milan, treinado por Ruben Amorim, naquele que será, em teoria, o desafio mais complicado para os encarnados na fase Liga em Milão. O jogo entre o Benfica e o AC Milan está agendado para as 8 da noite no estádio Giuseppe Meazza, em San Siro. A informação está de regresso às 2 da tarde. Já a seguir, ficou o programa Sr. Fado. Boa tarde.
0: Muito boa tarde, Sofia. Até amanhã, 4 minutos depois do meio-dia. Venha daí então para o Sr. Fado.
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8: Sejam bem-vindos ao Senhor Fado, edição de hoje, desta quarta-feira, dia 16 de setembro. Vamos então ler a primeira mensagem. Já sabe que os primeiros minutos do programa são dedicados a ler as mensagens que nos chegaram para senhorfado@amalia.fm. Já lá vamos ler a primeira. 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Vamos a isso então. Vamos começar por ler, sem perder mais tempo, a mensagem deixada pelo nosso amigo Aurora das Furnas e diz o seguinte: boa tarde, sou a Aurora das Furnas e peço para dia 16 de setembro para dedicar à mãe Inês com um beijinho à fadista das Furnas, Maria da Conceição, e ao nosso amigo Carlos Esteves da Sobreda, recordando sempre o nosso eterno amigo Zezé das Furnas, desde cedo na sua meninice que abraça e ama a fadistice, dá voz às guitarras e violas. Tem muito para nos dar, o Vítor Rodrigues vai cantar o fado Põe as Tuas Argolas. Para todos vocês e à enorme família da nossa Rádio Amália, um forte abraço. Aurora, um forte abraço também. E ficamos então com este tema. Chama-se Põe as Tuas Argolas, para a voz de Vítor Rodrigues.

Põe as tuas argolas na voz de Vítor Rodrigues, 12 minutos depois do meio-dia. Vamos continuar por aqui a ler os pedidos que nos chegaram e já lá vamos a mais um, mas antes disso devo também dar os parabéns a todos aqueles que fazem anos neste dia 16 de setembro. Dia Mundial para a Preservação da Camada do Ozono, Dia de São Cipriano, Dia de Santa Eufémia e Feriado Municipal de Tondela. Dois parabéns ainda à Olga Sousa de Benfica, irmã da Emília Pereira, e à Emília Pereira do bairro da Boa Vista, Lisboa, irmã da Olga Sousa, Maria de Lourdes Brás, a fadista natural de Cercal do Alentejo, Magda Esteves, sobreira da Almada, filha do Carlos Esteves, Carlos Silva, irmão da Diolinda Silva. Também temos aqui mais um aniversário, que é o da Anabela Pereira, mãe do fadista André Batista. Cesário Silva de Telheiras, natural de Lourinhã, Luís Filipe Lisboa, natural de Oliveira do Hospital, Joaquina Lopes Amadora, natural de São Miguel do Rio Torto, Abrantes, Olímpio Monfreita, taxista de Lisboa, Carlos Jorge da Baixa da Banheira Moita, Miguel Ângelo de Benfica, Ana Dália Roseiro de Chelas, Manuela Costa da Damaia, Carlos Rolo de Odivelas, Luizinha, Passo de Arcos, Oeiras, Francisco Almeida de Patameiras, Odivelas, Fátima Teixeira da Pontinha, Maria Carolina, Venda de Azeitão, Setúbal, Maria Florinda Marques, Vendas Novas, Cláudia Sofia Carvalho, Mariana Vaz, Mário Mateus e Vandira Fonseca, aniversariantes então deste dia 16 de setembro. E já lá vamos voltar a pelo menos uma dessas aniversariantes, já lá vamos. Antes disso vamos seguir a ordem de chegada das mensagens e por isso vou ler agora a mensagem deixada pelo Luís Miguel Dantas e diz o seguinte: bom dia, sou Luís Miguel Dantas do Catujal e peço para dia 16 de setembro o fadista António Mourão no tema Todos os Caminhos Vão Dar a Ti. Dedico à minha saudosa mãe Rosa Dantas, eterna saudade e dor, e também à amiga Isaura Henriques. Abraços, Luís Miguel Dantas. Luís, um forte abraço também. E ficamos então com este tema na voz de António Mourão. Chama-se Todos os Caminhos Vão Dar a Ti.

Todos os caminhos vão dar a ti, na voz de António Mourão. Vamos ler mais uma mensagem e esta recebia do Carlos Manuel Pinto Moraes e do Mário Jorge da Costa Teixeira, da secção de boxe do Recreativo Águias da Mosgueira. Vamos ler então a mensagem e diz o seguinte: boa tarde, estimado amigo. Agradecemos a divulgação de um fado interpretado por Miguel Camões, fadista de Almodóvar, na quarta-feira, 16 de setembro. Para dedicar à Esmeralda Santos, técnica de equipamentos do Recreativo Águias da Mosgueira, Lumiar, Lisboa, à Rosa Ferreira, também do Lumiar Alto de Lisboa, ao Alessio Miguel Guerreiro, da Barbearia Moço da Bica, em Almodóvar, e a todos os sócios e simpatizantes do Recreativo Águias da Mosgueira, Lumiar Lisboa. Votos de felicidades e muita saúde para o João Guimarães, toda a família, toda a equipa da Rádio Amália, todos os ouvintes da Rádio Amália, com os melhores cumprimentos do Carlos Manuel e do Mário Jorge da Costa Teixeira. Carlos Manuel Pinto Moraes, um forte abraço a ambos, obrigado pela participação, e vamos ouvir sim o Miguel Camões com Mas Falta Escrever na Lua.

Mas falta escrever na lua na voz de Miguel Camões. Meio-dia e 21. Vamos ler mais uma mensagem, esta do João Brás, e diz o seguinte: boa tarde, amigo. No dia 16 de setembro, aniversário da Maria de Lourdes Brás, gostava de ouvir o fado cantado por ela no Fado de Vitória. Amália é fado, com letra da própria. Uma homenagem à grande Amália, com parabéns para a Maria de Lourdes. Votos de um dia feliz e feliz aniversário, que contes muitos e que eu esteja cá para festejar com ela. Obrigado, amigo. Um abraço, João Brás. João, um forte abraço também, grande beijinho para a Maria de Lourdes Brás. Tive a oportunidade de estar com ela há poucos dias no festival Caixa Alfama, precisamente, e vamos ouvi-la aqui com Amália é Fado.

Amália Fado, na voz de Maria Lourdes Brás. Meio-dia 26, vamos ler mais uma mensagem. Diz assim: bom dia, desejo ouvir Augusto Soares no tema Beleza das Madrugadas na próxima quarta-feira. Letra de Zita Rebelo, música do Fata Manquinhas. Quero dedicar este disco a Ana Maralhas e Joaquim Maralhas, João Carlos e família, Graça e Joaquim Ferreira e aos músicos Arménio de Melo e Luís Ribeiro. Um beijinho da Zita Rebelo. Zita, um beijinho também. Muito obrigado por esta mensagem e vamos, claro, ouvir este tema para a voz de Augusto Soares. Chama-se Beleza das Madrugadas.

Beleza das Madrugadas, Augusto Soares, meio dia e meia. Vamos ler ainda aqui mais um ou dois pedidos que por aqui estão também. E vamos ler neste momento o do Fernando Soares, de Setúbal. Boa tarde, agradecia que no próximo dia 16 de setembro passasse o fado Abraço a Setúbal, pelo fadista António Severino, para dedicar à menina Ivone do Carmo da Quinta do Anjo, ao senhor António Azra do Faial, Açores. Obrigado com os melhores cumprimentos, Fernando Soares, em Setúbal. Fernando, um abraço, obrigado também, e ficamos então com este Abraço a Setúbal para a voz de António Severino.

Abraço a Setúbal, envio também um abraço a Setúbal, precisamente 100.6. Boa tarde. Ainda tenho aqui mais pedidos e, portanto, vou passar ao próximo da do Mário Jorge Mateus, assim aqui, e diz o seguinte: boa tarde, equipa do Senhor Fado. Gostaria de pedir o fado Amor de Pai, na voz de Manuel Dias, em homenagem ao meu pai, Mário Mateus, que faria hoje, dia 16 de setembro, 90 anos. Aproveito e dedico também aos seus irmãos Jerónimo e João Mateus. Obrigado, Rádio Amália, e continuação do vosso excelente trabalho. Um abraço. Abraço, Mário. Vamos então ouvir este Amor de Pai na voz de Manuel Dias.

Manuel Dias com Amor de Pai, 21 minutos para a uma. Vamos ler mais uma mensagem, na verdade é a última que tenho aqui, e que recebi do Bruno. Assina apenas assim: boa tarde, para sexta-feira gostava de ouvir o fadista Carlos Pinto no fado Menina do Rés do Chão, para dedicar a todo o auditório. Obrigado, obrigado Bruno. Vamos ouvir então Carlos Pinto, Menina do Rés do Chão, e é o último pedido por escrito, digamos, e por isso, a partir de agora, pode ligar 21010-5740, 21010-5740. A frase é também muito simples: fábrica dos óculos de Odivelas, os teus olhos merecem o melhor, também com espaço infantil.

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3: O Sr. Fado, vamos então começar com os nossos pedidos em direto. E já tenho aqui alguém pronto para entrar também. Armando Figueiredo de Queluz, é quem já está em linha. Armando, seja bem-vindo, boa tarde.
4: Boa tarde, amigo António Vieiras. Hoje fui aqui a camisola amarela.
3: Verdade, verdade. Aqui a inaugurar os pedidos em direto, Armando. Muito bem, espero que esteja bem.
4: Graças a Deus, estou tudo bem. O senhor e a sua família também está
3: tudo bem? Tudo bem também,
4: tudo bem. Saúde, isso é que é
3: tudo.
4: Então, a frase.
3: Vamos a isso.
4: A fábrica de óculos de Odivelas, os seus olhos merecem melhor e com espaço infantil.
3: Muito bem, Armando, e o que é que vamos ouvir hoje?
4: Eu ia ouvir a Cátia Guerreiro e o Martinho da Via, da Vila, Dar e Receber.
3: Para
4: dedicarem a todo o auditório do Sr. Fado da Rádio Amália, ao meu grande amigo Maralhes, que acho que está de férias, que tenho umas belíssimas férias. Para dedicar à minha mulher, ao casal Guerreiro de Bedizela, ao casal Cimento de Setúbal e para o Sr. António Vieira e sua família, pai, para todo o auditório.
3: E um abraço para si, Armando, e obrigado também pela sua participação e até para a semana.
4: Se Deus quiser.
3: Ficamos então com este belíssimo dueto, Cátia Guerreiro com Martinho da Vila, chama-se Dar e Receber.

0: dar e receber Martinho da Vila e Cátia Guerreiro. Passar por aqui também este belíssimo dueto. A 12 minutos da uma, vamos agora conversar com Mariana Conde de Avignon. Vamos até a França falar com a Mariana. Seja bem-vinda. Olá.
1: Bom dia, boa tarde ou boa tarde. Noite. 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
0: Ora bem, Mariana, e o que é que vamos ouvir hoje?
1: Vamos ouvir a Marisa, a mãe.
0: E é para dedicar a quem?
1: As dedicatórias é para a Albertina de Passos Dados, para o casal Piteirinha, para o casal Schneider, para a dona Cecília Pinto e para o senhor... Agora esqueci-me, só sei o apelido André, lá de Carcavelos, Passo de Arves, qualquer coisa assim.
0: Uhum, sim.
1: Eu não me lembro.
0: Agora também não estou certo do
1: mas
0: nome
1: eu digo,
0: exatamente.
1: Eu digo, mas... já, tenho que ir à minha casa. Ao senhor Fernando André.
0: Fernando André, é isso mesmo.
1: Exatamente. Com um beijinho para todos, um bem-aja e sejam felizes e façam alguém feliz.
0: E um beijinho para si também.
1: Até para a semana, se Deus quiser.
0: Um beijinho e obrigado, até para a semana. Ficamos então com a voz da Marisa neste Mãe.

0: Mãe, para a voz da Marisa, vamos seguir agora com o pedido do Carlos Matos de Alcochete, é ele quem já está em linha. Carlos, olá, seja bem-vindo.
1: Boa tarde, Vieira, e a todo o auditório e aos nossos queridos ouvintes. 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E também com um magnífico espaço infantil. Bem disso.
0: É isso, Carlos. E hoje, quem é que vamos ouvir?
1: Vamos ouvir o João Braga em Alfama e Alcochete.
0: Dedicatórias.
1: As dedicatórias vai para o João Rei, uma nota de Alcochete. Vai para o Sr. Manuel Pedrinhas de Alcochete. Vai para o Sr. António Domingos do Montijo. E para o Sr. José Filipe de Alta de Lisboa. Para todos os seus familiares e amigos, muita felicidade, um bem-aja e até deste vosso amigo Carlos Marinheiro, até ao meu regresso, não for antes.
0: Um abraço.
1: Agora vou às migas.
0: E faz muito bem, e faz muito bem. Olha, isto há um belíssimo destino. Obrigado, Carlos, um abraço e ficamos então com Entre Estes Dois Destinos, Alfama e Alcochete, por João Braga.

0: Alfama e Alcochete, João Braga, 3 minutinhos apenas para uma. Vamos agora falar com Gertrude Joaquim de Bicesse. Ora, viva Gertrude, seja bem-vinda, boa tarde.
1: Boa tarde, Sr. António, tudo bem?
0: Eu estou bem, espero que a Gertrude também esteja muito tudo, bem.
1: Tudo bem, obrigada. Eu gostaria...
0: Primeira frase,
1: Seja que os merecem melhor e também que os façam tranquilos.
0: Muito bem, e o que é que vamos ouvir hoje?
1: Olha, eu gostaria de ouvir o António Clerico, tem fé em Nossa Senhora.
0: Muito bem, para dedicar a quem este tema?
1: É para dedicar às minhas netas, para dedicar à minha irmã Joaquina, para dedicar à minha vizinha Ana Maria e para as suas meninas.
0: Muito bem, e um beijinho para si. Muito obrigado pela sua participação aqui no nosso programa. E ficamos com este pedido. Tem fé em Nossa Senhora para a voz do António Clerico, Gertrudes. Beijinho.
1: Obrigada, Sr. António. Um beijinho também.

0: Tem fé em Nossa Senhora, António Pilarico. Peço desculpa, de facto estou aqui, enfim, a deixar mesmo falar apenas... bem, também não convém falar por cima da música, não é? Mas já há aqui uns segundos pós-música, mas tem a ver com a presença de Catarina Pereira neste estúdio. E portanto, quando ela está cá, nada corre bem, já sabemos, até mesmo quando ela própria está a fazer emissão. Aliás, principalmente aí. Principalmente aí. Catarina, fica aí sossegada. Eu sei que é difícil para ti, mas... Ora, viva Rosa, boa tarde.
1: Já está melhorzinho, senhor António. Era para
0: estou,
1: dar
0: estou, um estou bem, estou bem.
1: Mar, que eu tinha um bocadinho de água do mar, eu transmitia para ele, para a rádio, e ficava melhor.
0: Ah, muito bem. Então anda a banhos, Rosa?
1: Agora hoje, ontem à noite vim embora. Porque okay. Tenho umas coisas para tratar, mas estou aqui nervosa a fazer o almoço e nunca mais. Eu disse, ai meu Deus.
0: Mas conseguiu agora.
1: Eu nem vou fazer agora a minha vida quando estou em Lisboa para entrar, porque eu tenho que ir fazer umas coisas e assim já vou amanhã.
0: Muito bem, Rosa. Então vamos lá à nossa frase.
1: Olha, a nossa frase... Ah, já estou em direto.
0: Já está em direto. Eu disse, nós estamos aqui na conversa.
1: Ah, não faz mal. Eu gosto até de conversar com todo mundo. É tão bonito. 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
0: É isso. Aliás, nem fui a tempo de registar aqui o seu pedido, por isso pergunto-lhe o que é que vamos ouvir, Rosa.
1: Ah, não faz mal. Vamos ouvir. Ah, claro, vamos ouvir o Camané.
0: Okay.
1: Como é que é? Ai, estou estúpida.
0: Sei de um rio. Muito rio? Bem, belíssima claro. Escolha. Para dedicar então, a quem?
1: Olha, para o senhor Aurora das Furnas e para a famíliazinha dele. Para a Dona Maria Simões, que também é uma senhora espetacular, aliás, são todos. Para o senhor Diogo Ferreira, para o Fernando André, deixe-me só dizer mais uma, pode ser?
0: Diga mais uma, sim.
1: Para a Dona Catarina do Café e para a família dela. E um beijinho muito grande para o senhor António Vieira, para a Dona Catarina, que eu tenho uma pena. Deus, tenho 70 anos, é a primeira vez que eu estou a dizer isto. Tenho uma pena de não saber entrar nas redes sociais, porque assim era para mim, era muito mais fácil entrar para falar com vocês, porque eu gosto muito de conversar. Dona Catarina, beijinhos muito grandes, beijinhos para o senhor António Vieira, para a sua família.
2: António,
1: espero que
2: os
1: maralhinhos...
3: Faz favor, deixa-me enviar um beijinho a Rosa. Beijinhos, querida Rosa, beijinhos.
1: Catarina, bom dia, deixa lá que também tem feito boas caminhadas de manhã comigo, o resto é conversa. Um beijinho também para o cinema. Um beijinho para todos. É um prazer, é um prazer.
0: Rosa, eu também vou nas caminhadas, não?
1: Vai, porque está lá
0: é porque também. Dá-me jeito para ver se...
1: Vai,
3: normalmente fica mais para trás.
1: Eu também não quero problemas, não é? Não vou dizer que vai comigo fazer caminhadas e depois.
0: Não, é que me dá jeito. É que me dá jeito, não é? Fazer umas caminhadas dá-me jeito e assim pode ser que tenha algum efeito. Algum efeito à distância.
1: Meu filho, temos que precaver a linguagem.
0: É isso, também é verdade. Também
1: pai
0: é verdade.
1: A Catarininha, ao pé de mim, no pensamento para os dois. Vá, um beijinho incrível.
0: Um beijinho.
3: Beijinhos, querida.
0: Um beijinho,
1: vocês,
0: Rosa.
1: Fantásticos, querido. Vão levar comigo, no mínimo, pelo menos mais 30 aninhos.
0: Ah, claro, então, claro que sim. Um beijinho grande para si, Rosa. Obrigado por toda a simpatia e também por esta belíssima escolha. Sei de um rio, Camané.

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9: 1h14, vamos falar com Manuela Freitas, do bairro da Boa Vista. Ela quem já está em linha. Seja bem-vinda, Manuela.
10: Muito boa tarde.
9: Muito boa tarde.
10: 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E agora, com o espaço infantil, eu gostava de ouvir Maria de Nazaré, a lenda de uma guitarra.
9: Para dedicar a quem?
10: Para ao Senhor Mário Vieiras, à Beatriz de Marquês Pombal, ao Eduardo Sebastião de Chelas e à Rosa Ferreira do Alto de Lisboa. Para eles todos, com um beijinho. Para vocês também, um grande beijinho para o Senhor António, para todos aí da Rádio Amália. Muito boa tarde. E até para a semana, se Deus quiser.
9: Um beijinho, Manuela. Obrigado também pela participação. E ficamos com Maria da Nazaré neste tema que se chama A Lenda de uma Guitarra.

0: A lenda de uma guitarra para a voz de Maria da Nazaré, 1:18. Vamos agora conversar com o Joaquim Oliveira, que me liga de Vila Nova da Erra, perto de Cruz, não é assim, Joaquim?
1: Sim, sim, sim.
0: Muito bem, então seja bem-vindo aqui ao Sr. Fado, Joaquim.
1: Já falei uma vez consigo.
0: Já, olhe, por acaso não sou recordado,
1: já,
0: mas
1: já,
0: é capaz.
1: Já falei uma vez consigo. Só com o outro senhor, o Joaquim, aqui, como é que é?
0: Joaquim Maralhas.
1: Joaquim Maralhas, é que eu não consigo entrar de maneira nenhuma.
0: Ok, pronto. Tento continuar a tentar.
1: Sim, é assim.
0: Mas conseguiu hoje, isso é o mais
1: conseguiu
0: importante,
1: hoje,
0: e vamos à frase.
1: A nossa frase,
0: Joaquim.
1: Diga, diga.
0: Estou a dizer que. Para dizer a nossa frase, por favor.
1: Sim, sim, sim. 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
0: Ora bem, e o que é que vamos ouvir?
1: Era o Fernando Farinha e a Maria da Nazaré.
0: Certo.
1: Solteiros, mas.
0: Mas eu tenho aqui, esse tema é com a Isabel de Oliveira. Fernando Farinha e Isabel de Oliveira.
1: Ah, mas eu tenho aqui com a Maria da Nazaré. Mas pode ser a mesma.
0: Pronto,
1: ser.
0: Ok. E é para dedicar a quem então? Este
1: olha,
0: tema?
1: É para mim e para vocês aí todos na Rádio Amália.
0: E
1: continuo, olha, eu gostava de dizer uma coisa. Continua de vez em quando a passar o Fernando Farinha.
0: Sim, passa por aqui. Fernando
1: de vez
0: Farinha,
1: em quando, que é tão esquecido.
0: Mas por aqui posso lhe garantir que passa todos os dias.
1: Sim, sim, sim.
0: Não neste programa necessariamente, não é? Mas na nossa programação.
1: Sim, sim. Então, muito obrigado e muita saúde e continuo com este programa.
0: Um forte abraço também, Joaquim, e ficamos então com este tema. Fernando

0: 1h24, vamos agora conversar com Emília Nogueira, do Candal, Vila Nova de Gaia. Ora, viva, Emília! Pode fazer-me já um favor, que é baixar o som do rádio.
1: Vou baixar o rádio, vou.
2: Com Emília Nogueira, do Candal, Vila Nova de Gaia.
0: Já estou a ouvir-me aí desse lado também.
1: Pronto.
0: agora sim. Emília, muito boa tarde.
1: Boa tarde, Sr. António. Já uma vez tive a leitura.
0: Sim, já tínhamos falado, já tínhamos falado. Sim. Está bem, Emília?
1: Está, graças a Deus.
0: Vila Nova de Gaia também?
1: Também está tudo. Está um dia bonito. Não está calor, mas está assim um dia bonito.
0: Está sol, não é?
1: Está sol.
0: Ok. Vamos à nossa frase,
1: vamos
0: então.
1: Vamos à nossa frase. 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
0: Emília, o que é que vamos ouvir hoje?
1: Vamos ouvir Natalino Duarte, de Graus da Vida.
0: E é para dedicar a quem?
1: Para dedicar aqui ao meu Barbosa, ao meu marido, aos meus filhos, eles não ouvem, mas... E para dedicar à minha irmã Adelaide e ao marido Garcia.
0: E é só, Emília?
1: E aos amigos do meu marido, que eles ouvem, já há muita gente aqui no Candal, através de me ouvirem, ouvem o Rádio Amália.
0: Muito bem, continua a espalhar a palavra.
1: É verdade, é verdade.
0: Continua a espalhar a palavra, nós agradecemos também. Emília, e um beijinho para si?
1: E um beijinho para o senhor, um beijinho para as suas meninas e para o senhor António também.
0: Cá nos encontraremos numa outra ocasião, estou certo.
1: Até à próxima.
0: E ficamos então com estes Degraus da Vida, Natalino Duarte.

0: Degraus da Vida, na voz de Natalino Duarte, 1h29. Vamos agora conversar com o Hugo Salvador de Samora Correia, que já está em linha. Hugo, seja bem-vindo.
1: Tudo bem?
0: Tudo bem, Hugo. Também espero que esteja bem.
1: Porra, não, não consegui agora.
0: Pronto, mas ainda vem muito a tempo, Hugo, e para participar aqui no nosso programa e para dizer a frase também.
1: Sim. É o para a uma senhora.
0: E hoje vamos ouvir quem?
1: A Pandeira, também dos 40.
0: Muito bem. E é para dedicar a quem este tema?
1: Vai. Para ir ao posto e segunda-feira para a semana.
0: E para a semana cá estaremos outra vez para conversar um pouco. Hugo, receba um forte abraço da minha parte. Obrigado. E muito obrigado pela sua participação. Ficamos então com Ternura dos 40, Paco Bandeira. Obrigado.

0: Ternura dos 40, Paco Bandeira, 1h33. Vamos agora conversar com o Gualdino Custódio, que me liga de Salvaterra de Magos. Ora, viva, Gualdino.
1: Muito boa tarde, Pangeiro.
0: Gualdino, já tem o som do rádio baixo ou não? Acho que não. Tem de baixar aí, baixo o som da sua telefonia.
1: Pronto.
0: Está feito?
1: Está.
0: Ah, muito bem. Obrigado. Obrigado, Gualdino. Ora, então, boa tarde.
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0: Gualdino, e o que é que vamos ouvir?
1: Vamos ouvir João Ferreira Rosa, Meu Amor Anda em Fama.
0: E é para dedicar a quem este tema?
1: Dedica todo ao auditório da Rádio Amália, para o nosso amigo, grande amigo Joaquim Baralhas, aqui para o António Augusto, mais conhecido António Canuto, e aqui para a Santa Casa de Misericórdia, que está a Terra de Mar, com o meu colega. E António Vieira, carrega Benfica.
0: Muito bem, gostei dessa forma de terminar este telefonema. E recebo um forte abraço, Gualdino. É verdade, mas logo, vamos ver como é que as coisas correm nesse jogo do Benfica frente ao Milan, marcado para as 20 horas de hoje, e aqui bem lembrado pelo Gualdino. Entretanto, igual ao Gualdino e a todos os outros, convém sempre baixar totalmente o som do rádio. O Gualdino baixou um pouco, mas não totalmente, e continuou aquele efeito que de facto perturba a participação e a chamada. 25 minutos para as duas, ficamos então com O Meu Amor Anda em Fama, para a voz de João Ferreira Rosa.

0: O meu amor anda em fama, João Ferreira Rosa, 22 minutos para as duas. Vamos conversar então com a Mila de Agualva Cacém, que já está em linha. Olá Mila, boa tarde.
1: Olá, Sr. António Vieira, boa tarde, como está?
0: Eu estou bem, a Mila também?
1: Também, felizmente, tudo bem. Muito obrigada. Ora, vamos à frase.
0: Vamos à frase.
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0: E o que é que vamos ouvir hoje, Mila?
1: Gostava de ouvir o João Chora em Não Sei Explicar o Amor.
0: Sim, e para dedicar a quem?
1: Para dedicar primeiro ao meu marido, João Carapeto, ao amigo do meu marido, amigo de infância, que é Carlos Vidal, para a minha amiga Alicinha, para um casal, aliás, dois casais nossos amigos, que é a Dona Margarida, Sr. Joaquim, e a Dona Isabel e o Sr. Henrique. E pronto, também para o auditório do Rádio Amália.
0: E um beijinho, beijinho, Mila.
1: Um beijinho, prazer em
0: ouvi-lo. E obrigado também pela sua participação. E ficamos aqui com o João Chora. Não sei explicar o amor. Catarina, na tua despedida deste estúdio, com queres explicar o amor?
2: Havia tanto para dizer. Neste momento não consigo.
0: É normal.
2: Peço desculpa.
0: É normal.
2: Um beijinho e até amanhã.
0: Ok, pronto. Mas por acaso podíamos inaugurar esse espaço no nosso programa?
2: Qual espaço?
0: Catarina explicou o amor.

0: Não sei explicar o humor na voz de João Chora. Vamos agora conversar com a Ivone do Carmo da Quinta do Anjo, que já está em linha. Ivone, ora viva, boa tarde.
1: Já estou em linha, boa tarde.
0: Já está em direto, já está em direto. Ivone, eu acho que graça é quando a Ivone e outros participantes, sim, dizem: não estava a contar, mas estou a ligar. Eu acho graça a isso. Acho sempre graça quando dizem isso. Mas estava a ligar para cá, não é, Ivone? Mas achava que ninguém ia atender, era isso?
1: Então, fala-se.
0: Não me estou a ouvir, ok, então avançamos. Sim, vamos à frase.
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0: Muito bem, Ivone, bem disposta.
1: Então vamos ouvir.
0: Ivone, está a ouvir-me? Está a ouvir-me? Não.
1: Sim, vamos ouvir.
0: Não, não está. Há alguma coisa que se está a passar que eu já me apercebi.
1: Ei, não me está a ouvir, eu estou a ouvi-lo.
0: Eu estou a ouvi-lo, eu estou a ouvi-la assim, mas eu acho que a Ivone não me está a ouvir a mim, porque eu vou dizendo coisas e a Ivone não responde. Inclusive, estava a perguntar se estava bem.
1: Então, diga-me lá agora,
0: Estava a perguntar se está bem disposta.
1: Ah, estou bem disposta, está bem, ok.
0: Pronto, pronto.
1: António, eu também acho que a idade já não acho muito bem.
0: Ah, não, pronto, mas, ok, mas não há problema, não há problema. O importante...
1: Não, eu vou dizer, eu estou com o telefone novo e não estou habituada ainda a isto.
0: Ok, pronto. Então vamos lá, o que é que vamos ouvir?
1: Então vamos ouvir o Nel Nunes, Moita, Terra da Tradição.
0: Para dedicar a quem?
1: As dedicatórias é para o... Fernando Soares de Setúbal, que ele mandou um beijo hoje para mim, um beijinho para ele, que ele está a almoçar esta hora. É para a Maria Filipa da Caça de Sal, para a Maria Clara de... Não, Maria Filipa não é, é Maria... Ai, a Maria Filipa a Maria Filipa é do Seixal. Ai, meu Deus, beijinho para ela. E a Maria Clara da Alcaça de Sal.
0: Muito bem.
1: Então está no Asa dos Açores, com um beijinho para ele, é tudo muito bom.
0: Muito bem, Ivone. E é mais
1: para
0: alguém?
1: Para a Ilha do Posto e para todos os ouvintes da Rádio Amália, para todos que ouvem a Rádio Amália, aí a Rádio Amália, Maralhas em Família, e até para a semana, se quiser.
0: Pronto, até para a semana. Não faz mal, não faz mal. Agora a culpa é do telefone, Ivone. Beijinhos,
1: tá bom,
0: e obrigado pela sua participação.
1: Obrigado,
0: e também.
1: Paz,
0: né? Obrigado pela habitual simpatia da Ivone do Carmo, que hoje de facto não queria nada comigo. Vamos ouvir Moita, Terra da Tradição, Nélio Nunes.

0: Da terra de tradição, Nélio Nunes, 13 minutos para as duas. Vamos agora conversar com Maria Clara Vilanova de Alcácer. É ela quem já está em linha e pronta para participar no Senhor Fado também. Maria Clara, boa tarde.
1: Olá, boa tarde, Sr. António. Como é que está?
0: Eu estou bem. Maria Clara também?
1: Sim, sim, vai-se andando. 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
0: Muito bem, Maria Clara. E hoje quem é que vamos ouvir?
1: Marco Paulo, quero voltar para os braços de minha mãe.
0: Para dedicar a quem este tema?
1: Dedicatórias. É para o Sr. Luís Miguel Dantas, com um beijinho grande para ele. É para Maria Orlando, aqui da minha cidade. É para a Dona Ivone do Carmo, da Quinta do Anjo, que deixou a porta aberta. Um beijinho para ela também. E para a menina Georgina. E também pode ser para aquela senhora que pede sempre o Marco Paulo, parece-me que é Albertina.
0: É Albertina Cardoso, sim, sim.
1: Sim, sim. Um beijinho para ela também, vou dedicar o Marco Paulo também para ela ouvir. E um beijinho grande para si, Sr. António, para as suas meninas, para a sua esposa. E até para a semana, se Deus quiser.
0: Até para a semana também, Maria Clara. Muito obrigado e um beijinho para si. Vamos ficar aqui também com o Marco Paulo, pedido da Maria Clara Vilanova. Claro, antes disso devo dizer que este programa contou com o patrocínio da Fábrica dos Óculos de Odivelas. Está sempre connosco, né, durante estas duas horas de Senhor Fado. E amanhã também estará. Claro, a partir do meio-dia, já sabe, temos esse encontro marcado. Espero por si, pode também fazer-me chegar uma mensagem através de senhorfado@amalia.fm. Pode, enfim, enviar o pedido também através do nosso endereço eletrónico. Entretanto, ficamos, claro, com a recriação deste tema de Pedro Brunhosa para a voz do Camané, do Marco Paulo, aliás, assim, que é a versão do Camané também, mas neste caso Marco Paulo, com a participação do Grupo Coral Infantil de Alcáçovas. Chama-se Para os Braços da Minha Mãe e é a proposta final deste Senhor Fado de hoje que, como eu disse, regressa amanhã a partir do meio-dia. Até lá, um forte abraço.

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São duas horas. 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
1: A rubrica Sei de um rio, sei de um museu conta periodicamente com a colaboração da Fernanda, da Fátima e da Ana Maria, amigas da Casa-Museu Dr. Anastácio Gonçalves, que fica aqui mesmo ao nosso lado, em frente à Maternidade Alfredo da Costa. Vem à Rádio Amália para falar de alguma peça do acervo deste museu. Olá, Fernanda! Hoje vens falar-nos de aquários e contar-nos uma história relacionada com o Dr. Anastácio Gonçalves. Que história é essa?
2: Olá, António! Sim, é uma história que está ligada a dois grandes aquários de porcelana chinesa que foram adquiridos por este colecionador, o Dr. Anastácio Gonçalves, e que se encontram expostos no ateliê da Casa Museu. A paixão do Dr. Anastácio Gonçalves por este tipo de peças era tal que chegou a comprar uma quinta inteira em Azeitão, a Quinta das Baldrucas, e todo o seu recheio para conseguir adquirir estes dois aquários que faziam parte desse mesmo recheio e do qual não podiam ser retirados.
1: Mas são aquários de vidro?
2: Não, são grandes vasos robustos de porcelana produzidos na China, do século XVIII, com boca larga e as bordas grossas viradas para fora.
1: Mas a porcelana é opaca. Como é que se observavam os peixes que estavam no seu interior?
2: No Ocidente, habituámos-nos a ver os peixes de lado através de vidro dos aquários modernos. Mas na China imperial, os aquários eram desenhados especificamente para a contemplação aérea. Os artesãos imperiais pintavam minuciosamente o fundo e as paredes internas com algas, lótus, flor de lótus e pequenas espécies aquáticas. E quando o aquário era cheio de água límpida, a refração da luz e o movimento dos peixes vivos criavam uma ilusão óptica, parecendo que os elementos pintados também oscilavam com a corrente.
1: Muito interessante. Mas para além destes dois aquários, existem mais exemplares na Casa Museu?
2: Sim, existe outro aquário idêntico numa das salas da Casa Museu que, tal como os outros, apresenta uma riquíssima decoração associada à fauna e flora tradicionais da China, que são símbolos de prosperidade e fortuna.
1: Obrigada, Fernanda, pelas tuas contribuições. E agora resta-nos visitar a Casa Museu Dr. Anastácio Gonçalves.
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1: Olá, eu sou o Fernando Heitor. Nasci em Lisboa em 1952. Sempre vivi em Lisboa. Daí haver uma grande identificação com o fado. Não é como outras músicas, como o jazz, a ópera, o samba, o flamenco. São músicas de que gosto muito. O fado não é uma música de que eu gosto muito. É uma música com que eu me identifico. Como alfacinha e até posso ir mais longe, se pensar na Amália, como português mesmo. Eu sou ator, encenador, escritor, já fui produtor, nem sei bem o que sou. Quero agradecer o convite para vir aqui falar sobre os fados da minha vida. Fiquei muito contente, por outro lado, fiquei aflito, porque para falar dos fados da minha vida eu precisava de uns 6 meses. Não vir aqui, de modo que vou falar de 10 fados, vão ficar muito esquecidos, vai haver muita injustiça, mas vou falar de fados de que gosto, e se tiver a oportunidade vou falar porque é que gostei, escolhi estes e não outros.
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1: O Povo que Lavas no Rio, acho que também foi nessa altura que eu ouvi pela primeira vez. Tinha várias coisas do David Barão Ferreira, que eu já conhecia sem ser do Lemã. Bom, eu achei mesmo aquilo uma coisa do outro mundo. Aquele disco era extraordinário. E eu fiquei ali, enquanto o meu amigo não chegou, a ouvir, e voltei à casa dele. O disco saiu em 62, passou-se já para em 67. Em 67 eu tinha 15 anos, ainda era muito miúdo, mas a verdade, eu lia muito romances, poesia, portanto não foi uma coisa tão estranha.
2: Mas foi o aliar de todas,
1: tudo,
2: não é? Naquela fórmula.
1: Assim, é disto que eu gosto, é disto que eu gosto. E, portanto, ao longo da vida, falando da Amália, passei a achar, e sempre acho, quando se fala de fado, há a Amália e há os outros fadistas. Sem desprimor nenhum aos outros fadistas, porque há ótimos fadistas. Agora, a Amália é, de facto, outra coisa. É mais fadista, é cantora. Depois ouvi-a cantar depois, mais tarde, em francês, em inglês, em italiano, em espanhol. E é sempre, sempre, sempre muito, muito boa.

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São 3 horas. 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
2: Letra C, Cuca Roseta. Já com uma licenciatura em Psicologia, decide participar num concurso de fados na cidade do Porto. Aprendeu 8 temas, mas o maior prémio de Cuca veio em forma de uma inabalável certeza. É isto que eu quero fazer, terá pensado na altura. E determinada foi à procura do que lhe estava destinado. Foi um ano a deambular por Lisboa, a cantar e a aprender, sempre a aprender. Tornou-se uma presença habitual nos locais onde acontecia fado. Falou com músicos, com outros fadistas. Havia um monte de coisas para aprender que tinham a ver com a poesia, com a emoção. Conheceu a namora, que a encoraja a continuar. E uma noite é apresentada por Nobre Costa, João Braga, conhecido pelo seu gosto e visão de lançar novos fadistas nos seus espetáculos. O que fazes daqui a 3 dias? Terá perguntado o fadista. E uma muito impressionada Cuca Roseta respondeu: nada. Ótimo, então vais entrar num espetáculo comigo para a RTP. Alguém falou em destino? Na página do Museu do Fado diz-se que depois seguiu-se o ciclo do Clube do Fado. Mário Pacheco, guitarrista e proprietário da casa, tem uma sensibilidade especial para as novas vozes. Gostou da nova fadista, que rapidamente passou a integrar o elenco. Durante este tempo soube absorver todos os segundos de fado que estavam à sua disposição. E foi numa dessas noites, em que não deveria lá estar, que aconteceu o que justifica estas linhas, lê-se na página do Museu do Fado. Assim, sem planos ou esperanças, a noite em que, sem estar previsto, absolutamente por acaso, sorte ou mistério, Cuca Roseta encontrou o argentino Gustavo Santaolalla, músico-produtor, reconhecido compositor de bandas sonoras com Oscars pela música de Babel e Brokeback Mountain, o tal destino teimoso em que cada vez mais Cuca acredita. Diz ela, como que revendo essa noite pela primeira vez, pausada, mas definitiva, acredito no destino e tudo me aconteceu de forma simples, apanhando-me quase como que distraída. Ao ouvi-la cantar, Santaolalla ficou deslumbrado e disse de imediato querer gravar com ela. Cuca sensatamente estranhou, porque não fazia ideia sobre quem era o desconhecido que lhe fazia semelhante proposta. Alguém, enfim, identificou o argentino. Cuca pediu desculpa por não ter ideia de quem era o produtor. Santaolalla responde: não interessa quem sou, o que interessa é que vi em ti uma estrela. E saiu.

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0: 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São 4 horas. 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
1: Seja bem-vindo a mais uma edição da Casa de Fados. Fico por aí, daqui a pouco temos Terezinha Landeiro, também Carlos Macedo. Para já, Tristão da Silva neste início de hora com Nem às Paredes, confesso.

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Braga com Fado do Estudante, boa tarde. Daqui a pouco temos Maria da Fé, Amália, também Maria do Sameiro, algumas das vozes que por aqui passam nestes próximos minutos, nesta tarde de quarta-feira. Para já ficamos com Diana Vilarinho em Liberdade.

Lenda das Algas para a voz da Alexandra. Boa tarde. Seguimos agora com o dueto entre Lina e Rodrigo Evas. Chama-se O Que Temo e O Que Desejo.

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Carlos do Carmo e o clássico Partir é Morrer um Pouco. Antes, Fundo do Mar, Marco Oliveira e também Aldina Duarte mais atrás com Não Vou, Não Vou. Seguimos? Vamos, vamos sim, a fazer companhia uns aos outros. Agora com Liliana Martins e este Ninguém Nos Faz Naufragar. Logo depois temos também Ana Moura, Venho Falar dos Meus Medos. E atenção que à hora certa, mais à frente, temos também nova atualização do trânsito na Rádio Amália.

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1: Amália, são 5 horas. 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
2: Ora viva, muito boa tarde. Vamos atualizar o trânsito e nesta altura temos já dificuldades para quem quer passar a ponte 25 de Abril. Ora, a fila começa já em Campolide e vai até à ponte, acesso da A5 também cheio. No eixo norte-sul, há fila a partir da zona de Telheiras, ou melhor, da zona de Sete Rios até Telheiras, até porque ocorreu um acidente em Telheiras. A segunda circular tem fila já do aeroporto até à zona de Pina-Manique, sentido contrário à fila das Torres de Lisboa até ao Campo Grande. No IC19, trânsito resistente entre a Amadora e Queluz. Temos na A5 abrandamento na subida de Monsanto, trânsito aqui bastante resistente já, e depois também entre Miraflores e o nó do Estádio Nacional. Ora, passamos agora para a cidade do Porto. O trânsito está demorado já na Avenida AEP nos dois sentidos. Também há dificuldades na A3, já ali no acesso à VCI. A VCI tem o trânsito mais demorado entre o nó do Mercado e a A3, e no sentido inverso, a fila começa ainda do lado da A1, em Canidelo. Esta fila vai até Francos, na VCI. Até já e boa viagem.
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1: Seja bem-vindo a mais uma hora da Casa de Fados. Comigo hoje, António Vieira, até bem perto das 8. E vamos ter aqui belíssimas propostas para este início de hora. Lucília do Carmo primeiro, com Madragoa. Depois temos Gisela João e António Laranjeira. Boa tarde.

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1: António Laranjeira com este fado Invicta, e aproveito para cumprimentar todos aqueles que nos ouvem precisamente na Invicta, no Porto, através de 91.0. Boa tarde. Agora, Luz do Meu Caminho, Fernando Maurício. Mais à frente temos Beatriz da Conceição, Ricardo Ribeiro, e depois também nova atualização do trânsito com o Paulo Monteiro.

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Prédio em Ruína, para a voz de Ricardo Ribeiro. Seguimos agora com João Chora, A Rosa Que Te Dei, é o tema que vamos ouvir agora mesmo para a voz do João Chora. E depois temos, claro, o trânsito com o Paulo Monteiro.

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1: E vamos atualizar o trânsito, começando pela cidade de Lisboa. Temos o trânsito parado no Campo Grande, em direção à Segunda Circular. Também está tudo cheio na Avenida das Forças Armadas, nos dois sentidos. Também trânsito parado a subir a Avenida Fontes Pereira de Melo. Aliás, é nos dois sentidos da Avenida Fontes Pereira de Melo. Avenida de Berna cheia para a Praça de Espanha. E também está o trânsito aqui bastante demorado na João 21, em direção ao Arieiro. E temos também os acessos ao Rato todos cheios. E há vento forte também em Lisboa, hoje presente. Ora, vamos até ao trânsito na A5, à fila na subida de Monsanto e depois abrandamento entre Miraflores e o Estádio Nacional. Sentido contrário, à fila a partir de Oeiras até Miraflores. A marginal só tem fila na zona de Algés, em direção a Cascais. IC19, trânsito resistente de Pinamanique até Terceira. A segunda circular tem fila de Benfica até ao Campo Grande e também da Encarnação até Sacavém. Sentido contrário, fila do aeroporto até ao Campo Grande. Ora, no Porto, temos aqui o trânsito mais demorado na Avenida AEP, que está cheia nos dois sentidos. A VSAI tem uma fila considerável, começa antes da Ponte do Freixo. Esta fila vai até a A3, mais à frente fila também entre Francos e a Rábida. Ora, sentido inverso, também há lentidão, que começa na A1, em Coimbrões. Esta lentidão depois segue pela VSAI até ao nó da A3. E na A3, a fila já começa ali, em Águas Santas, até à VSAI. Até já e uma boa viagem.
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0: Amália com Ai Chico Chico nestes últimos minutos desta tarde de quarta-feira. Daqui a pouco temos Natalino de Jesus e Linita Gentil, a não perder. Antes disso, uns recadinhos e também não pode esquecer que ainda nesta hora vamos ter nova edição de Viver a Saudade, rubrica assinada por Luís Montes.
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0: Natalino de Jesus e Lenita Gentil, esta Lisboa africana. Seguimos agora com a nova edição de Viver a Saudade com Luís Montes.
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2: Faz parte do álbum de 2021 de Fábia Rebordão, o álbum Eu Sou. Lá encontramos o poema da nossa Amália, Estranha Forma de Vida, que conhece esta versão que vive a saudade desta forma. Foi por vontade de Deus que eu vivo nesta ansiedade, que todos os ais são meus, que é toda a minha saudade.

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poema do amor corrido, Beatriz Felício. À hora certa vamos ter por aqui o trânsito na Rádio Mal. E já sabe, hoje não temos Estrela da Tarde, mas vamos poder ouvir a reposição da Estrela da Tarde com Luís Caeiro, a não perder depois das 18 horas. Agora, por eleição, António Rocha.

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0: 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São 6 horas. 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
1: E agora vamos atualizar novamente a informação do trânsito. Vamos começar pela ponte 25 de Abril. Temos fila a partir de Campolide até à ponte, acesso da A5 cheio. Segunda circular, fila das Torres de Lisboa até ao Campo Grande e de novo em Sacavém. Sentido contrário à lentidão a partir do relógio até Pinamanique. Ora, o IC19 tem o trânsito resistente entre Alfragide e Queluz. A5, abrandamento da subida de Monsanto até ao Estádio Nacional. A Marginal tem fila à passagem por Algés. E temos no eixo norte-sul fila de Sete Rios até Telheiras. Ora, passamos agora para o norte, para o Porto. Avenida AEP cheia nos dois sentidos. A3 tem fila da A4 até à VCI. E na VCI há fila a partir de Bonjoia até à A3 e de novo de Francos até à Rábida. Sentido inverso, abrandamento entre a Rábida e o nó da A3. Então, boa viagem e até já.
0: 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Boa tarde.

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1: Habituámo-nos a ouvi-lo cantar desde pequenino, de tenra idade, nos ecrãs televisivos, quando apareceu num concurso destinado a jovens, a crianças. A partir daí, nunca mais deixámos de ter o olhar em cima de Luís Queiro. Ele é o nosso convidado esta tarde aqui na nossa Casa de Fados. É com enorme prazer que recebo o Luís. Bem-vindo, um forte aplauso para Luís Queiro.

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1: A nossa estrela da tarde, Luís Queiroz, foi Deus que lhe deu esta voz. Viva, boa tarde mais uma vez,
2: Luís. Foi Deus que me pôs no pé.

0: Alentejo, se diz no Alentejo.
1: Este rapaz é impressionante. Foi o comentário que nós aqui escutámos agora no final desta tua atuação e desta tua passagem com o Foi Deus. É o fado que percorre toda a tua vida.
0: Primeiro, muito boa tarde, querida Inga. Muito obrigado por me concederes esta oportunidade de estar aqui convosco. E a este auditório, aos que estão em casa e aos que estão aqui, muito obrigado pelo vosso carinho e pelas vossas palmas. Este fado foi o primeiro fado que cantei. O Alberto Janes era vizinho de uma grande amiga minha, grande amiga da minha avó. E uma curiosidade fantástica foi que o Alberto Santos era uma pessoa muito tímida, era uma pessoa muito, muito na dele, lá com a sua farmácia, lá com os seus amigos, mas muito, muito restrita. E houve um dia que se chegou ao pé desta senhora, que era a Dona Guida, uma pessoa que, onde eu ficava muitas vezes em casa dela, e foi-lhe mostrar o fato, foi Deus, antes de trazer a Amália, e disse: que esta coisa é tão bonita, o que é que acha? Ela leu e ela própria lhe disse: porque é que tu não levas isto à Dona Amália Rodrigues? Se a senhora vai chegar lá e vai mandar dar uma curva. E de facto ele trouxe e ela adorou aquilo. Este fato foi o fato que comecei a cantar desde sempre.
1: Mas porquê? Porque ouvias a Amália a cantar, ou porque já conhecias a história que estava por detrás da cedência do fado para o repertório de Amália?
0: Foi-me falado muito depois de o cantar. Todos os fados, eu canto, se eu canto é graças a esta senhora. Porque ao ouvir aquela voz, o meu avô, como já tive uma vez a oportunidade de dizer, tinha um grupo de uma banda instrumental alentejana. E quando chegava da caça, aos domingos, sentava-se na sua poltrona ali a descansar, a ouvir fados, e ele próprio a cantar, porque tinha um grupo que depois se desfez, e que efetivamente era a maior pena dele, que o meu avô adora cantar, e adorava e adora ainda hoje cantar. Acontece que eu vou entrando naquela zona onde ele estava, no seu estúdio, e ouvi aquela voz, e eu com apenas 6 anos, vou entrar, eu ouvi aquela voz e aquilo... Tocou-me.
1: Era o disco da Amália que estava a rodar.
0: A cantar o Foi Deus. E aquilo tocou-me cá dentro, de uma maneira inexplicável, para uma criança de 6 anos que não sabia o que era o fado, nem sabia o que era a Amália, não sabia o que era nem nada. Né?
1: Mas foi numa altura da tua vida, uma fase um bocado difícil, não foi? Que houve um processo de uma doença.
0: Isso foi mais tarde.
1: Mais tarde.
0: Isso foi mais tarde. Essa situação foi com o grito. Foi com o grito. Mas o Foi Deus, eu entro e começo a ouvir aquela voz. E disse ao meu avô: quem é que está a cantar? Olha, quem está a cantar é uma senhora que representou e representa Portugal no mundo inteiro, que é a Dona Amália Rodrigues. E eu disse automaticamente: eu também gostava de cantar assim. E ele disse-me: pois, assim duvido que alguma vez cantes, mas que podes cantar, podes cantar. E eu, a partir daí, o respeito por esta senhora, que eu considero viva em mim e na realidade em todos os que a amam, está sempre viva, porque é o fado em pessoa. Tentarei não denegrir a imagem dela, e é para mim uma responsabilidade de cantar qualquer tema. Aliás, hoje tenho aqui o Léo Nogueira, que a acompanhou durante tanto
1: 12
0: tempo,
1: anos.
0: E que é para mim também, que é para mim uma responsabilidade enormíssima cantar ao pé de pessoas que conviveram com...
1: com a Amália, que fizeram parte do percurso artístico da Amália, o caso do Léo, o Luís Ribeiro também.
0: Sem
1: nestes, nos últimos anos, não é verdade, de carreira de Amália Rodrigues, quase que viajaram pelo mundo inteiro com a Amália.
0: Agora, este fado Foi Deus, pronto, para mim é de todo o
1: repertório.
0: E quando
1: cantas, há dentro de ti o que é o florescer de novas emoções, de novos sentimentos?
0: Vem tudo à flor da pele. Este fado, para mim, se eu me quiser acalmar, eu canto isto. Porque é o fado, para mim, que me traz mais alma, mais conforto, mais estabilidade no meu próprio concerto. Tanto que eu tento sempre abrir o fado com isto. E isto, porque tu disseste muito bem, eu estive em coma praticamente, com uma doença que tive, e que uma das coisas que eu tinha mais certa e que a médica de clínica geral disse aos meus pais foi:
1: tirou a esperança, não foi?
0: Se afasse era um milagre, mas se afasse a voz, e porque me conheciam já, as cordas vocais, tudo isso vai ficar tudo debilitado, portanto não vai haver mais possibilidade. E eu prometi a Deus, que em todos os meus espetáculos, seja, no seja a abrir o espetáculo, seja no meio, seja no fim, o Foi Deus está.
1: Portanto, é, podemos dizer, o teu talismã musical.
0: Sem dúvida.
1: E é sempre alguma. A abertura dos teus espetáculos.
0: E tento cantá-lo da melhor forma.
1: Da melhor forma sempre. Mas nunca o cantas da mesma maneira.
0: Nunca
1: curiosamente, não é verdade?
0: Disso.
1: Não és capaz,
0: nem
1: não
0: sou
1: é?
0: Capaz disso. Aliás, como qualquer outra, sai no momento, acontece e sai. Mas isto para te dizer, como foi Deus, tem esta força, o grito também tem. Uhum. E um senhor um dia num espetáculo chegou-se ao pé de mim e disse-me assim: você que idade tem? E eu disse: olha, tenho 16 anos ou 17, já não me recordo muito bem. Então, e porquê que cantou o grito? O grito é uma coisa muito pesada, é uma pessoa, para uma pessoa que já teve uma vivência tão grande na vida, e que já teve problemas de saúde, mágoas, e eu com essa idade disse ao senhor, se o senhor conhece a minha vida para saber o que é que eu já tive. E ele, não, mas acredito que não há tão, mas eu digo-lhe muito, muito rapidamente e em três frases, se eu lhe disser que estive numa cama do hospital, em fase terminal praticamente, e quando acordei, olhei-me para o espelho e vi um esqueleto.
1: Uhum.
0: Não me conseguia levantar, não me conseguia mexer. O grito diz: ai vida que tanto duras, vem morte que tanto tardas. Uma pessoa que está num sofrimento daqueles não precisa ter 90 anos para pedir para morrer.
1: Para ficar à espera, para viver a experiência do sofrimento.
0: Quando eu olho para o homem estava a chorar, porque de facto uma pessoa que canta aquilo, canta. Eu quando canto o grito e digo: ai vida que tanto duras, vem morte que tanto tardas, vi-me deitado numa cama do hospital ali.
1: Estás sempre com aquela imagem.
0: Ali, à espera. Que chegasse a hora, e efetivamente foi. A minha mãe está aqui presente, presenciou, viveu esse momento todo, desde o primeiro dia até o último, ao meu lado. E efetivamente acho que isso, eu com aquele fado, transmito às pessoas todas as emoções que eu estou a sentir naquele momento, porque as vivi.
1: Olha, e agora, se me permites, eu acho que não vou fazer nenhuma confidência. Quando eu estive na tua casa aqui em Lisboa, com a presença dos teus avós e da tua mãe e da Leonor Pereira, sim, eu bem vi na cara dos teus avós a alegria, a admiração e o agradecimento divinos pelo facto de estares cá, graças a Deus, e de continuares a cantar.
0: Sem
1: estes dois fados, o Foi Deus e o Grito, que eles tanto gostavam de ouvir e que gostam de ouvir. Este teu avô já partiu, não foi?
0: Não,
1: ainda não, ainda está, graças a Deus.
0: Só do lado do meu pai é que não tenho avós, do lado da minha mãe dos tenho.
1: Esta história que o Luís está aqui a contar, já me tinha contado, portanto, por esta ocasião. E é sempre bom contares para as pessoas compreenderem,
0: claro, o porquê de cantar sempre estes temas,
1: claro, não é verdade? Claro. Quer o Foi Deus, quer o Grito. Há pouco estávamos a falar precisamente do nosso amigo e o Sidónio Pereira, com quem tu também fizeste muita estrada.
0: 13 anos seguidos.
1: A Leonor está a ouvir a nossa conversa, já tivemos a oportunidade de enviar-lhe um beijinho, e ele dizia-te: tu um dia vais ser grande.
0: Sempre. É que ele agarrava-se a mim.
1: Mas tu tinhas uma certa urgência que as coisas acontecessem muito rapidamente, não era, Luís? Mas agora não tens.
0: E agora não tenho nenhuma. Eu acho que foi as minhas filhas que me desgastam. Essa urgência, elas tiram-me o fogo.
1: Então,
0: eu tenho que aproveitar o fogo para cantar. E então vou a pouco e pouco. E tudo o que tem acontecido. E de facto é engraçado, porque isso é como uma pessoa quando quer ser pai ou quando quer ser mãe. Se está muito naquela urgência de ser, nunca mais acontece.
1: Acontece.
0: E quando não pensa, acontece. E o que tem acontecido nos últimos 2 anos tem sido assim uma avalanche de coisas boas que não me lembro de ter acontecido. Aliás, ganhei muitos concursos televisivos, de rádio, de província, mas coisas assim com uma responsabilidade.
1: Nós estamos aqui para falar do Caixa Alfama, mas temos que fazer este encaixe destas etapas da tua carreira para nós conhecermos melhor o artista. Esta tua última fase do Simply the Best, este programa, tu foste para lá sem, como é que eu ia dizer, sem grande expectativa,
0: sem querer,
1: não foi?
0: Eu fui sem querer, porque me telefonaram, nem sei como é que encontraram o meu número, alguém deu o meu contacto.
1: Ah, o tio Gosta, não me digas que não.
0: Não tinha, ele entra a contar comigo por Instagram ou pelo Facebook, e ele, o meu contacto ele não tinha. Tinha o meu contacto antigo, por acaso. Eu ainda tenho o dele neste telefone, mas ele não tinha. E que ligaram-me da produção, disse: olha, quem é que está a falar? Eu pensava que era mentira, pensava dessas coisas das burlas, isso agora já é o dia.
1: É o dia. Pão do dia.
0: E então não sabia, ou estavam a gozar ou qualquer coisa, e diziam-me assim: olha, vai haver um concurso assim. Eu disse: ah, eu não vou mais a concurso, já chega. ou não faço uma coisa dessas. Você vem e há de ser o que Deus quiser, porque ao menos prova que ainda canta, mostra que ainda gosta daquilo que faz e de cantar para as pessoas. Para mim, eu canto pelas pessoas, canto por mim, mas canto pelas pessoas. Uhum. Para mim, o elemento fulcral da minha essência de cantar é o público e é para as pessoas que eu canto.
1: Vibras com os aplausos, vibras com...
0: A coisa
1: com...
0: que eu mais gosto é de ver uma plateia a sorrir e a aplaudir, porque é sinal que lhe estou a fazer alguma coisa de bem, enquanto aquilo que canto, ao menos sentem-se felizes por gostarem de me ouvir cantar. E para isso, para mim, é o fundamental. Eu disse que não ia, e depois era a minha mulher, era a minha família, era toda a gente a dizer: oh, Luís, vai, se ganhares, ganhas, se não ganhares, não ganhas. E eu fui para ali completamente às escuras, de olhos tapados, sem saber nem o que é que ia cantar, nem o que é que ia fazer, nem como é que seria por ser. Eu nem sequer sabia que havia prémio. Eu pensava que aquilo que era uma coisa que ia para ali e que, pronto, para mim o verdadeiro prémio
1: era
0: da televisão...
1: Era para fazer um programa televisivo, claro, só.
0: E para mim o verdadeiro prémio da televisão é...
1: A exposição.
0: É a divulgação. Isso para mim vale por tudo. Portanto, quando fui... E efetivamente é o que tu estás a dizer. A partir daí, tudo aquilo que tem acontecido tem sido diário. E eu sinto-me eternamente grato e agradeço a Deus e agradeço a toda a gente que me apoia e que gosta, pela força que sempre me deram e que não me deixarem desistir, mesmo na pior altura, quando eu pensei, porque tive muito tempo afastado das cantigas, muito tempo, e dizia, isso, há muita gente a cantar.
1: Houve uma altura que tu estavas mesmo desanimado, nós chegámos a conversar e estavas mesmo desanimado com o meio.
0: Mas completamente, sim. Sabes porquê?
1: Mas porque... nunca deixaste de cantar.
0: Não, porque é assim, eu, nem que seja para as minhas vacas ou para as minhas ovelhas, isso, canto todo. Mesmo lá, ando a cantar e canto.
1: E como é que elas aplaudem?
0: Pois, elas já com os chocalhos, olha, guitarras...
1: Olha, bela melodia!
0: E um sossego e uma paz, pronto. Eu não, mas eu digo que andava mesmo, e isto porquê? Porque há tanta gente a cantar bem, mas toda a gente tem o seu lugar, toda a gente tem a sua, o seu sítio, e toda a gente tem a sua identidade, e não há ninguém que consiga tirar a identidade a ninguém. Todos nós hoje em dia conseguimos o nosso patamar, se conseguimos a nossa cadeira, é preservá-la com a lealdade e com verdade. Há de sempre haver alguém que um dia reconhece essa verdade e diz assim...
1: Este reconhecimento chegou através do ecrã televisivo e através do público. O público é que te deu o reconhecimento, porque foi o voto do público.
0: Olha,
1: não achas que é uma vitória ainda?
0: Uma votação de quase 90% é assim uma coisa... Pronto, não tem assim... Quer dizer, se fosse uma coisa assim... 50, 49, ou 51, 48, uma coisa assim. Quer dizer, era uma coisa ali à cunha, mas foi, as pessoas demonstraram que efetivamente me apoiam e é por isso, é para elas que canto, por isso, para mim, posso não ganhar nada. As palmas delas, cada uma vale 1000 euros.
1: Então vamos lá dar o cachê ao Luís. Olha, já viste? Aqui já tens um bom cachê. Olha, Luís, e agora o Caixa Alfama. Este ano vai ser duplo prazer. Vais cantar no maior festival de fado, não é? Que é o nosso.
0: Para mim, do mundo.
1: Do mundo, que é o nosso. A fazer aquilo que tu gostas, se calhar já é um triplo prazer. E no dia do teu aniversário.
0: Não há melhor prenda.
1: Não há melhor prenda.
0: Isso, vou dali, como se diz lá no Alentejo, vou dali com o papinho cheio. Vou dali com o papinho cheio. Estar neste festival, para mim, eu acho que estas coisas que têm acontecido, como o Caixa Alfama, como a Casa da Amália, como estas coisas que têm acontecido neste tempo.
1: Neste curto espaço de tempo, não é?
0: Foi a melhor coisa que poderia ter acontecido para a divulgação daquilo que melhor temos no nosso país, que é a cultura, que é os fados, que são os nossos fadistas, que são os nossos músicos. É uma honra para qualquer pessoa, para qualquer artista poder estar ali. E de facto, para mim, é a maior honra quando...
1: E é uma janela aberta ao mundo que mostra, apresenta realmente aquilo que é o povo português, a alma do povo português.
0: Completamente, é o mesmo, por isso que digo que para mim é uma honra fazer parte do festival, a mesma coisa que todos os programas que tenho feito da Casa da Amália, que são, é como tu dizes, é uma janela para o mundo. E de facto são coisas que acontecem, quando acontecem, tem que ser obra divina, a tocar no coração das pessoas e dizer assim: olha, faz lá. E nesta situação da Casa da Amália, tenho um agradecimento eterno a fazer ao Zé Gonzalez o convite que me faz em estar presente, porque de facto foi um gênio se ter lembrado de juntar naquela que foi a sala que recebeu tantas figuras, como ela dizia, de todo o tipo de cultura, e estar ali e demonstrar às pessoas aquilo que era um bocadinho sem nada ensaiado e tudo acontecer ali no momento, sem teatro, sem nada, é tudo genuíno. De facto, é uma honra para todos nós, com certeza, estarmos ali.
1: Olha, Luís, é uma honra também ter-te aqui à conversa, porque tu és um bom conversador, como um bom alentejano que és. Tens sempre conversa para dar, mas nós queremos muito ouvir-te cantar. E se puder ser, vamos ouvir-te agora em dois temas seguidos para nós falarmos também do projeto musical que tu tens aí em mente, que já anda a ser preparado há algum tempinho.
0: Há muito tempo.
1: E que parece que agora é que agora vamos ter.
0: É como a minha filha diz, agora vai.
1: Agora vai.
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1: Luís Carreiro, hoje o nosso convidado neste cantinho tão especial que é a Rádio Amália, e hoje durante uma hora estamos quase a fazer um ensaio para aquilo que vai ser para aquilo que vai ser a noite de sexta-feira no âmbito do Caixa Alfama. Estávamos aqui a ouvir-te, Estranha Forma de Vida e a Igreja de Santo Estevão. São fados que sempre te acompanharam ao longo da tua vida. Tens um critério muito especial a escolher o repertório, ajustá-lo à tua forma de vida.
2: Tenho que, pois, eu tenho um tema inédito que gravei com a produção do Jorge Fernando, como guitarrista o Sidónio, o Arménio.
1: Olha, deixa-me só fazer aqui um pequeno parênteses, porque estás a falar dos músicos e nós falámos aqui do Lelo Nogueira.
2: Ainda não tinha falado, ainda não apresentaste. Já iria fazer só para dizer João Simão.
1: E o João Simão, Lelo Nogueira, uma salva de palmas. Um aplauso para ele. E tens então um inédito.
2: Um inédito que se chama Que Estranha Vida, mesmo baseado, o Vítor de Deus escreveu. Baseado nesse fato, que é a Estranha Forma de Vida, que foi escrito pela Amália, e que de facto eu, qualquer fadista tem uma estranha forma de vida, porque a forma como se consegue cantar, e este estado de alma que nem sempre é igual, esta forma de interpretar e de passar às pessoas, é como se fosse o dia-a-dia. A pessoa acorda bem disposta, acorda mal disposta, pronto, e tenta sempre transmitir nas palavras sobre as vivências que já teve, toda esta verdade que nos acompanha. Estes, como tu estavas a dizer, a escolha do repertório vai basear. Eu canto, gosto muito, porque canto em Fernando Maurício, é outra referência que tenho, enormíssima, mas se eu canto qualquer coisa que seja, tem que lá estar uma frase, uma palavra, uma história que me diga alguma coisa e que me faça recordar alguma coisa e que me faça sentir bem. Eu adoro todo o repertório da Amália, não consigo encontrar um tema que não goste, até porque a poesia dela era soberba, tanto como a que lhe escreviam como a que ela escrevia. Mas nem canto, não canto tudo, porque não me identifico com tudo. Há coisas que me dizem: olha, eu gostava muito de ouvir, você canta bem Amália, gostava de cantar, que gostasse de cantar este tema para eu. E eu disse: olha, desculpa lá, mas eu não me identifico. Portanto, mesmo que as pessoas gostem, eu não posso ir, que só posso cantar pela verdade, então não posso ir cantar uma coisa só por estar ali a debitar as palavras.
1: E quando tu dizes isso, por exemplo, imagina que eu chegava ao pé de ti e pedia-te um tema o qual tu não te identificas, para trazeres ao teu repertório para cantares, notas que a pessoa fica.
2: Não, porque
1: triste,
2: eu digo logo assim: olha, não canto isso, não me identifico, mas canto o Malhão e você dança. Por isso, a pessoa fica logo noutra. E pronto, olha, já lhe passou isso e já não há problema de nada.
1: Sim, porque normalmente as pessoas vão e querem, quero ouvir da voz dele, quero ouvir este ou outro fato que tem uma grande expectativa, sei lá, da forma como cantas, ouvir porque gostam da tua voz e nunca o ouviram. Quer dizer que tu cantas mesmo aquilo que sentes e não.
2: Tem que ser, porque senão nem estou ali. Estão ali os guitarristas a vibrar com aquilo, porque estão a vibrar entre eles e eu estou ali. Pronto.
1: E não sais dali, não é?
2: Não. E este,
1: é aliás, a verdade que tu queres tanto para a tua carreira.
2: Sem dúvida alguma. E este palco que me calhou ano passado, cantei na Abreu Advogados, cá em baixo. Um auditório lindíssimo e um público. É que até as pessoas que lá vão é tudo fadista, porque aquilo é fadista no sentido de respeitarem, de viverem aquele momento. E este então na Igreja de São Miguel, que é um espaço.
1: Já tens o alinhamento preparado, já tens tudo preparado.
2: Olha, não é nada disto, é tudo novo.
1: É tudo novo.
2: É tudo. Quer dizer, novo.
1: Era isso que eu queria ouvir. Quem estiver lá em casa, se está a pensar e a repetir,
2: uma data
1: não
2: de
1: vai.
2: Temas, é uma data de temas. O Foi Deus está lá. Isso. É benzão-se, porque estou na igreja, caía lá a cruz em cima. não podia. Mas Deus Nosso Senhor zangava-se logo comigo, te cantei todo lado e não canta aqui. Não.
1: Nem pensar.
2: E então não. Mas de facto, vão ter muitas surpresas. E mais não digo.
1: Essas surpresas já estão planeadas para aquilo que poderá surgir. Até meados do ano que vem?
2: Como? Não percebi.
1: Essas surpresas já estão planeadas dentro do planeamento daquilo que poderá surgir até meados do ano que vem?
2: Sem dúvida, porque posso aqui adiantar que em outubro entrarei em estúdio e vão vir até ao final do ano e durante o próximo ano muitas surpresas com bastante regularidade.
1: Com passadas, não é?
2: Sim, com passadas, como dizia o meu querido amigo Sidónio, na cadência certa, como ele dizia. E faço muito gosto em oferecer estas surpresas ao meu público, ao meu povo, como eu costumo dizer, que nunca me abandonam e estão sempre presentes. Porque é gratificante. Eu, todos os dias de manhã, Inga, eu abro as minhas redes sociais e eu tenho lá N mensagens. E é a coisa que eu mais gosto. Podem mandar à vontade, porque eu respondo a todas uma a uma. Não ponho lá uma mensagem geral.
1: A mensagem mais atrevidota e a mensagem que mais te emocionou? São duas. A atrevidota e emocionou. Isto agora para desanuviar aqui um bocadinho.
2: As atrevidotas não posso dizer, que a minha mulher está lá em casa a ouvir, dá-me logo um tiro. As mais... Olha que é mentira, hein, Tatiana? Olha que é mentira. Por acaso, não. As pessoas são respeitadoras. São respeitadoras, mandam. E é muito... As coisas que me elogiam. Elogiam muito. De facto... A mensagem que mais me tocou foi uma senhora que está neste momento, que é doente oncológica. E que está numa fase mesmo muito, muito, muito complicada. Que mandou uma mensagem, se eu lhe puder mandar o meu disco, e eu já o enviei, para me ouvir, porque ela vai ver nas redes sociais e vê todos os dias e gostava de ouvir, pôr o disco a tocar e não se preocupar em estar a mudar, porque diz que é a coisa que melhor lhe faz, é ouvir-me cantar. Isso não há coisa que pague.
1: Não
2: isso.
1: Há a fazer.
2: Isso é aquilo que nós, uma pessoa quando ouve uma coisa daquelas, quando lê, correram umas lágrimas. Porque tenho essa doença na minha família. E uma pessoa nunca sabe como é que está o dia da manhã. E de facto receber uma mensagem dessas é gratificante. E ainda bem que faço com que essa pessoa se sinta bem ouvida.
1: E agora falando de outras coisas, e estas duas bênçãos que surgiram na tua vida.
2: Olha, filha, tenho três bênçãos na minha vida.
1: Pronto, mas eu estava já tinhas falado da Tatiana.
2: Neste momento, ela é responsável porque me concedeu duas bonecas, onde uma canta e dança. Ela o que é o Porão Pompero para todo lado. Ela agora, se estivesse aqui, é o Porão Pompero.
1: Vamos fazer uma entrevista ao papá, pode ser?
2: Elas são.
1: O que é que queres perguntar ao papá agora neste momento?
0: Não.
1: Sim, faz lá a pergunta.
3: Canta.
1: Queres ouvir o papá cantar ou queres ouvir o papá falar?
0: Cantar.
1: E ele já cantou, ele por acaso já cantou a cantiga que tu mais gostas?
2: Já não.
1: Ainda não?
2: Ela gosta que eu lhe cante uma em espanhol.
1: Sim.
2: Que é o Floreiro, porque diz, fala na Margarita.
1: Não,
2: E ela dança. Olha, faz lá como é que tu fazes com as mãozinhas assim, porque lá em casa não te vem, mas como é que... Son la rubia blanca rosa, con petalito de oro. 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Que é o nome dela. Que se deshojan por nada. Olé!
1: Que bom! Esta é a cantiga da Margarida.
2: É Margarida.
1: Muito bem,
2: Margarida.
1: Muito bem. Não queres ficar mais... aqui ao colo da tia Inga, queres?
2: E a mais velha que já adora este panorama artístico e, como eu te dizia há pouco, adora os fados, adora as fadistas, tem uma devoção pela tia Helenita Gentil, que é uma coisa louca. E assim que vê a Helena, ela corre, ela foge por meio dos seguranças. Ela estava a dar uma entrevista no Caixa Alfama, não passando na RTP, ela fugiu. Não podes entrar, Nina, que eu posso. Fugiu e foi para o colo dela. E depois chegou ao pé de mim, e adora, e depois chegou ao pé de mim, e hoje a Helena telefonou para lhe dar os parabéns, e ela logo vai ligar, porque eu vinha no caminho, não posso, mas logo vai ligar. E então diz assim, ó pai, a tia Helenita canta tão bem, e cheira tão bem. É a adoração que ela tem.
1: E então, tem muito bom gosto.
2: E então, pronto, é assim, adora, olha, e é o que é. Portanto, já têm as duas esta veia, mas pronto, olha, coitada, diquem-se lá outra coisa, deixem lá as coisas.
1: Não, mas eu há pouco eu perguntei-lhe o que ela queria ser e ela respondeu-me fadista.
2: Queria ser, ai, coitadinha.
1: Não, não digas isso, olha, a criança ficou a olhar tão séria para ti. É bom ela cantar, quer. É ser feliz.
2: Diz
1: e
2: lá, Margarita.
1: Aos outros, não é,
2: diz lá
1: amor?
2: Assim, olé, diz lá.
0: Olé.
1: Vocês andam com elas desde pequeninas, não,
2: sim,
1: é verdade?
2: Claro,
1: levas,
2: claro,
1: levas a Madalena e a Margarida para...
2: Margarita.
1: Ela é mesmo Margarita?
2: Margarita. É como a pizza.
1: É mesmo Margarita.
2: É Margarita.
1: Estas são as tuas influências espanholas,
2: espanholas,
1: não é?
2: Aliás, ela é Margarita del Rocío. É como ela se chama.
1: É o nome dela. Ai, tem nome artístico. Exato. Margarita del Rocío. Já tem nome artístico.
2: É o nome dela. Mendes Queiro, da minha mulher.
1: Muito bem. É. E quando levas... E quando levas,
2: sim, sim,
1: e quando levas para Sevilha, é um encanto.
2: Ela
1: não?
2: Ainda não foi, a Madalena já foi,
1: a
2: mas
1: já foi?
2: A pequenina ainda não foi. Mas ela adora tudo o que tem a ver com a arte flamenca e cavalos e touradas e tu adora tudo isso.
1: Aí tem um nome lindo, Margarita del Rocío. Que lindo! Eu pensava que era Margarida e que a tratavas por Margarita.
2: Não, elas em vez de ir ao parque diziam assim: vamos aos touros ou aos fados?
1: É? Olha, Luís. Estamos a gostar imenso desta tua passagem aqui pela nossa rádio. Ficamos muito contentes porque vem por aí um projeto novo e estás
2: bem
1: a falar do disco. Provavelmente és capaz de, se calhar, dar um miminho. Olha lá, colocar a mão, gostou da minha mão, vês?
2: Ah?
1: Aqui na pernoca linda dela. Provavelmente tu és capaz de levantar um pouco o véu e és capaz de cantar, se calhar, um ou dois temas. Olha, Margarita del Rocío, a nascer aqui uma artista nova ao colo da tia Inga. Isto é uma maravilha. E eu depois quero essa fotografia daqui por uns anos. E nós todos vamos estar lá na Igreja de São Miguel a aplaudir-te. Quer dizer, eu não me posso comprometer porque eu estou noutro sítio,
2: claro.
1: Mas pronto, se as coisas acontecerem mais rápido, eu depois vou lá. E de certeza absoluta, quem é que lá vai estar? Há quem lá vai estar, não é? Pois, e aqui a tia Celeste também vai lá estar.
0: Não ia.
1: Tem três passos, o senhor. Maravilha.
0: Não.
1: Tanto a família em peso vai lá estar a aplaudir-te. Às 10 da noite.
2: Às 10.
1: E vocês ainda não têm o passe, têm que adquirir.
2: Ah, eu vou buscá-la.
1: Muito bem. Faltam 10 minutos para acabarmos a nossa entrevista. Queres ocupá-los a cantar e a dar-nos mais felicidade e mais amor?
2: Não, só queria convidar,
1: sim,
2: as pessoas, porque vou ter agora a seguir o espetáculo do Caixa.
1: Ah, é verdade.
2: Vou estar dia 6 de novembro no Concert Hall em Londres, onde vou convidar todas as pessoas, os imigrantes que estejam a ouvir.
1: Quando
2: no
1: é que
2: Concert
1: é dia
2: Hall,
1: 6
2: de novembro,
1: 6 de
2: no
1: novembro.
2: Concert Hall. Podem ver através das redes sociais e conseguem aceder. Depois irei estar em Toronto e nos Estados Unidos da América até ao final do ano. E claro que sim, posso terminar a cantar, que é aquilo que mais gosto de fazer.
1: Muito obrigada. Vamos aplaudir o papá? E se o papá cantar o Perón Pompero, vamos todos para ali dançar para o pé do papá? Pode ser, Margarita? Vamos!

0: Muito obrigado a todos. Obrigado.
1: Olha, não vás embora, porque nós agora vamos só para as despedidas e depois para a última.
0: Muito bem.
1: Pode ser? Sim. Não, espera lá. Olha, diz-me uma coisa, Margarita. O papá cantou muito bem.
2: Sempre.
1: Não foi? Canta sempre bem. Não é? Canta. E agora vamos pedir ao papá para cantar o quê? Diz-me lá. Pois, claro. Então, mas estamos à espera do quê? Todos nós estamos à espera do Pompero, não é?
2: Sim.
1: E vamos dizer obrigado ao papá. Obrigada, papá. Vamos lá, diz lá.
2: Obrigada ao papá.
1: Muito bem.

0: uma maravilha. Muito obrigada, Luís.
1: Obrigado, Luís.
0: Obrigada, João, Simão. Obrigada, Léo Nogueira. Obrigada também ao público. Hoje saímos daqui todos mais ricos com esta querida menina Margarita del Rocío.
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0: Ora, vamos então atualizar a informação do trânsito e temos o trânsito ainda difícil para passar a Ponte 25 de Abril, sentido Lisboa-Almada. Temos a Avenida da Ponte cheia, a fila ainda começa em Campolide e os acessos também preenchidos, embora com um escoamento até aceitável. Ora, segunda circular, a fila de Benfica até ao Campo Grande e depois de novo da Encarnação até Sacavém. Sentido contrário, a fila do aeroporto até ao Campo Grande. IC19, lentidão entre Alfragide e Queluz. A5, fila da subida de Monsanto até ao Estádio Nacional e na marginal, lentidão em Algés, em direção a Cascais. Passamos para o Porto, a Avenida AEP está cheia nos dois sentidos, também está o trânsito parado nos dois sentidos da Via Norte, entre a Circunvalação e a VCI. Na VCI, fila a partir das Antas até à A3 e, de novo, de Francos até à Rábida. Sentido contrário, à fila da Boa Vista até ao nó da A3. Até já e boa viagem.
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1: Seja bem-vindo a mais uma hora da Casa de Fados. Muito boa tarde. Daqui a pouco temos Luís Trigacheiro, Buba Espinho, com Olhos de Mel, e Ana Sofia Varela mais à frente. Antes disso, Filipa Cardoso, ela que passou pelo palco do Festival Caixa Alfama, palco Caixa, e deu um concerto muito bom. Vamos ouvi-la aqui com este Dia Estranho. Boa tarde.

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Fado, a voz de Jacqueline Carvalho, antes Ana Sofia Varela, como tinha prometido. Daqui a pouco vamos ter por aqui mais trânsito com o Paulo Monteiro, informação de trânsito na Rádio Amália. Mas antes disso ainda, até que a voz me doa, para a voz de Maria da Fé.

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1: E vamos atualizar a informação do trânsito, começando agora pela cidade do Porto. Ora, temos nesta altura o trânsito mais difícil para quem está na VCI, mas já a melhorar, já com menos paragens. Sentido Freixo a Rábida, ainda lentidão das Antas até à A3 e depois outra vez fila a partir de Francos até à Rábida. Sentido contrário à lentidão entre a Boa Vista e a A3. Avenida AEP cheia para quem sai do Porto até Matosinhos ou em direção a Matosinhos e na A3 lentidão ali a partir da Circunvalação até à VCI. Na Grande Lisboa, temos um acidente por resolver no eixo norte-sul, no Lumiar. A fila começa em Sete Rios e vai até ao Lumiar. A segunda circular tem fila de Benfica até ao Campo Grande e, no sentido contrário, fila do relógio também até ao Campo Grande. IC19, fila de Pinamanique até Terceira e, no sentido contrário, há fila de Terceira até Queluz. Para quem vai para Cascais, a A5 tem fila da subida de Monsanto até ao Estádio Nacional. A Marginal só tem fila em Algés, em direção a Cascais. E para a Ponte 25 de Abril, fila de Campolide até à Ponte, acessos cheios, mas com bom escoamento. Atenção que na Cril há um acidente ali em Alfornelos e a fila começa na zona industrial de Alfragide. Então, boa viagem, até já.
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Lá vai Serpa Amália. Mais à frente temos nova edição do Dicionário do Fado. Também Dina do Carmo a passar por aqui com o Fado Blue. Mas antes disso, este belíssimo fado da despedida. Frei Hermano da Câmara, boa tarde.

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0: Letra C, Cuca Roseta. Já com uma licenciatura em Psicologia, decide participar num concurso de fados na cidade do Porto. Aprendeu 8 temas, mas o maior prémio de Cuca veio em forma de uma inabalável certeza. É isto que eu quero fazer, terá pensado na altura. E determinada foi à procura do que lhe estava destinado. Foi um ano a deambular por Lisboa, a cantar e a aprender, sempre a aprender. Tornou-se uma presença habitual nos locais onde acontecia fado. Falou com músicos, com outros fadistas. Havia um monte de coisas para aprender que tinham a ver com a poesia, com a emoção. Conheceu a namora, que a encoraja a continuar. E uma noite é apresentada por Nobre Costa, João Braga, conhecido pelo seu gosto e visão de lançar novos fadistas nos seus espetáculos. O que fazes daqui a 3 dias? Terá perguntado o fadista. E uma muito impressionada Cuca Roseta respondeu: nada. Ótimo, então vais entrar no espetáculo comigo para a RTP. Alguém falou em destino? Na página do Museu do Fado diz-se que depois seguiu-se o ciclo do Clube do Fado. Mário Pacheco, guitarrista e proprietário da casa, tem uma sensibilidade especial para as novas vozes. Gostou da nova fadista, que rapidamente passou a integrar o elenco. Durante este tempo soube absorver todos os segundos de fado que estavam à sua disposição. E foi numa dessas noites, em que não deveria lá estar, que aconteceu o que justifica estas linhas, lê-se na página do Museu do Fado. Assim, sem planos ou esperanças, a noite em que, sem estar previsto, absolutamente por acaso, sorte ou mistério, Cuca Roseta encontrou o argentino Gustavo Santaolalla, músico produtor, reconhecido compositor de bandas sonoras com Oscars pela música de Babel e Brokeback Mountain, o tal destino teimoso em que cada vez mais Cuca acredita. Diz ela, como que revendo essa noite pela primeira vez, pausada, mas definitiva: acredito no destino e tudo me aconteceu de forma simples, apanhando-me quase como que distraída. Ao ouvi-la cantar, Santaolalla ficou deslumbrado e disse de imediato querer gravar com ela. Cuca sensatamente estranhou, porque não fazia ideia sobre quem era o desconhecido que lhe fazia semelhante proposta. Alguém enfim identificou o argentino. Cuca pediu desculpa por não ter ideia de quem era o produtor. Santaolalla responde: não interessa quem sou, o que interessa é que vi em ti uma estrela. E saiu.

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Marquito Cossel para a voz da Fábio Rebordão. Seguimos já bem perto das 8, à altura em que voltamos a atualizar aqui o trânsito na Rádio Amália. Foi muito bom ter estado por aqui, mas ainda temos tempo, aliás, para mais propostas antes do final deste programa. Por exemplo, Mário Lundu com Sou do Fado, Loucura.

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0: 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São 8 horas. 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
1: E vamos atualizar o trânsito, começando pela segunda circular. Ainda temos o trânsito aqui difícil entre o eixo norte-sul e o Campo Grande, e no sentido inverso, abrandamento no Campo Grande. Ora, o eixo norte-sul ainda tem fila a partir de Telheiras até à zona do Lumiar por causa do acidente que ali ocorreu. E temos na Caril também um acidente em resolução em Alfornelos. A fila começa em Pinamanique. A segunda circular, ou melhor, o IC19 tem o trânsito parado nos dois sentidos na reta da Amadora, até porque há um acidente na reta da Amadora em direção a Lisboa. Para a ponte 25 de Abril, fila de 7 Rios até à ponte, acesso 6. A5, lentidão de Miraflores até ao Estádio Nacional. A marginal tem fila em Algés, em direção a Cascais. A norte, no Porto, situação praticamente normalizada, só aqui na Avenida AEP, ainda há lentidão entre a VCI e a saída para a A4. A VCI já está sem filas, a A3 também. Então, até amanhã.
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0: Quantos fados conhece com a palavra saudade? Hum? Luís Montes apresenta Viver a Saudade.
1: Faz parte do álbum de 2021 de Fábia Rebordão, o álbum Eu Sou. Lá encontramos o poema da nossa Amália, Estranha Forma de Vida, que conhece esta versão que vive a saudade desta forma. Foi por vontade de Deus que eu vivo nesta ansiedade, que todos os ais são meus, que é toda a minha saudade.

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0: 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São 9 horas. 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
3: Muito boa noite e muito bem-vindos. Cá estamos para mais uma edição da Voz do Ouvinte, de terça a sexta-feira, entre as 9 e as 10 da noite, na Rádio Amália. O tal programa que permite que os ouvintes entrem e falem à vontade, desde que se respeitem. E também é o único programa que há em Portugal que ajuda pessoas pobres. É isso que eu peço para aqueles senhores responsáveis pelos órgãos de comunicação para porem também rádios e televisões a fazerem coisas destas, porque temos mais de 2 milhões de portugueses pobres e isso faz-me confusão. Ora bem, também sabem que o primeiro ouvinte da noite tem direito a escolher a música de encerramento do programa e também sabem que vamos conversar durante esta hora de programa. Mas está uma série de assuntos para falar, mas eu vou começar a falar desses assuntos todos e tirar-vos tempo a vocês, nem pensar nisso. Por isso mesmo, chamo a primeira pessoa para o programa de hoje e digo boa noite.
4: Boa noite, amigo Carlos, como está?
3: Opa, já entrou ontem, entrou hoje também.
4: É para pedir o fado novamente.
3: Não, não, claro, pode, não pode, não.
4: Estou a brincar, estou
3: não
4: a brincar.
3: Pode, hoje não pode.
4: Eu
3: já pediu ontem, hoje não pode.
4: Eu sei, eu estava a brincar.
3: Está bem, eu sei que estava a brincar, mas
4: estava a tentar ser engraçado.
3: Não, amigo, é só, mas é importante também dizer isso às pessoas que podem estar a ouvir há menos tempo o programa. O ouvinte que pede no primeiro dia da semana, peça esta semana, já não pede mais nenhuma vez, só pede uma vez.
4: Sim.
3: Pode pedir na semana seguinte, atenção, isso não há problema.
4: E que também isto não é um programa de fados, serve somente
3: exatamente
4: para facilitar a vida ao apresentador que vem a seguir.
3: Exatamente, amigo.
4: Que neste caso será o programa do Fado Vadio, não é?
3: Exatamente.
4: E provavelmente a minha prima é capaz de estar aí, se ela não está, vai estar, o meu Carrasco já conheceu uma vez. E se ela tiver a ouvir, um beijinho para ela, primação, e tudo a correr bem.
3: Ok.
4: Pronto. E para hoje não tenho assim muito nada a dizer, mas quero desejar as melhoras do amigo Pisco, o senhor Zé Augusto,
3: uhum,
4: e claro também ao seu tio.
3: Ok.
4: E espero que ele esteja melhor. O meu maior desejo era que o meu Carlos estivesse lá com ele no dia 10 do próximo mês.
3: Isso era ótimo.
4: Sim, mas não perca a esperança.
3: Pois.
4: Não perca. Não perca, que vai ver que isso vai tornar-se realidade.
3: Ok, amigo.
4: E pronto, olha, para desejar um abraço a si, a toda a gente, de bem. Pessoas de bem, como diz o Sr. Carlos Ferraz,
3: uhum,
4: e em particular um beijinho à Dona Rosa, um abraço ao meu mano Fernando, e bom programa, e até amanhã, se Deus quiser.
3: Ok, boa noite.
4: Boa noite,
3: boa noite, amigo. 21010 5740. Boa noite.
5: Senhor Carlos.
3: Boa noite, senhora.
5: Como é que está o senhor?
3: Estou sentado a falar consigo.
5: A falar comigo, de janela aberta.
3: Não, hoje não está verão. Hoje não é verão. Por acaso, neste momento não está calor, mas está acima de temperatura. Pronto, não é de verão, está vento, mas também não estou com frio, atenção.
5: Aqui também está vento. Pois. Não está frio, está um calorzinho, mas está aquele fresquinho, o vento.
3: Pois.
5: Eu ouvi agora, e o tio está melhor, senhor Carlos?
3: Está mais ou menos.
5: Está mais ou menos. Ele vai ficar bem, se Deus quiser.
3: Isso era ótimo, mas
5: pois,
3: vamos ver.
5: A gente espera sempre o melhor, mas não somos nós que mandamos.
3: Ora bem, é isso mesmo.
5: Se a gente mandasse, ninguém estava doente.
3: Uhum.
5: Mas não somos nós que mandamos.
3: Pois.
5: Mas está tudo bem com o senhor Carlos, não está?
3: Até agora sim.
5: Pronto, ainda bem.
3: Uhum.
5: Olha, já agora que o senhor já tinha pedido, vou pedir o disco já há mais de

0: Bom para a senhora também, tudo a correr
1: obrigada,
0: bem consigo.
1: Um beijinho grande. Tchau.
0: Tá, muito obrigado,
1: boa
0: senhora.
1: Noite, tchau.
0: Boa noite. 210-5740. Boa noite. Sim, senhor, boa noite.
2: Fala Zé Martins de Viseu.
0: Sim, senhor, faz favor dizer.
2: É só para lhe desejar. O senhor ainda vai, é dia 10, não é? Que o seu tio faz anos.
0: Sim, mas não sei como é que
2: vai
0: estar.
2: Fazer,
0: Deus queira que sim. Deus queira que sim. Era ótimo.
2: Vai ser ótimo. E o senhor vai ganhar. Porque eu sei que parecia uma pessoa importante. E como é uma pessoa importante, a força de fora vai conseguir que aquele senhor chegue a 100 anos. E é isso que eu lhe desejo mesmo.
0: Isso era ótimo, amigo. Isso, eu ficava muito feliz com isso.
2: Ainda bem. Depois vamos ver.
0: Ok, sim, senhor, amigo.
2: A gente cá está depois para falar, está bem?
0: Ok, amigo. Sim, senhor.
2: Tudo bom para si. E o melhor do mundo para o senhor, porque o senhor merece.
0: Obrigado.
2: O senhor dá a luz a este mundo que está podre. Boa noite,
0: senhor Carlos. Ok, amigo, um grande abraço para si também.
2: Obrigado.
0: Boa noite.
2: Obrigado. Obrigado.
0: Boa noite. 210-5740. Boa noite.
3: Em primeiro lugar, quero mandar um abraço aqui de Malta. Sei que é bem que não consegue entrar, mas com o seu programa todos os dias.
0: Ok.
3: Em segundo lugar, você não perca a esperança que isso vai acontecer. Você vai assistir à festa de anos do seu tio.
0: Isso era ótimo.
3: Bons e maus momentos de saúde toda a gente tem, não há que ninguém não os tenha. E temos que ver que o senhor já está quase uns 100 anos.
0: Pois, já faz 100 anos no dia 10.
3: É balança com o meu que eu também faço em Ocabra. É natural,
0: uhum.
3: É natural que o organismo dele já não reage a certas determinadas coisas tão depressa como o nosso, não é?
0: Pois, mas lá está, mas ele estava todo satisfeito, ia falar comigo para o almoço e tal, e de repente foi parar ao hospital e os médicos a dizerem que não devia ter muitos dias de vida.
3: Olha, também os médicos, eu tinha 32 anos, eram 24 horas de vida quando eu tive uma pneumonia. Estive ligado às máquinas e tudo, e ainda aqui estou.
0: Amigo, eu fico um bocado também com experiência, não fico um bocado confiante. Aquele ouvinte que entrou agora ainda há bocadinho, que esteve com o cancro,
3: homem.
0: Exatamente, esteve com o cancro há 21 anos, cancro sim, gravíssimo, sim. Pensavam que ele ia morrer, e já passaram 21 anos e ele está bem. Pois é isso, ainda bem que está bem, ainda bem.
3: Ah, senhor Carlos, há uma pergunta que eu agora quero fazer, como o senhor tem muitos conhecimentos e conhece professores e tudo isso,
0: uhum.
3: Desde quando é que é permitido pessoas com 15 ou 6 anos irem para a escola, que aquela linguagem ali no meio da escola... Iria quase nos para a escola, eles e elas, e os professores têm que aceitar aquilo e os contínuos têm que se deixar entrar nesse preparo.
0: São erros, amigo. Do meu ponto de vista, isso são erros. Também não tem que ser como era com o tempo, que eu era criancinha, que se o aluno fosse à escola e falasse, dissesse coisas que não devia, apanhava logo uma pancadazinha, né? O professor batia-lhe. Há muitos anos. Mas o que eu quero dizer é que também chegarem lá e abusarem, também não acho correto isso.
3: É pá, eu iria ali com as calças a vezes tudo, uhum. Quase nuas, com uma linguagem indecente, entram por ali adentro, pá. Mas eu vejo que há aqui escola aqui ao pé de mim, que assim é uma pastelaria, há a torradinha que aqui os meus vizinhos conhecem, o Sr. Luciano e o Zé Martins também conhecem e tudo isso. Eu acho que nem deviam deixar entrar assim na escola,
0: né? Amigo, já agora só dizer uma coisa que é importante, é que nessa altura, nos colégios particulares, havia alguns professores que batiam nos alunos quando eles se portavam mal, diziam disparates, mas no Liceu Salvador Correia, nos liceus em Angola não havia nada disso. Ninguém, nenhum médico, nenhum professor podia agredir um aluno.
3: Sim. No Liceu, em Moçambique, no Liceu Oliveira Salazar,
0: uhum.
3: Posso dizer uma coisa. Para já entrávamos lá com o uniforme, essa era a primeira.
0: Uhum.
3: E não havia lá falta de respeito para os professores, como agora se vê nas escolas, Sr. Carlos. Agora é demais,
0: pois, isso é...
3: É nos autocarros, em todo o lado. Epá, eu nunca vi isto como está agora.
0: É verdade. Há coisas que estão erradas. E eu continuo a dizer, amigo, eu costumo até na rua estar a ouvir crianças, até meninas, a falar e a dizerem palavrões que a gente ouve lá em cima em casa. Como é que é possível isso?
3: Se o senhor ainda andasse nos autocarros, na rodoviária e no comboio que estou andando diariamente, o senhor ia ver a podridão que é sobre essa matéria.
0: Pois,
3: Sr. Carlos, um grande abraço para si.
0: Muito obrigado, amigo.
3: Para o Sr. Carlos Ferraz, para o Sr. João Lopes, um grande abraço também para o meu mano, para a minha querida afilhada e para a minha querida sobrinha Cabrianinha, e já agora um grande abraço para o Sr. Guilherme, para os almoços, que é aquele senhor invisível.

0: sim.
1: Sim, que é um senhor que eu também tenho uma profunda admiração por ele.
0: É verdade.
1: Ah, e já agora também ao nosso amigo Hugo, um grande abraço para ele.
0: Ok, amigo, um abraço para si também.
1: Um grande abraço para si.
0: Tá, amigo, boa noite e muito obrigado também. E agora, está uma pessoa? Não está uma pessoa. 210-10-5740, boa noite. Sim, senhora, quem fala?
2: É Diogo Ferreira, como
0: está? Sim, senhor amigo.
2: Está tudo bem?
0: Está tudo bem.
2: Fim de semana foi bom?
0: Mais ou menos. Não, não, lá está, amigo. Eu pensava que o fim de semana ia ser muito bom, mas o fim de semana não foi bom.
2: Pois, é complicado.
0: Uhum.
2: As coisas não correm como a gente quer e a vida é muito complicada.
0: É, por acaso, de quinta-feira até domingo, amigos meus, além do meu tio, pessoas que estavam, pareciam normais e tudo, e foram operadas de urgência, né? Foram três pessoas operadas de urgência. E eu fiquei assim, epá, um na quinta, outro na sexta, enfim.
2: Não, é, senhor, que é que não podemos fazer nada, Sr. Carlos.
0: Pois.
2: Temos aqui também as pessoas também doentes, está mal.
0: Sim, mas se eles foram operados e recuperarem, pronto, ótimo, não é? Isso pois. É bom sinal.
2: Olha, este senhor que agora falou de Viseu, o senhor, ele é José Martins, este senhor, coitado.
0: Sim.
2: Há 20 e tal anos que anda, meu Deus, e a luta, ele continua. Ainda agora, ainda ontem, acho que foi ontem que ele chorou.
0: Sim, mas repare que ele esteve e falou nisso e foi ótimo, já que teve o cancro há 21 anos, foi ótimo ele ter recuperado aquilo, né? Recuperou e ficou bem. E eu fico satisfeito com isso. E é importante ele falar nisso aqui, porque há pessoas que estão a se sentir muito mal e tudo, e ouvem aquilo, e aquilo psicologicamente pode ajudar as pessoas.
2: Exatamente, ajuda muito.
0: É verdade.
2: Porque quem sofre precisa de ser ajudado também.
0: É verdade.
2: É assim, Sr. Carlos, eu não queria, portanto, estar a amassar mais, porque ainda, o programa ainda está muito cedo.
0: Ok.
2: É só para pronto, desejar a saúde boa, tudo para, principalmente para o nosso bispo e para outros, para o Sr. José Augusto e para aquele netinho daquela senhora também, coitado.
0: Ok, amigo.
2: Tão jovem, e é assim a vida, olha. Tudo bom. Não chegaram a pedir o disco, não, Sr. Carlos?
0: Diga.
2: Não chegaram a pedir o disco, não.
0: Já, a senhora pediu.
2: Ah, é a senhora do Algarve. Pois
0: sim.
2: Foi. Pronto, Sr. Carlos, está bom.
0: Ok.
2: Até amanhã e uma boa noite.
0: Está, uma boa noite para si também, tudo a correr bem, amigo. E agora, vamos saber se aparece uma pessoa na linha. Claro que sim, boa noite. Boa noite.
3: Ficou com a surragem. Ontem foi o último que ela aparece ao Sr. Carlos. Está tudo bem com o Sr. Carlos, não?
0: Uhum.
3: Bem, com o Sr. Carlos está tudo bem.
0: Sim, comigo está bem, mas...
3: Estou com uma fé, o Sr. Carlos vai estar com o seu tio dia 10, que ainda é um sábado.
0: Pois.
3: Não
0: é? É verdade.
3: É, o Sr. Carlos não vai ter a fé. Quando tiver fé, pá.
0: Pois, é que o 10 de outubro, o 10 de outubro é mesmo um sábado, o senhor sabe isso também, é verdade.
3: Pois, eu me soube, é para mim isto é, seu gajo.
0: É.
3: Dia 10, calha um sábado.
0: É, calha um sábado, sim.
3: Não sei porquê, pá. Posso estar enganado também. Pá, um há de ter fé, seu gajo.
0: Pois, e aqueles amigos de infância, não é, que já nos conhecemos desde os 5, 6 anos de idade. Já todos nós íamos lá ao almoço com ele, está a ver? Isso era ótimo. Os de Viseu, Trás-os-Montes, seja de onde for, íamos lá todos para estar com o meu tio à mesa. Mas não deve ser possível.
3: Não, pá, estou com mais esperança de si, Sr. Carlos.
0: Pois.
3: Sr. Carlos, só pedi uma coisa ao Primeiro-Ministro. Epá, eu tenho de dar força à PSP, ao seu ministro. Então, epá, vai dar um pistola. Pronto, um pirata daqueles anéis com os pés em cima dos bancos, dos autocarros e tipo de coisa. Muita gente com os telemóveis, um aí é mau, é assim. Epá, eu não sei que. Epá, eu sou caro, já não sei.
0: Pois, amigo.
3: Epá.
0: Não, mas vocês podem falar nisso. Há coisas más, a gente pode falar aqui e pedir para corrigirem isso. É importante a gente falar nisso e corrigir. O senhor sabe também que muitas coisas têm sido faladas aqui e que têm sido corrigidas. É verdade.
3: É pá, eles dão força, isto qualquer dia. As pessoas têm medo de sair de casa. Bom, casa eu não tenho medo. Atenção, Estou bem acompanhado. No seu caso, há pessoas que têm medo de sair de casa.
0: É verdade.
3: Dia é demais. Antigamente os roubos eram à noite, agora é dia. Não sei. E a droga está a aumentar com uma força que é o seu Carlos. Poxa, é às acumuladas, são apagados, está bem, aquilo é para camar, aquilo estão em contrabadoras ali, e não mexe, aquilo são as caminhonetes coisas e vão bem acompanhadas. O seu Carlos, lá abaixo, à Rádio do Oriente, aí basta, as caminhonetes carreiras, e os comboios. Aquela gente, não sei onde vem aquela gente.
0: Amigo, eu continuo a dizer que se eles soubessem, os marginais, se soubessem que a polícia podia ser muito dura com eles, eles não faziam as patifarias que estão a fazer.
3: Era mesmo,
0: mas a polícia não pode fazer isso. Se a polícia fizer isso, vão dizer que os polícias são criminosos, que não são nada. Mas se eu fosse dirigente, dava muito mais força à polícia.
3: Uma pessoa está a ser assaltada, está a ser coisa, chama quem? Chama BSP, a polícia mesmo assim.
0: As pessoas honestas não têm medo da polícia.
3: Exato, seu Carlos. Agora os senhores me estão. Não força, porquê? Então, não dá um tal qualquer coisa, está a meter aos gemas, qualquer coisa. E meu país não tem processo, eles vão ao juiz, vão para a rua e não é que está lá a encher.
0: Pronto, olha, amigo, não se esqueça que a dona Hilda está aí para entrar, ok?
3: Não, a sua casa ela está outra vez. É muito tempo também, é brincar, eu posso muito ouvir esta senhora.
0: Ok, amigo.
3: Com mais gente. Ora, o seu caso.
0: Tudo a correr bem consigo também.
3: Isto de bom para o seu país, isto para o seu país, que as melhores, e tudo bom para o Fernando Sacavém, tanto para as pessoas de Sacavém, são boas,
0: sim.
3: Para o Fernando Sacavém e para os bons ouvintes.
0: Ok, sim senhor. Ok, amigo. Boa noite para si também, tudo bom. Liguem para o vosso telefone, que é o 21010-5740. Boa noite. É o Hugo, sim senhor Hugo.
4: Está tudo bem?
0: Está quase tudo bem.
4: Olha, estou melhor.
0: Está melhor? Ótimo, isso é bom. Pronto, isso é bom.
4: Não consegui levantar o dedo a tentar ligar, está poupado.
0: Pronto, mas agora entrou, sim senhor.
4: Logo um segundo, não foi um segundo.
0: Uhum.
4: É muita gente ligar, muito difícil.
0: Ok, amigo.
4: Olha, agora só para o outro lado. Boa noite,
0: Hilda.
4: Obrigada,
0: Diana. Ok, uma boa noite para si também, amigo. Boa noite. E o vosso telefone, eu não me canso de ir dizendo o número de telefone, não é? Quem fala? É o 210-10-5740, claro. 210-10-5740 é o telefone da voz do ouvinte. Caso as pessoas estão a ouvir pela primeira vez, podem saber qual é o número. Sim, boa noite.
5: Olá, boa noite, Sr. Carlos, como está?
0: Vai ter que baixar o volume do rádio.
5: Claro que sim, Sr. Carlos, só um bocadinho, já está bom?
0: Está mais ou menos, vamos ver.
5: Sim, sim. E agora, Sr. Carlos?
0: Sim, agora estou a ouvi-la bem.
5: Ah, olá, Sr. Carlos, boa noite. Olha, meu nome é Cristina.
0: Sim.
5: Como é que o senhor se encontra?
0: Eu estou bem.
5: Já ouvi dizer que o senhor anda um pouco em baixo por causa do seu tio, não é?
0: Não, isso é natural, que me dói um bocadinho o meu tio não estar bem, estar muito mal. Pronto,
5: claro,
0: isso é normal. E amigos meus também, que foram operados agora de urgência, também estou preocupado com eles. Mas se eu fosse egoísta, eu estou bem e quero lá saber dos outros. Não, não consigo pensar assim.
5: E
0: não
5: acho
0: consigo.
5: Muito bem, sim, senhora.
0: Não consigo.
5: E são nossos familiares e quando são pessoas chegadas, parece que sentimos mesmo nós. Estamos mesmo naquela posição, é verdade.
0: Minha senhora, é aquilo que eu também digo. Se eu fosse egoísta, eu estou bem na vida, não queria saber do programa para ajudar pessoas pobres, não é?
5: É verdade.
0: Ia passear. Já não vou de férias há 8 anos, já viu?
5: É verdade. Senhor Carlos, e não se esqueça que o senhor está a fazer uma muito boa ação e que ajuda muita gente.
0: Uhum.
5: Muitas pessoas só têm a sua única companhia.
0: Ok, senhora.
5: É muito bom o senhor estar a ajudar quem precisa, porque há muitas pessoas idosas, pessoas que vivem sozinhas e só têm a sua voz como companhia. Isso é muito importante.
0: Eu aprendi isso convosco. Aprendi isso com essas pessoas. Eu aprendi isso com essas pessoas que entraram aqui a dizer isso.
5: É verdade, Sr. Carlos. Eu posso dizer que é rara a noite que eu não entro. Não, no rádio pode ver o seu programa. Porque eu adoro ver o seu programa, Sr. Carlos.
0: Muito obrigado, senhora.
5: Porque, olha, você fala de vários assuntos, as pessoas entram nos assuntos consigo, igual, nas conversas, fala-se tudo um bocadinho no seu programa. Há tempo, apesar de ser só de uma hora, mas há tempo para tudo no seu programa. Eu gosto muito de o ouvir. E apesar de não ser uma pessoa de 50 ou 60 anos, não. Eu sou uma pessoa que gosto de estar a par tudo um bocadinho. Não é só com pessoas novas que nós vimos o mundo. Também temos que ver com pessoas que já passaram cá há muitos anos e que têm outras experiências na vida.
0: Ok, senhora.
5: É verdade. Sim, senhora. Ó, senhor Carlos, olha, é só para lhe dizer que desejo tudo bom, assim, ao seu tio, as melhoras rápidas. Deus queira que o nosso senhor lhe dê muita saúde, assim, para si, para ele, para toda a sua família. E olha, e tudo bom.
0: Muito obrigado, minha senhora. Muito obrigado mesmo.
5: Tenho fé, porque dias melhores verão.
0: Ok. Sim, senhora.
5: Desculpe, Sr. Carlos, estou assim com um pouco, com uma tosse, assim, um bocado de coisa, e não consigo falar assim muito de coisa. Olha, Sr. Carlos, então pronto, é só para...
0: E já agora o verão vai acabar na terça-feira, no primeiro dia do programa da semana que vem.
5: É verdade, olha, calhou mesmo na terça-feira, que é quando começa o seu programa.
0: Exatamente.
5: É verdade, Sr. Carlos.
0: Ok.
5: Vamos ver se os dias começam a estar assim... Nem tão quentes, nem tão frios.
0: Exatamente.
5: Tem uma temperatura boa que já é bom para nós.
0: Ok, senhora. Tudo bom para si também. É isso que eu lhe desejo.
5: É verdade, Sr. Carlos.
0: Tá, senhora.
5: Bom, olha, Sr. Carlos, tudo bom. E tenha fé que tudo vai correr bem. E dê força ao seu tio e ao seu primo. Muita saúde para vocês todos. E tudo bom, Sr. Carlos.
0: Muito obrigado, minha senhora. Tudo bom para si também. Boa noite.
5: Obrigada, Deus. Boa noite. E a senhora também, o seu pisco.
0: Ok.
5: Já está melhor, hein?
0: Não.
5: Não, oh meu Deus, também é uma tristeza, coitadinho.
0: Vá, senhora.
5: Mas é a vida.
0: Vá, boa noite, senhora.
5: E as melhores de verão. Boa noite, Sr. Carlos. Foi muito falar com o senhor. Adeus. Boa noite, com licença. Adeus.
0: Tá, senhora, boa noite. 210-10-5740. Já desligou o telefone, a senhora. E agora deve estar uma pessoa na linha para conversar. E vou saber quem é. Boa noite. Não está ninguém, não se ouve nada. Mas eu posso perguntar mais uma vez, quem é que está na linha? Sim, boa noite, é uma pessoa, é uma senhora.
6: É, foi mesmo agora, entrei mesmo agora.
0: Sim,
6: abriu
0: senhora.
6: Uma porta hoje. Como é que está, senhor Carlos? Está tudo bem, não é verdade?
0: Está tudo bem, bom, senhora.
6: Eu tenho ouvido o programa e estou mais ou menos a par. Uhum. Olha, é só para contar uma história que me aconteceu ontem. Ontem telefonaram-me para aqui, mandaram mensagem, quem não sei, a dizerem-me que... Para eu ir pagar 150€ da luz, porque até às 7 horas da tarde, se não fosse, que me desligavam a luz às 7h30. Eu digo assim, então, mas eu tenho tudo em dia. Depois até falei com o meu filho diz-me assim, não ligues a isso. Porque isso, foi isto, era para isso, então eu tenho aqui os dados todos e que me ligavam a luz. Até agora eu não fui pagar, não ia mesmo. Até agora ainda não me desligaram a luz. É estes vigaristas.
0: Há uma série deles. Cegas. Minha senhora, tenho estado a ler muitas coisas sobre isso também. Há aí muitos vigaristas a dizerem patifarias e há pessoas que lhes passam dinheiro. Mas... Cuidado com isso.
6: É má, mas eu digo assim, mas eu sei que tenho tudo em dia e que me desligavam a luz às 7h30 da tarde. Mas o meu filho disse-me assim, mãe, não ligues a isso. Isso é tudo vigarista. Assim, ah, eu não ligo, não pago, não. Era o que faltava ir pagar 150€ sem ver nada a ninguém.
0: Não, e ainda por cima, o marginal dizia para a senhora passar o dinheiro para determinado local, que era para a conta dele.
6: Sim.
0: Pois.
6: Mandava-me o código e tudo.
0: Pois.
6: O código e tudo. Eu digo assim, eu já tenho ouvido isso, mas caía nessa. Não caía porque não devo nada a ninguém. Olha.
0: Uhum. Pois, é assim, senhora, é preciso...
6: Pois, mas eles aproveitam-se de nós, que somos idosos, uhum. E às vezes podem... Eu não caía, mas não quero dizer que não me arranjem para aí alguma, que uma pessoa fique baralhada, mas penso que não.
0: Pois, mas é preciso ter muito cuidado, já agora, ainda bem que a senhora está a falar nisso, tem que ter muito cuidado, quando aparecem esses marginais a dizerem que é preciso pagar isto, pagar aquilo, não sei o quê, tal. É. Opa, calma lá, já fizeram dizer que é para o banco X e o banco Y, não sei quantos. Só vigarices, cuidado.
6: Eles
0: com isso.
6: Eles mandavam os códigos para ir pagar ao multibanco, até era para pagar no multibanco.
0: Está a ver? Claro.
6: Pagar no multibanco. Espera lá que já vais.
0: Exatamente, era para ir para a conta dele.
6: Exatamente.
0: Pois. Quando for assim.
6: Pois. Tem que andar sempre. Uma pessoa tem que andar.
0: Mas ele falou consigo?
6: Não, mandou-me mensagem.
0: Ah, foi por mensagem, ok.
6: Foi por mensagem, não falaram comigo.
0: Pois.
6: Foi por mensagem.
0: Eu sei porque é que não falaram consigo.
6: Não falaram, podia ser uma pessoa conhecida e eu conhecer a voz. Nunca se sabe. A gente às vezes temos os amigos, mas a gente não os conhece.
0: Não é seu amigo nada.
6: Não era. Um amigo meu não me ia fazer isso, não é?
0: Eu até quase que sei de onde é que ele nasceu, mas não vamos estar a perder tempo com isso. Porque eu sei de marginais desses que entraram aqui em Portugal e que estão a fazer uma série de patifarias que faziam lá no país onde eu estive. E minha senhora, como eu já disse aqui, isto, estou à vontade para falar, né? Levantaram-me da minha conta 24 mil euros.
6: Pois
0: foi.
6: Eu tenho um sobrinho que mora em São Paulo, já lá está há mais de 20 anos, já bem mais. Já lhe assaltaram a casa umas duas ou três vezes.
0: Pois.
6: E São Paulo também é muito, muito problemático dessas coisas.
0: Ok, senhora.
6: Pronto, olha.
0: Tenham todos, ainda bem que a senhora falou nisso, porque é para aquelas pessoas que já ouvirem, quando ouvirem indivíduos a dizer para pagar isso e aquilo,
6: opa! Isto, aquilo, não caia nessa.
0: Não. Se a pessoa estiver a pagar aquelas coisas já paga há anos e não sei o quê, vai ver os seus documentos, se está lá.
6: Eu tenho
0: não,
6: tudo guardado.
0: Exatamente. Pois.
6: Eu guardo.
0: Vai lá ver, não, pronto. Já paguei. Eu vou pagar no dia X. Não se pega. Olha, se me dissesse e mandasse uma mensagem disso, eu dava-lhes uma resposta engraçada.
6: Pronto, olha, senhor Carlos, tudo bom. E as melhoras de quem esteja doente, que melhorem. E agradecer àquele senhor que fala sempre no Jordi, que o Jordi cada vez vai andando assim um bocadinho pior.
0: Okay.
6: Mas pronto.
0: Tá bem.
6: Vai indo, é um dia de cada vez.
0: Ok, e senhora.
6: Obrigado por ele mandar as melhoras dele.
0: Uhum.
6: Um beijinho para todos. Adeus.
0: Tá, senhora, boa noite e tudo a correr bem consigo. 210-10-5740 é o telefone da voz do ouvinte. Boa noite. Boa noite. Quem é que fala? Uma senhora ou um senhor? Pergunto eu. É um senhor, sim, senhor. Sim, senhor, amigo.
7: Olha, senhor Carlos Alberto, o que diz o Fernando aqui de Sacavém é rigorosamente verdade. Quem vai para aquela rua ali que ele mencionou, ali da pastelaria. Olha, é uma língua... Estes jovens não têm o mínimo de educação. Não têm o mínimo de educação. E vou-lhe dizer uma coisa. Não é nas escolas que se ganha educação. É no lar. É na nossa casa. É o modo em que se vive nas casas. Infelizmente, hoje, está tudo nos telemóveis e nas internets. Pais e filhos e sobrinhos e netos. E não ligam nenhum aos valores que deviam ser preservados na família. Não, infelizmente estamos assim. E quanto ao Sr. Carlos, agora não me lembro, eu gosto muito de o ouvir falar, eu devo dizer-lhe o seguinte, o Sr. Primeiro-Ministro não tem culpa absolutamente nenhuma da polícia não ter força. Tem culpa, absolutamente, é a Constituição da República. Porque o nosso governo está apoiado numa Constituição caduca e se ela violar, cai do carme e a Trindade em cima. Infelizmente, estamos num país onde já vejo que para o meu tempo já não há solução. Depois posso cá ficarem, acho que ainda vai a pior. Sr. Carlos, muito obrigado pela oportunidade que nos dá de falar. Como disse o Fernando, eu subscrevo. Em nome dos muitos ouvintes que têm em Sacavém, gratidão por tudo. E dizer-lhe isto é pouco para quem tanto tem feito. Um bem-aja e que Deus abençoe a vida do senhor.
0: Muito obrigado, amigo. Um grande abraço para si e muito obrigado também. E já sabem que até às 10 da noite ainda temos aqui o nosso programa na Rádio Amália.
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0: 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E agora, está uma pessoa na linha ou ainda não?
10: Estou.
0: Sim, boa noite.
10: É Carlos?
0: Não, nem pensar. Vai ter que baixar o volume do rádio.
10: Boa noite, é Carlos.
11: Não, nem pensar.
10: Não?
0: Minha senhora, a senhora vai ter que baixar o volume do rádio da televisão. Deve estar a falar através da televisão, certo?
10: Não, estou a falar do telemóvel.
0: Do telemóvel?
10: Sim, sim.
0: Mas o seu telemóvel está com um som qualquer que eu, já depois de ter falado, ouvi a minha voz.
10: Eu estou a falar do telemóvel.
0: Pronto, agora já se está a ouvir mais ou menos, sim.
10: Tá. Olha, é para cumprimentar. Eu o conheço, mas é para lhe dizer que continuo a fazer o que faz, que eu também ajudo naquilo que eu posso. É muita gente, e a Dona Rosa, que é uma senhora que eu não a conheço, mas acho extraordinária. E essa senhora que não tem, veja que o número de telefone não é, que ela não conhece, ela não deixa de tocar. Porque eu já fui ver várias vezes, se eu ia a correr com uma aflição, como me disseram, eu ia lá montar lá milhões de euros que estava o meu filho com um desastre. Portanto, é ela que não se pegue.
0: Mas a senhora quer falar com a Dona Rosa, é?
10: Fala dentro. Não, essa senhora que ligou agora, que ligaram para ir pagar a luz, essa é a senhora que não atende aos telefones, que não conhece.
0: Não, mas ninguém está aqui a falar de pagar luz nem nada disso, senhora. Então, o que a senhora estava a dizer há bocado foi um vigarista que tentou enganá-la e já falámos sobre
10: pois,
0: isso.
10: Pois, mas é por isso que eles dizem, eles também me disseram a mim, telefonaram para mim, olha, vem no chão de depositar não sei quantos milhões, 2 mil ou 3 mil, porque o teu filho teve agora um desastre, sabe-te mal.
0: Isso, marginais.
10: E eu disse, olha, vai para o raio que o Esparta. E desliguei. E então, eu tenho aqui tantos números, eu fui estudar a Vodafone e pedi, e ela disse, olha, não me prende, não, mas olha, não atenda mais estes números. É falta. E vem lá, fraudulento. E ela não atenda, que não conhece, não atenda.
0: Ok, já agora, minha senhora, a senhora tem o contacto da Dona Rosa, o telefone dela?
10: Eu não tenho aqui nenhuma caneta, senhora, mas quando a senhora der, eu vou ver se eu ponho aqui uma caneta, se...
0: Não, se a senhora quiser colaborar com a Dona Rosa também a ajudar pessoas, é ótimo.
10: Está bem, eu tenho ajudado muita gente aqui e vi a senhora muito feliz. Não é terna, ela que não conhece o número do telefone, não é terna.
0: Mas a senhora consegue buscar uma caneta para escrever e um papel?
10: E eu vou ver, com licença.
0: Ok. Se não, se a senhora conseguir isso, eu digo o número de telefone aqui daqui a um minuto ou dois e a senhora escreve. A senhora deve ter
10: está
0: em casa.
10: Está bem, Carlos.
0: Tá.
10: Olha, cheguei a ouvi-lo.
0: Uhum.
10: E muita saúde e melhoras para o seu tio.
0: Ok, minha senhora.
10: Muitas melhoras, que Deus os abençoe.
0: Uhum.
10: E que Deus abençoe o senhor porque, por fazer bem.
0: Ok, minha senhora.
10: Bem,
0: muito obrigado.
10: Rosa, e esse senhor Pisco, que eu não conheço, não sou de Porto,
0: uhum.
10: Eu não conheço ninguém.
0: Ok.
10: Portanto, mas todos os dias. Todos
0: a senhora
10: dias
0: está na cidade do Porto, é?
10: Eu é?
0: A senhora está no Porto?
10: Eu estou no Porto.
0: Ah, ok, está bem.
10: É, eu moro na Senhora da Hora.
0: Minha senhora, já não vou aí há muito tempo. Minha senhora, hoje é quarta-feira, já não vou aí desde domingo. O meu tio é do Porto também.
10: É.
0: Ele está aí no Porto.
10: O seu tio vai melhorar.
0: Deus queira
10: um
0: que sim.
10: Um abraço, um beijinho para o senhor.
0: E daqui a um minuto ou daqui a dois minutos deu-lhe o número de telefone da Dona Rosa.
10: Quero que não ligue.
0: Está bem.
10: Ela vê o telefone, vendo que não conhece, ela não atende.
0: Ok, senhora. Então daqui a uns minutos deu-lhe o número de telefone da Dona Rosa, está bem?
10: A senhora não atenda.
0: Quem é que não atende?
10: Eu quase não atendo. Agora bem, pronto, porque eles voltam, cortam aqueles cartões, não sei o quê. Eu também. Se a senhora visse o meu telemóvel, está todo cheio de problemas.
0: Minha senhora, mas espera aí, agora não estou a falar nisso. Estou a dizer que eu vou dar o número de telefone da Dona Rosa para a senhora que, se quiser contactar connosco, ligar para ela. Está bem?
10: Está bem, está certo.
0: Ok. Daqui a dois minutinhos. É só o tempo da senhora ir buscar o papel e a caneta para escrever e daqui a dois minutos eu dou o número de telefone dela. Está bem?
10: Está bem.
0: Ok, senhora.
10: Obrigada.
0: Tá, boa noite, minha senhora. Obrigado, senhora. Boa noite e muito obrigado. Boa noite. 210-10-5740 é o telefone da Voz do Ouvinte. Boa noite. Sim, boa noite. Quem é que fala? Estou a perguntar se é senhora ou senhor. Boa noite. É um senhor agora.
11: É o caçador, Manuel João Caçador. Manuel.
0: Sim, senhor amigo. Boa noite.
11: Está tudo bem? Está tudo bem com vocês, não
0: está? Comigo está.
11: Pronto, e comigo também está mais ou menos. Uhum. Vai andando. Pronto, até cumprimentar a malta toda, eu gosto de nos ouvir todos, gosto de todos os ouvintes,
0: uhum.
11: um programa que ajuda pessoas, é maravilhoso. Pronto, é um
0: pois, ainda agora entrou esta senhora disponível para ajudar a gente também, já viu?
11: Exatamente, exato. E gostei muito de ouvir essa senhora, não sei se foi a primeira vez que ela entrou.
0: Sim,
11: uma senhora
0: sim.
11: É a Cristina, essa sim. Cristina falou há bocadinho.
0: Sim, sim.
11: A dona Cristina falou muito bem, essa senhora, gostei muito de ouvir, eu gosto de ouvir toda a gente, vai, toda uhum. A gente. Já agora vou mandar aqui um abraço também a um rapaz, meu amigo, que é de Santa Justa, a pé do Coço, né? Nós andamos aqui de Cruz já mesmo, que é o Adelino Castanhas, ele ouve sempre o programa, também é um
0: grande amigo.
11: Era conhecido por o AC de Santa Justa, trabalha na Câmara Municipal de Cruz,
0: uhum.
11: É o senhor Adelino Castanhas, um grande abraço para ele, se eu me tiver a ouvir. Okay. Um abraço para toda a gente.
0: Já agora, agora, amigo, se me permite... Como eu te estava a dizer, essa senhora do Porto, eu disse, olha, daqui a dois minutinhos vou dar o número de telefone. Ela já foi buscar o papel para escrever. Eu vou dar o número de telefone da Dona Rosa. Então pronto, minha senhora pode tomar nota então do número de telefone da Dona Rosa. É, não só essa senhora, outras pessoas podem estar a ouvir, também podem escrever. Que ela está sempre disponível para ajudar pessoas. Então é assim, vou dizer três números de cada vez. Então é assim, 934-345-378. Portanto, é só repetindo: 934-345-378. Este é o telefone da Dona Rosa, que é uma senhora que participa também neste programa e que ajuda muita gente, já ajudou muita gente e vai continuar a ajudar muita gente porque é pessoa de bem. Amigo, um grande abraço para si.
11: Um grande abraço.
0: E muito obrigado por ter vindo também,
11: obrigado,
0: amigo.
11: Obrigado.
0: Tá, boa noite. 210-5740. Boa noite. Boa noite, quem fala? Não se ouve a voz de ninguém. Estou a perguntar quem é que fala. Pergunto mais uma vez. Boa noite. 210-5740 é o telefone da Voz do Ouvinte. Então, sim. Sim, boa noite, minha senhora.
12: Olha, talvez sou Cristina, mas sou Cristina Pinto.
0: Ok, senhora.
12: Já liguei ontem à noite. Olha, por acaso tive sorte agora.
0: Então, ainda bem.
12: Era para saber como é que estava o seu tio. Tenho estado a ouvir o programa.
0: Uh-huh.
12: Pronto, desejo-lhe as melhoras, senhora Carlos.
0: Muito obrigado, minha senhora.
12: E tudo de bom. Pois, eu tenho ouvido, realmente, isto está tudo uma pouca vergonha com estas estas coisas que nós é telefone para isto, para aquilo, é só para enganarem as pessoas. E a pessoa se cai na asneira, pronto, está feita. Mas infelizmente é o que temos.
0: Pois, não vamos perder tempo com isso.
12: Então, por todo o lado, está tudo numa desgraça.
0: Pois, mas a minha senhora, as pessoas têm que ter mais atenção para não se deixarem, para não serem enganadas por esses marginais.
12: É mesmo. Mas, senhor Carlos, mas ainda há pessoas que ainda caem.
0: Infelizmente,
12: porque
0: sim.
12: A pessoa não pensa logo e vai na onda. E pois. Infelizmente é assim. Pronto, senhor Carlos, eu não demoro mais, que há mais pessoas que gostam de entrar e falar com o senhor Carlos.
0: Uhum.
12: Desejo uma boa noite e as melhoras do seu tio.
0: Muito obrigado, minha senhora.
12: E tudo a correr bem, que eu também gosto muito de ouvir o senhor Carlos.
0: Muito obrigado, senhora.
12: Do seu programa.
0: Obrigado e uma boa noite, senhora.
12: Adeusinho, boa noite e um beijinho.
0: Tá, obrigado, minha senhora. E agora? Boa noite, senhora ou senhor, pergunto eu. Não se esqueçam nunca, quando eu digo quem é que está na linha, falem logo, se disserem boa noite, eu falo com a pessoa, está bem? Boa noite. Não se ouve, não há problema nenhum, desliguei. 210-1057-40. Atenção que eu não estou a tratar mal os ouvintes do programa, atenção. Mas se não falam logo... Sim? Estou a dizer 210-1057-40, o telefone da voz do ouvinte, eu atendo as chamadas e depois, não se esqueçam, quando entrarem, falem logo, nem que seja para dizer boa noite. Sim, boa noite, quem é que fala... Não estou a ouvir a voz de pessoa. Sim, senhor Ricardo, diga.
13: Tens muita coisa a dizer, só para dizer boa noite.
0: Uhum.
13: Conta-me Deus e dias esta semana. Não há ninguém, portanto, não devo dizer. Mas pronto, não há de ser nada. Vamos só pedir uma boa noite a todos.
0: Ok, amigo.
13: Nem que estaremos.
0: Ah, também vai ao almoço, é?
13: Não devo dizer.
0: Ah, ok. Não, estava a perceber que pensei que estava a dizer que ia ao almoço.
13: Não tenho ninguém para ficar com
0: a
13: minha mãe.
0: Ah, pois, com certeza que não vai deixar a sua mãe sozinha em casa.
13: Não, pensar,
0: e quando
13: estar a pedir,
0: uhum.
13: para me dizerem sim e à altura falharem, mãe, volta descansada.
0: Ok, amigo.
13: Bom dia,
0: cara. Tudo a correr bem com vocês em casa, isso é que eu desejo também. Tá, boa noite, amigo, boa noite. E o 210-1057-40, boa noite.
14: Não entrava, mas isto é coisas que são importantes. Se o senhor Ricardo, se o Ricardo acha que não vai ao almoço, mande-me as receitas para a minha casa, que ele me telefone, porque eu não tenho nenhuma telefone dele. Já não tenho, porque eu já lhe tinha telefonado a semana passada, se tivesse. Ele que está-me a ouvir, ele que me manda as receitas para a minha casa, mais uma vez lhe digo, manda as receitas para a minha casa, que eu, entretanto, mando a medicação para a mãezinha dele pelos correios, que é um estante.
0: Ok, lá está. Isso são coisas, é o que eu digo, vocês são pessoas ótimas. E então ele está a precisar de medicamentos para a mãe dele e não está com dinheiro suficiente para comprar isso, mas a gente aqui, este programa, oferece isso, porque temos aqui ouvintes extraordinários para fazer isso e a Dona Rosa trata disso.
14: Eu trato disso, ele que não se preocupe. Os portos não são muitos, é 3 euros e tal, também não é por aí. E o resto depois paga-se para mandar para a mãe dele, se ele não vem, já a semana passada não foi, e se ele não vai, se a medicação está a fazer de falta, então que se apresse o mais breve possível.
0: Ok.
14: Vá, pronto, era só isso. Ricardo, espero que me esteja a ouvir. Olha, sim, também é a segunda vez que lhe digo, não lhe digo mais porque você também, graças a Deus, não é surdo. Vá.
0: Senhora, tudo a correr bem consigo também. E até sexta-feira, né? Sexta-feira à mesa, né? Ok, para si também, senhora. Tudo a correr bem. Ok, senhora, ótimo. Tá, tudo a correr bem consigo, Dona Rosa. Boa noite. 210-5740 é o telefone da voz do ouvinte. E agora vou saber quem está na linha. Boa noite. Sim, quem é que fala? É curioso, não estou a ouvir voz de homem nenhum, nem de senhora nenhuma. Ah, agora sim.
15: Alguém falhou, fala João Lopes, veja até.
0: Pois, então ainda bem que entrou uma pessoa.
15: Mas fica a ganhar 2-0, está quase. 2-0, não é?
0: O Benfica está a ganhar 2-0?
15: Está a ganhar 2-0 e não falta muito já.
0: Pois, e isso eu fico satisfeito, porque ainda por cima a jogar fora, e é uma equipe, é um jogo internacional, e os clubes portugueses...
16: Eu também.
0: É o AC Milan, não é?
16: É o AC Milan e é a primeira vez na história que o Benfica ganha.
0: Pois, eu já fiz relatos, eu fiz relatos do AC Milan, quando estava na Antena 1 e tudo, e não só, no Rádio Clube Português, que era um clube importante. E o Benfica estar a ganhar lá 2-0, opa!
16: É verdade, é a primeira vez que o Benfica consegue ganhar. Empatou, ganhar nunca ganhou. E já não falta muito, 21:47 já não falta muito. Começou às 8, portanto deve estar a acabar.
0: Para estar a acabar, e se acabasse com o Benfica a ganhar, era ótimo. Amigo, nessa coisa é assim, e clubes portugueses a jogarem lá fora, no estrangeiro, em competições internacionais,
16: eu também.
0: Eu torço sempre pelos clubes portugueses, sejam eles quais forem.
16: Portugal sobe, sobe no ranking, pois.
0: Amigo, eu gosto muito de Portugal e, portanto, não vou estar a torcer pelos estrangeiros, não é? Primeiro Portugal, é isso que eu quero. Os portugueses, se ganharem, maravilha.
16: Sim. Ele fez uma... mudou uns novos jogadores, olha que mudou. Não sei.
0: Amigo, por acaso até, já falei aqui várias vezes, não posso estar falando isto todos os dias, porque vocês têm que conversar aqui, mas há uma coisa que eu fico revoltado com a comunicação social portuguesa, que tenho amigos que ouvem em televisão e ouvem as coisas nas televisões e nas rádios e não sei o quê, e não ouvem falar nisso, e eu fico muito triste com isso, é com o facto de não dizerem, eu se estivesse numa televisão falava nisso nem que fosse uma vez por semana, dizer que a Ilha da Madeira foi considerada 11 anos seguidos a melhor ilha do mundo. Porquê que não falam disso? Eu fico feliz com isso. Eu não sou da Madeira, não nasci da Madeira, não tenho nenhuma família da Madeira, nada disso. Mas o facto de ser, se dissessem que não é da Madeira, fosse dos Açores ou outro sítio qualquer, uma ilha portuguesa ser considerada a melhor do mundo, eu ficava sempre satisfeito. Portanto, Ilha da Madeira, a melhor do mundo, ótimo.
16: Não convina a falar na rádio nem na televisão, nunca ouvi falar nisso.
0: Está a ver? Então, isso é que eu fico revoltado. A Ilha da Madeira já foi eleita e distinguida várias vezes como o melhor destino insular do mundo.
16: É o melhor. Aquilo parece que estamos no...
0: Não, eu sei disso. A Madeira venceu o prémio do melhor destino insular do mundo pelo 11º ano consecutivo até ao final de 2025, está a ver?
16: Portanto, é bom para passar férias, é muito bom. Também não fica atrás,
0: amigo. Tudo o que seja português a ser eleito, ser considerado o melhor do mundo, eu fico muito feliz com isso. Os invejosos não gostam, né? Por isso é que quando dizem que o Cristiano Ronaldo é elogiado em todo o mundo, na China, se onde for, os invejosos odeiam o Cristiano Ronaldo. Porquê? Ele até é um homem que é rico e ajuda pessoas, sabia disso? Ainda mais
16: ajuda coisas que muita gente não sabe.
0: Exatamente, é verdade.
16: Não ajuda.
0: É verdade. Portanto, odiá-lo porquê? Está bem, ok.
16: Mas houve também uma praia que aqui há pouco tempo, uma praia aqui em Portugal foi considerada uma das melhores da Europa.
0: Pois é,
16: já
0: isso.
16: Não lembro agora o nome, mas acho que é lá para o Algarve.
0: Mas, amigo, ainda quando outro dia comei, quando foi uma coisa portuguesa, o azeite português eleito o melhor do mundo, não sei o quê.
16: Sim, o azeite e o vinho do Porto.
0: E ninguém fala nisso, praticamente.
16: É o melhor do mundo também.
0: Pois. Eu, tudo que seja Portugal, amigo, eu fico feliz quando Portugal é considerado melhor lá fora. Mas cá dentro, dizem-me os meus amigos, eu já deixei de ver televisão portuguesa, mas amigos dizem, eu estive a ver na televisão, não falaram nada disso. Ah, é? Pronto, ok. É assim.
16: Dizem, não, por acaso também nunca ouvi falar disso, não.
0: Ok, amigo.
16: Olha, aquele morreu, viu aquele desastre do helicóptero na América?
0: Sim.
16: Morreu o piloto e morreu a locutora, a entrevistadora.
0: Sim. Pois, isso quando... Amigo, foi azar.
16: Aqui naquele centro não há hipótese, caiu ali, pronto.
0: É isso mesmo, amigo.
16: Bem, sou Carlos.
0: Um grande abraço para si.
16: Interromper mais, até amanhã, boa noite. Ainda vais alugar mais um.
0: Ok, amigo. Sim, senhor, amigo.
16: Amanhã, boa viagem até casa.
0: Obrigado, amigo. Boa noite e muito obrigado. Liguem para o vosso telefone, já estamos na reta final do programa, que é o 210-10-5740, telefone da Voz do Ouvinte. E eu vou saber então quem é que está na linha. Boa noite. Não está ninguém na linha, pergunto eu, quem é que fala? Estou a dizer boa noite. E vamos lá se ouve a voz de alguém. Não se ouve. 21010-5740. Porque há pessoas que estão a demorar um bocadinho, as pessoas estão a demorar um bocadinho, e não falando logo, eu também não posso estar muito tempo à espera, não é? Se não disserem nada, tenho que desligar, pá, porque não posso. Mas pronto, nesta reta final já sei como é que está a acontecer. Boa noite. Sim? Não se está a ouvir. 21010-5740 é o telefone da voz do ouvinte. E eu pergunto quem fala. Não se está a ouvir nada. E é o que eu digo, 21010-5740 é o telefone da voz do ouvinte. Bom, estamos na reta final do programa, mas é o que eu digo, aconteceu aqui duas ou três vezes eu estar a dizer boa noite e não apareceu a voz de ninguém. Não percebo se é por acaso ou não. Sim, vamos lá saber que estão na linha, mas não há problema nenhum. Eu dou sempre oportunidade. Isto começa a piscar, eu atendo. Se não falam, desligo e dou oportunidade a mais uma pessoa. Quem fala? Não. 21010-5740, o telefone da voz do ouvinte, como eu disse. E agora na reta final está a acontecer isto. Já aconteceu algumas vezes, mas pronto, vamos lá ver. Mas também estou a chegar ao fim do programa, não há problema nenhum. Boa noite.
17: Olá, boa noite. Carlos, é o Bruno Oliveira de Santo André.
0: Ok, amigo, boa noite. Mas aconteceu agora uma série de coisas a ligar. Agora é uma pessoa, mas a ligarem e não falam. Não se percebe
17: não,
0: porquê.
17: Mas por acaso, se calhar eu estava a tentar, só quis depois dizer aqui o número, como é que é? O número que está a tentar ligar, mas está ocupado. E então eu ia, depois ligava outra vez a ver se conseguia a entrada. Se calhar era eu.
0: Uhum. Ok. Está bem.
17: Pronto, já cá estou.
0: Ok, amigo.
17: Então, boa noite para todos os ouvintes, já agora, pronto, desde aqui do Alentejo.
0: Como é que está isso por aí?
17: Está tudo bem.
0: Está tudo bem? Andando. Ok, amigo.
17: Vai andando.
0: Desde que esteja tudo bem, pronto, isso é que é importante.
17: Sim, vamos lutando para isso.
0: Ok, amigo. E qual é a região do Alentejo em que está agora?
17: Até eu estou em Vila Nova de Santo André.
0: Ah, pronto, ok, está bem, ok. Está bem.
17: Eu não se lembrava.
0: Pois, assim está bem, ok, amigo. Que é um sítio ótimo, onde eu já fui muitas vezes também.
17: Sim.
0: É um sítio ótimo. É o que eu digo, eu adoro Portugal, temos coisas lindíssimas do norte até ao sul.
17: Pois, quando cá vier, diga alguma coisa.
0: Está bem, amigo, sim, senhor. Eu tinha um amigo que vivia aí. E que conheceu uma senhora que veio cá, não sei quantos e tal, e começaram a namorar, e ele foi viver para lá, reformou-se, né? Está nos 60 e tal, reformou-se e foi para a Ucrânia com ela, porque ela é ucraniana.
17: Era o irmão do Bozo, como é que era? Ah, agora esqueci.
0: Pois, o irmão dele faleceu. Cantava, lembra-se disso?
17: Ele tocava, eu sei, então a gente tinha falado nisso.
0: É verdade, ele cantava muito aí e ele foi para a Ucrânia e foi de carro até à Ucrânia, não foi de avião.
17: Pois.
0: Exatamente.
17: E também às vezes há aí veículos de matrícula da Ucrânia vêm para cá também, não sei.
0: Pois, mas ele foi e está lá muitas vezes e manda mensagens, troca mensagens com muita frequência. E eu estava a dizer se eu quero lá ir à Ucrânia. Eu já estive na Ucrânia, sobretudo em Kiev, onde fiz a Kiev, que a gente chama Kiev, mas estive lá e fiz lá relatos de futebol também e tudo, mas atualmente com este programa ir lá passar uma semana não consigo fazer isso.
17: Pois, é complicado.
0: Não dá, porque deixar de ajudar pessoas que são necessitadas, eu não até se eu fosse egoísta, preocupava-me comigo e ia lá, não é? Mas não, pode ser que apareça alguém a precisar. Olha, agora a Dona Rosa estava a dizer, esse amigo precisa de comida, de medicamentos para a mãe dele.
17: O amigo, tá. O Ricardo, não é?
0: Sim, sim. Se não houvesse o programa, a senhora não ia receber os medicamentos, já viu?
17: Pois.
0: É por isso que eu digo, agora, o programa é útil, sim.
17: Uma boa noite para o Ricardo Pessimbra.
0: Ok. Sim, senhor, amigo. E tudo bom para si também.
17: Para toda a gente, para o Ricardo. Ai, Carlos Ferraz também, é verdade, uma boa noite para ele. Para toda a gente. Toda
0: ok,
17: a gente.
0: Amigo, sim senhor. Um grande abraço para o amigo também.
17: Para artista, que vem, para toda a gente mesmo.
0: Ok, amigo, boa noite, muito obrigado também.
17: Até amanhã.
0: Sim, amanhã cá estaremos, se Deus quiser.
17: Exatamente.
0: Ok, amigo, um grande abraço.
17: Até amanhã.
0: Tá, boa noite, amigo, tudo a correr bem consigo também. E pronto, estamos mesmo no final do programa. Mas se calhar até dava a oportunidade de falar de um minuto com alguém, não era? Olha, vocês podem ouvir o que está aqui, ouçam bem. Pois, o cão a ladrar, a pessoa não fala, mas deixa o cão ladrar. Na sério, eu vi o cão ladrar, mas não percebo, ligou, o cão ladrou, pronto, ok. Sim, senhor. Mas achei curioso, mas a pessoa entrou e deixou o cão ladrar. Não, pronto, 210-10-47-40 é o número de telefone da Voz do Ouvinte, mas hoje já não há mais, né? Vamos terminar a edição de hoje e pronto, e amanhã cá estaremos. Já sabem também, aquelas pessoas que querem ir almoçar ao restaurante Sopa de Pedra, se quiserem ligar para a Dona Rosa para marcar lugar lá na mesa, tudo bem, a senhora está sempre disponível para isso e trata disso, não há problema nenhum, podem ligar para ela. E amanhã, que é mais uma quinta-feira, cá estaremos das 9 às 10 da noite aqui na Rádio Amália com mais uma edição da Voz do Ouvinte, o tal programa, o único que há em Portugal que ajuda pessoas e é, por isso mesmo, aquele que tem as pessoas mais fantásticas que gostam sempre de estar a ouvir o programa que ajuda os outros e também gostam de estar a ajudar os outros. Coisa maravilha. Vamos terminar então com a música pedida pelo primeiro ouvinte da noite e eu vou passar, ela disse que era eu a cantar. Uma boa noite para todos e até amanhã.

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São 10 horas. 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

Boa noite. Bem-vindos ao Fado Vadio aqui naquela que é a sua rádio do Fado. A sua rádio Amália. É o Fado Vadio com este vosso amigo Joaquim Calçadas, que vai estar consigo entre as 22 e as 24. E, como sempre, muito bem acompanhado. Ouvimos na guitarra portuguesa João Vaz. Acompanhado à viola pelo Alexandre Silva. Eles vão estar connosco esta noite, até ao fim, mas só depois de acabarmos tudo aquilo que está aqui nesta mesa para comer, que fomos presenteados com a tertúlia do Barreto Ribatejano. São eles que estão connosco esta noite. Desde já, bem-vindos. Eu já vou ligar esse microfone. A única coisa que eu vos tenho que dizer é assim. Os tremoços que estão aí é para comer, cascas e tudo. As azeitonas estão bem, os caroços não os quero no chão. Portanto, se é a primeira vez que cá vêm, já sabem, os carocinhos de azeitonas não podem ir para o chão. Mastigar também não, pois vão para o dentista e eu também não tenho nada a ver com isso, que não tenho que pagar o dentista para vocês lá irem cuidar dos dentes. Sejam bem-vindos, vai ser uma noite...

0: gostam da pedra, mas muitas das vezes os restaurantes têm como tradição colocar a pedra dentro da sopa, até para as pessoas sentirem, de facto, não, a história da sopa da pedra.
1: Esta vem com um barretezinho desenhado e com uma guitarra, portanto, para perpetuar aqui...
0: Traz os símbolos da,
1: traz
0: da
1: os
0: nossa
1: símbolos. Meus amigos, vocês também vêm muito bem acompanhados, com vozes ribatejanas. Vamos ter o Pedro Silva, a Rita Luz, o Diogo Silva, o Luís Sombreireiro e Paulina Mirão. Posso já dizer que a Rita Luz e o Luís Sombreireiro e o Diogo Silva foram finalistas da Grande Noite de Fado de Lisboa, promovida pela Junta de Freguesia de Santa Maria Maior, que aconteceu no passado dia 1 de junho no Teatro São Luís, naquele teatro lindíssimo. Hoje temos aqui os três connosco. Eu vou chamar a primeira voz do Ribatejo, que se vá sentar aqui ao meu lado esquerdo. O Pedro, anda lá para ali, senta-te ali, Pedro. Podes já beber qualquer coisa, essa é água, portanto não há nada, beber água, portanto as pessoas às vezes fazem logo confusão com o beber, diz o que é que eles vão beber. Podes fechar essa gaita para cima, assim, ok, já lá está. Boa noite, Pedro, bem-vindo.
2: Olá, boa noite, Joaquim.
1: Também ribatejano, não
2: é? É verdade.
1: Já cá estiveste uma vez.
2: Já estive cá uma vez, é verdade.
1: Já recebeste o batismo aqui do Fado Vadio.
2: Portanto, é verdade.
1: Hoje já estás
2: venho
1: batizado.
2: De uma bonita vila, bem ribatejana, que eu costumo dizer que será sempre... Para mim, é uma pérola do Ribatejo, que é a minha vila da Zambuja.
1: A Zambuja, exatamente. Nós tivemos no passado domingo na Quinta do Alqueidão, tivemos por lá todos uma tertúlia muito engraçada com o Luís Sombreireiro. Diz lá, Xaninho,
3: foi o chazinho das 5.
1: Foi o chazinho das 5, durou até às 23h30, segundo eu sei. Portanto, aquele chá devia estar muito quente até às 23h30, foi para arrefecer, Pedro.
2: Foi um dia muito bem passado.
1: Então não foi?
2: Com amigos, com pessoas muito boas. Foi um convívio muito bonito, muito bom.
1: Eu acho que os convívios ali na Quinta do Alqueidão
2: são estes
1: sempre,
2: momentos que
1: são sempre excelentes.
0: Convidamos a que se repita novamente, não é? Mas antes de mais, queria cumprimentar a Rádio Ribatejo, a Rádio Amália.
1: Chegue-se para o microfone.
0: Queria cumprimentar a Rádio Amália, que o Joaquim representa. Queria cumprimentar também os artistas que nos acompanham. A tertúlia, os elementos da tertúlia de...
1: Portanto, o meu amigo é apenas o porta-voz, depois já vai falar neles todos, portanto, okay, o meu amigo. Vamos ter 2 horas.
0: Ah, então temos tempo.
1: Portanto, temos muito tempo. E não sei se em 2 horas vamos comer isto tudo que vocês trouxeram, mas pelo menos tentar nós vamos, não é?
0: Exato, ok.
1: Vocês trazem dentes afiados para isso.
0: Pois, nós vínhamos preparados exatamente para a noite e temos aí...
1: Não, isso que já estou a ver, que vocês preparam-se bem. Não é, Pedro? A malta do Ribatejo é assim.
2: É sempre. Belo torricado, uma pasta de bacalhau.
1: Olha, o torricado é que dá cabo.
2: Umas enguias.
1: As enguias e os torricados.
2: Um sável.
1: Dão cabo de mim. Agora está para lá uns linguadinhos daqueles muito pequeninos. Já ouvi dizer que o Luís está por lá.
0: Arroz.
1: Oh, é que lhe dou um arroz, vai ver. Vai ver o arroz que eu depois lhe vou dar. Olha, Luís, tu vês preparado para nos presenteares com 2 fados, não?
2: Sim.
1: Mas depois também vamos ter a ocasião de falar, mas se calhar lá mais para a frente, nas festas, que vais lá ter festas em agosto, não é?
2: É na minha bonita aldeia, que faz parte da freguesia.
1: Mas depois, na segunda parte, nós vamos falar,
2: sim,
1: vamos falar nisso tudo, tal e qual como depois vamos falar também como é que nasceu esta tertúlia. Sei que são todos amigos, portanto,
0: que zelam exatamente pelas culturas ribatejanas, que temos como finalidade a cultura, as tradições e os costumes ribatejanos.
1: Isso já, já vamos falar o que é que vocês com esta tertúlia desenvolvem, até onde é que levam a cultura ribatejana. Isso aí já vamos ter a ocasião de falar nisso tudo e desenvolver todos esses temas. Temos de falar um bocadinho do Ribatejo, que é para isso que cá estamos.
0: Ok, com muito gosto.
1: Tu também cantas fados do Ribatejo, não é? Não sendo tu ribatejano.
2: Exatamente.
1: Então, e qual é o primeiro tema que nos estás hoje para cantar?
2: O fado de... A Zambuja está em festa.
1: E vai estar em festa.
2: Manuel Maria. Já esteve.
1: Já esteve, mas vai, a outra festa a também outra, no concelho da Zambuja.
2: Na freguesia da Zambuja.
1: Freguesia
2: da minha aldeia Casais Bridos.
1: Acaba por ser também em festa. Portanto, aliás, nós andamos em festa, desde que se vá para a Zambuja, ali para a Quinta do Alqueidão, é sempre festa.
2: Sempre festa.
1: É sempre, todos como eu costumo dizer, sempre a acelerar.
2: Sempre alegria.
1: É sempre a fundo, como os músicos dizem. É sempre a fundo. Eu não sei como é que eles fazem aquilo, mas é sempre a fundo. Vamos lá então nesta tertúlia do Barrete Ribatejano, hoje aqui no Fado Vadio, naquela que é a sua rádio do Fado. Quero lhe dizer também que se não tiver ocasião de estar connosco esta noite entre as 22 e as 24, a repetição deste programa vai para o ar no próximo sábado entre as 17 e as 19. Portanto, diga aos seus amigos que não estão à escuta.

para nos escutarem no sábado. Agora vamos então escutar o Pedro Silva para nos cantar o fado. Vamos lá. Estás preparado ou não estás? Vamos lá embora. João Vaz e Alexandre Silva.

0: Bom, e começamos bem. Não podes, deixa de estar aí, que depois já vais dar lugar. Vais dar lugar à Rita Luz logo a seguir. Mais daqui um bocadinho, a Rita vai para aí e tu. Oh, só se quiserem trocar já. Mas o prato pode ficar aí, não tem problema. Que isso não há. É que vocês agarram logo no prato para levar. Pedro Silva, ele que começa com um fado do Ribatejo. Eu há pouco não tinha dito, é o Dr. Brotas Soares, não é? Acho que não me enganei.
1: Não, é mesmo.
0: É mesmo, não é? É. Pronto, é que isto aqui, este nome, é Botas.
1: Botas
0: não é Brotas.
1: Não, é Botas.
0: Botas
1: é uma família muito tradicional de Almeirim e de fazendas
0: para
1: de Almeirim.
0: Para não me enganar.
1: Portanto, que se mantém o nome da tradição da família.
0: E diga-me uma coisa, como é que esta tertúlia surge e qual é o objetivo desta tertúlia?
1: Bem, esta tertúlia nasce de um grupo de amigos, como todas as tertúlias têm uma história muito, muito grande, as tertúlias aparecem no país ibérico, entre Portugal e Espanha, e têm como finalidade exatamente a cultura. Isto começa com a filosofia, com a literatura, com as artes. Todas estas tertúlias aparecem de um momento do sentimento da ciência. Estas tertúlias são bem-vindas depois a Portugal e têm diversas razões de existir. A tertúlia pode ser uma tertúlia que nós temos no Ribatejo, que defende, faltamente, a tauromaquia e o cavalo, que são tertúlias que estão implementadas essencialmente no Ribatejo. Depois temos as outras tertúlias informais, que somos nós, que é um grupo de amigos que se juntam e têm como objetivo a cultura, exatamente, não só a cultura da tauromaquia ou dos cavalos, mas também outra cultura, designadamente o fado. Nós acompanhamos o fado, o folclore, e acompanhamos todas as atividades.
0: Aliás, o folclore também, que o Ribatejo é rico em folclore também.
1: Muito rico.
0: Os seus trajes, em tudo, que representam, e há grupos ribatejanos a representar o rancho folclórico dos Avieiros, que também representam muito bem, e além fronteiras, o Ribatejo.
1: Claro. E as suas tradições, as suas músicas, os seus costumes, e aí está a essência do povo do Ribatejo.
0: E onde está a essência das tertúlias também.
1: E exatamente, nós aqui, na viola e na guitarra portuguesa.
0: E na guitarra. Exato. Aquilo que nós fazemos aqui todas as quartas-feiras acaba por ser uma tertúlia. Juntamos aqui grupos de amigos, juntamos aqui escolas de fado que têm os seus grupos e acabamos de fazer aqui uma tertúlia. Comemos, bebemos, como o senhor está a ver, olha para isso. É sempre a abrir.
1: Pois, e é esse o nosso objetivo também. A nossa finalidade também é o convívio, e que temos nesses encontros que nós vamos fazendo quando podemos, todos, e vamos estar sempre juntos quando podemos, e temos sempre como finalidade o bem-estar e o conhecimento e a tradição que nós temos do Ribatejo.
0: E para onde passam vão falando sempre do vosso Ribatejo.
1: Vamos falando do nosso Ribatejo, que defendemos como ninguém, porque, vamos lá ver, o Ribatejo nunca acaba, quando houver de facto as touradas, os campinos e estas tertúlias.
0: Portanto, o Ribatejo é rico em tertúlias.
1: Tertúlias, eu, por exemplo, lembro que Vila Franca tem 50 tertúlias.
0: É verdade, é isso que eu ia falar.
1: Exato.
0: Em cada cantinho, naquelas casas antigas em Vila Franca, há a sua tertúlia. Acaba por haver, agora houve a festa da Azabuja, e em cada casa, em cada quintal, fazem uma tertúlia, encontram-se os encontros de amigos.
1: É importante estas tertúlias, até porque nós estamos a dar um caso de não só Vila Franca, como Santarém, como Azabuja e outros centros ali mais rurais, que as tertúlias poderiam ser muito melhor aproveitadas. Nós temos com os nossos conselheiros, com juntas de freguesia, isto era um polo, este espólio que as tertúlias, pelo menos as tertúlias aqui de Vila Franca têm, é um espólio importante que as câmaras deviam manter, pelo menos uma ou duas tertúlias abertas mensais, para que se pudesse o turismo visitar, conhecer estas raízes. Nós ainda não chegámos aí, os tertulianos ainda não chegámos aí, mas penso que nós caminhamos para esse sentido, de fazer exatamente que a tertúlias estejam abertas ao público, para podermos exatamente demonstrar os valores das tertúlias e tudo aquilo que nós
0: fizemos
1: e propomos na cultura.
0: As tertúlias, como acabou de dizer, têm coisas riquíssimas de há muitos anos que foram guardando, e se visitar tertúlias, as mais antigas, que foram passando de gerações para gerações, há coisas lindíssimas, desde fotografias a
1: cartazes.
0: trazes cartazes antigos. Portanto, eu acho que isso era de preservar e alguém que pegasse nisso, porque há tertulias que fecham porque não têm quem siga. Portanto, aí já estava as autarquias ou as câmaras a pegarem naquilo.
1: Exato, porque são postos, este espólio é muito importante, vai-nos trazer raízes.
0: Alguns acabam por se perder, não é?
1: Acabam-se por perder, porque isto, o que é que acontece nestas tertúlias? Estas tertúlias são associações que têm os seus sócios, muitos deles destas tertúlias maiores que já estão associadas, têm que estar registadas nas câmaras, principalmente para se dar conhecimento daquilo que fazem e daquilo que desenvolvem. E aí nós podíamos, os tertulianos, podiam, com o espólio que têm, ajudar o turismo nessas localidades. É muito rico o espólio, pelo menos do nosso Ribatejo, nestes costumes, culturas,
0: que conheço,
1: e todos estes trajes que nós temos no Ribatejo, que é espetacular, e a nossa cultura.
0: Bom, agora vamos passar aqui ao lado. Paulo, eu já vou ler.
1: Mas posso continuar a comer, não?
0: Pode continuar a comer.
2: Já
0: lhe disse, vamos lá ver. A única coisa que não podem fazer, as cascas dos termossos, nós pagámos com isso ao quilo. Portanto, as cascas também pesam. Agora, as azeitonas têm que meter os carocinhos no bolso porque nós ir morder isso e depois...
1: É Ribatejo, isso é Ribatejo, já é Ribatejo.
0: Agora tenho aqui deste lado uma menina que esteve, que foi finalista da Grande Noite de Fado. E está connosco esta noite, veio também acompanhar a tertúlia do Barreto Ribatejano. Também esteve com a tertúlia no passado domingo na Quinta do Alcaidão. E disse, ela já me tinha dito lá no São Luís, gostava tanto de ir à Rádio Amália. Cá estás, rapariga, Rita Luz, olá, boa noite.
3: Muito boa noite, finalmente,
0: bem-vinda,
3: é verdade.
0: Bem-vinda, não é?
3: Finalmente.
0: Porquê esse bichinho de gostares de quereres vir à Rádio Amália? Diz-me lá.
3: Porque eu tenho amigos no Fado que já tinham vindo e falavam-me super bem da rádio. E o meu intuito era vir cá.
0: Portanto, olha, já cá estás.
3: Finalmente.
0: Mas sabias que isto era sempre assim, com tanto comer e tanto... Tu fostes comer, não valia a pena, olha para isto.
3: É verdade.
0: Tens aqui de tudo.
3: Fui lá embaixo a buscar a comida para depois ter aqui tanta coisa para comer.
0: Tanta coisa, não sei se conseguem acabar isto tudo.
3: Vamos ver.
0: Olha, tu estás em Lisboa há pouco tempo.
3: Vai fazer 2 anos.
0: Do Algarve.
3: Sim.
0: Diz-nos lá como é que foi o teu começo no Algarve, como é que começaste.
3: Então, eu comecei a cantar lírico aos 5 anos, até aos 9 anos, e aos 10 anos comecei a ouvir o fado A Chuva, do Jorge Fernando.
0: Influenciada por quem? Foi por ti? Alguém te influenciou? Alguém te...
3: Foi mesmo por mim. Eu comecei a cantar mesmo sozinha. E depois, aos 10 anos, a minha mãe inscreveu-me num concurso de fado em Portimão. Eu fui ao concurso muito nervosa, ganhei o concurso e a partir daí o fado...
0: Nunca mais paraste.
3: Nunca mais saiu de mim.
0: Ficou-te nas veias. Exato. E a partir daí vamos embora. Sim. O porquê de vires para Lisboa? À procura?
3: E era aquilo que eu mais queria, era vir para Lisboa, porque eu sei que aqui tenho muitas hipóteses no trabalho, a cantar. Em
0: pois,
3: casas.
0: No Algarve, há pouco...
3: Sim. E cá estou eu.
0: E este ano, escreveram-te na Noite de Fado, foste por quem? Qual foi a coletividade?
3: Pelo Casa do Conselho da Pampilhosa da Serra.
0: E ficastes apurada para a final.
3: É verdade.
0: Portanto, eu acho que quando ficam apurados para a final já é uma vitória.
3: Para mim, eu ter ganho a minha eliminatória já foi muito bom. Para mim foi ganho.
0: Eu acho que sim. Eu acho que todos vencem ao subir àquele palco e chegar...
3: Sim.
0: Afinal, e tu foste uma delas. Hoje estás aqui connosco. Que fado é que nos vais cantar? A gente daqui a pouco fala mais um bocadinho. Que vamos falar,
3: fado bailado.
0: Vamos bailar todos agora com o fado bailado pela Rita Luz. Vamos lá então escutar a Rita Luz, que foi finalista pela Casa da Pampilhosa da Serra na Grande Noite de Fado Santa Maria Maior, que aconteceu no passado, dia 1 de junho, no Teatro São Luís.

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1: Pois é, já no próximo sábado, entre as 17 e as 19, só agora chegou à sintonia da Rádio Amália. Saiba que no sábado pode escutar tudo aquilo que se passou até a esta hora. Uma saudação para o Porto, para os 91.0, para si que está aí no Porto, seja bem-vindo também aqui ao Fado Vadio. Só não lhe chega aí as patanescasinhas que temos aqui, as enguias fritas, os linguados. É pá, mas olha, deve ter aí umas belas de umas tripas. Ali para o lado de Setúbal, ali, todo o litoral alentejano, olha que vão à pesca que tem um mar mesmo ali ao pé. Portanto, não lhe falta nada. Não, não. Nada. Mas, meus amigos, bem-vindos também aqui ao Fado Vadio. Eu tenho aqui o Sandro. Ó, Sandro, eu não te consigo atender, mas alguém te vai atender. Olha, já desligou. Sandro Costa, aquele abraço. Ele que está por lá, escuta com certeza, e está por aqui a ligar. Mas eu já converso com o Sandro, um grande guitarra também da nossa praça fadista. Então, doutor Botas Soares, o meu amigo, o que é que tem em mente essa sua ideia das tertúlias e ir buscar o espólio? Eu acho que quero uma ideia de ver as tertúlias que estão fechadas, que eu sei que há algumas, e realmente ver o espólio que lá está antes que ele se estrague. Eu acho que isso era uma ideia fabulosa para vocês, como tertúlia, arranjarem um espaço e fazerem isso.
2: Sim, a ideia passará por aí. A ideia passará por aí, não nestes próximos tempos já, porque nesta altura temos ainda naquela fase a começar, ainda estamos em embrião agora nesta fase, estamos a começar, mas tudo passará por aí. Porque nós temos que, se nós recordarmos, as tertúlias começam-se todas nas caves e depois vão fazendo os cartazes.
1: Exatamente.
2: Até chegar, portanto, às grandes lojas, às grandes montras, que já existem muitas tertúlias que defendem, de facto, estas zonas do Ribatejo.
1: Há muitas garagens, há tertúlias que começavam em garagens, em barracões antigos, e depois que se transformavam, evoluindo também, não é?
2: Evoluindo.
1: E algumas delas, está lá o espólio.
2: Muitas estão espólios. Este espólio podia ser um aproveitamento das câmaras, desculpe estar a repetir, mas podia ser
1: aproveitamento. Mas é essa a vossa ideia, tentar fazer isso?
2: Não, vamos
1: isso,
2: a ver, não. Nós também passaremos por aí. A nossa temos uma cultura um pouco não tão virada para a tauromaquia e para os cavalos, temos uma cultura mais para a música, temos envolvido, nós acompanhamos de facto aqui alguns músicos, nós temos como madrinha do
1: a Paulina Mirão
2: e o Alexandre.
1: E o Alexandre Silva.
2: Nós acompanhamos normalmente.
1: E ali o Joãozinho também.
2: O João também é.
1: O João já está a dar ao dente, não para de comer. Eu não sei onde é que aquele corpinho mete tanta coisa, mas pronto. Não sei onde é que o João vai. Você já viram o corpinho dele? Onde é que ele mete tanta comida? Ainda não parou desde que aqui chegou.
3: Deve ser no cabelo,
1: mas pronto.
2: Portanto, as nossas tertúlias passa por aí. Nesta altura, o que é que nós pensamos nisto? Nós temos a tentar, na cultura que nós defendemos, que de facto que é a música e que é o fado, temos a tentar fazer alguns eventos, acompanhar alguns eventos. Temos através a preparar-nos para fazer algumas excursões nós próprios.
1: E levar o fado onde levar,
2: exatamente. Temos aqui com algumas ideias para nós...
1: Portanto, a vossa tertúlia neste momento estará virada a levar o fado do Ribatejo por aí fora.
2: Sim, passará por aí, mas nós também vamos também ter a presença junto do Reis Folclóricos e das casas de teatro, que existem algumas também. Portanto, vamos dar a conhecer todas as tradições do Ribatejo, a comida, a sopa de pedra, o vinho, que é bom nesta altura, o vinho branco, o vinho tinto, que nós estamos aqui a provar, que é um vinho espetacular.
1: Não, provar ainda não, só podemos provar depois das 11. Depois das 11 nós já lá vamos, a essas provas.
2: Todo este caminho que nós estamos a trilhar nesta altura é um caminho de evolução para chegarmos de facto àquilo que pretendemos da tertúlia, que é de facto a cultura e o conhecimento ribatejano.
1: Portanto, levar a cultura ribatejana para aí fora.
2: Exato.
1: Ao norte e ao sul, portanto,
2: sim, onde ideia puderem, é
1: onde puderem, onde,
2: onde tivermos a disponibilidade,
1: de arranjarem um sítio, vocês
2: exato.
1: Irem.
2: E iremos estar a representar o Ribatejo e a nossa cultura.
1: E agora quem veio até nós também, mais um ribatejano, o Diogo Silva. Boa noite, Diogo.
3: Boa noite.
1: O Diogo, que foi também finalista, também subiu ao palco do São Luís, muito nervoso. Estava por lá, aquilo abanou tudo. Não sei quem é que lá foi. Vocês foram lá,
2: a Tortuleta lá.
1: Quando aquilo abanou foi o Diogo. Que ele estava.
2: Não, o Diogo esteve muito bem.
1: Não, esteve, mas ele estava muito nervoso. Eu por acaso estava lá atrás também. Também lá estava no palco. Fui lá, passei por lá e entretanto o Diogo estava por lá um bocadinho a tremer. Diogo, como é que te sentiste?
3: Nervoso, como é normal. É um palco onde toda a gente gosta de pisar, é um bonito palco para se pisar.
1: Aliás, é uma sala que só a sala intimida, não é?
3: Só a sala intimida. Portanto, só a própria sala em si intimida.
1: É uma das salas mais bonitas que temos na nossa capital, em Lisboa. Portanto,
3: sim.
1: O Teatro São Luís, a sala grande, aquilo é realmente. Mas foi bom, tu foste representar quem?
3: Eu fui pelo Tijolense Atlético Clube.
1: Tijolense Atlético Clube, também uma grande coletividade de Lisboa e muito bem representada por ti. Diz-me uma coisa, tu como é que vieste disparar ao fado? Sempre gostaste de fado? Como é que
3: eu comecei
1: entraste?
3: No fado com 5 anos. O meu avô cantava, o meu pai cantarolava lá qualquer coisa pelo
1: também carro. Arranhava qualquer coisa, é como eu, se calhar.
3: E então o gosto pelo fado começou muito puxado por eles dois. Depois tive muitas influências que gostava muito de ouvir. Como ia ouvindo sempre no carro por influência.
1: Qual eram as tuas influências? Quem é que tu gostavas mais de ouvir e quem é que te levou a ficar com esse apetite? Quem é que tu ouvias mais?
3: Eu ouvia mais era Carlos do Carmo. Era quem eu ouvia mais. Dúvida. Era a grande referência.
1: Tens mau gosto.
3: Pronto, é assim.
1: Olha, sabes, o Carlos do Carmo, o seu Carlos do Carmo, tinha uma coisa que dizia aos jovens, dizia-o muita vez. Olhava para eles e dizia-lhe: olha, tu és muito bom, mas nunca te esqueças que para passar de bestial a besta é em 2 minutos, ou se calhar é menos. Ele tinha esta, dizia isto muitas das vezes aos jovens, para não se iludirem, porque hoje estão no estrelato, e ele dizia-o muita vez: que se esqueçam, de bestial a besta é no instante.
2: É verdade.
1: Isso era uma expressão do Sr. Carlos do Carmo. Que dizia à malta jovem que começava no fado, e ele dizia isto muita vez, e com alguma razão, porque nós não nos podemos iludir muito, porque de tão depressa estamos lá em cima, portanto temos que ter o cuidado de não passar cá para baixo no instante. Portanto, nunca mais paraste, começaste a ouvir Carlos
3: não,
1: do Carmo.
3: Nunca mais parei, depois participei no Grande Prémio do Fado em 2011, e depois tem vindo a surgir noites de fados, alguns eventos e nunca mais parei.
1: E andaste por alguma escola de fado ou foi só rodar no fado?
3: Foi rodar no fado.
1: Só onde havia fado?
3: Sim.
1: Ok, sim, e hoje vais rodar por aqui. Já comeste? Gostaste de petisco?
3: Já, faltou foi as moelas. Mas
1: não, não, as moelas não, as moelas estão ali. Que são
3: ainda estão para chegar.
1: Não, são muito rígidas. Ficaram rígidas, não sei porquê, aquilo foi na cozedura. E agora se fossem mastigar, principalmente quem vai cantar, depois podia ter algum problema e já não cantava. E assim, depois de cantarem, vão comer as moelas.
3: Pronto, então
1: pronto, gostaste da explicação?
3: Gostei.
1: Portanto, foi mesmo por causa disso. E o que é que tu vais cantar, Diogo?
3: Vou cantar Fado Porto.
1: Vais cantar o Fado Porto. Sim, senhora. Vamos lá então escutar o Diogo Silva, que está connosco aqui, com a tertúlia do Barrete Ribatejano, que estão connosco hoje aqui no Fado Vadio, naquela que é a sua rádio do Fado, a sua rádio Amália.

0: Grande Diogo Silva, também aqui um homem do, posso te chamar, um homem do Ribatejo.
1: Sim.
0: Pronto, é isso.
2: Salva Terra, não é?
0: Salva, diz aqui, eu estava aí com o pio fechado, já está aberto.
2: Salva Terra de Magos.
0: Salva Terra de Magos. Portanto, eu acho que hoje aqui a única pessoa que está cá connosco, que não é do Ribatejo, mas já está também enquadrada, é a Rita Luz.
2: Exatamente.
0: Portanto, que já se enquadrou, ela esteve connosco também no passado domingo, na Quinta do Alquidão. Portanto, agora, quer dizer que começas a ser do Ribatejo, do Ribatejo e do Algarve, mas qualquer dia vejo mais do Ribatejo que do Algarve.
3: Já o namorado portanto, nunca se sabe.
0: Pois, olha, também pode ser, arranjas um namorado ribatejano, pronto, aí fica já oficialmente ribatejana. Vamos lá então continuar em frente, já estamos, isto aqui o tempo passa a correr. Eu vou chamar outro ribatejano aqui para se sentar aqui onde está o Diogo. O Diogo agora vais dar o lugar ali ao outro ribatejano, ao Luís, que te vais sentar ali no meu lado esquerdo. Meu amigo, ele vai se sentar, que nós já vamos conversar com ele. Agora vamos... gostava que me dissesse o nome das pessoas que o acompanham neste projeto e neste grupo de amigos. Com certeza sabe o nome deles todos na ponta da língua.
2: Claro, claro,
0: o meu amigo
2: claro.
0: Que é o porta-voz, porque aqui poderíamos estar a falar com eles todos, mas o tempo, vocês aqui vão dar por isso que o tempo aqui são 2 horas. É pá, 2 horas, mas isto 2 horas vai passar num relâmpago. Isto passa a correr quando olhamos para o relógio e dizemos, epá, estamos já, não pode ser. Portanto, o meu amigo, como é o porta-voz, vai dizer quem é que o acompanha nestas tertúlias.
2: Nós temos como padrinhos, como já referi, a Paulina,
0: o Alexandre,
2: São Alex e o João Vaz, que também acompanha. Depois temos, somos 12, concreta, 11, portanto temos, isto começando um bocado pelos mais
0: novos.
2: Mais sénior.
0: Não, começo pelos mais novos. Mais novos.
2: Então temos o Henrique, temos o Pó, temos o Zé Manel, temos a Ana, temos a Elizabeth, temos a Manuela, temos a Zulmira, o Luís, a Ana, a Manuela, a Ana Clara, Bota Soares. Portanto, estes são os originais desta tertúlia. Não quer dizer que nós não estamos nesta altura, que poderá juntar-se mais alguma situação que possa acontecer. Também temos aqui uns padrinhos, segundos padrinhos também, que
3: acolhedores
2: também, que é a Ana Sobreireiro e o nosso amigo.
0: E o Luís Sobreireiro, que já estamos. Aliás, o Luís que já está aqui deste lado para falar connosco.
2: Também nos acolhem lá na Quinta do Alquidão.
0: Aliás, onde somos tão bem recebidos.
2: Exatamente.
0: Portanto, é uma casa acolhedora. É engraçado porque a história da Paulina e eu e o Alexandre naquela casa foi um domingo que nós dissemos assim, está ali um restaurante que é de um moço que cantava ao fado ou que canta ao fado e vamos ver, a gente vai lá almoçar. E eu nesse dia, digo assim, estava na zona, eu sou de Seda, mas no concelho de Alter do Chão, eu costumo dizer na terra mais fina de Portugal, e tenho um baguizito para andar lá a passear. Então olha, nós vamos lá almoçar, agarrei no bagu e vamos por aí abaixo até à Quinta do Alquidão. Eu até pensava que aquilo era mais perto. E então fomos todos lá parar. Sucede é que eu para lá fui bem, não é? O sucede é que quando estava quase a chegar a Ponte de São, fiquei sem gasolina. Soube-me também o almoço e chegámos ali. Portanto,
2: a tertúlia nesse aspecto não fica sem gasolina. Vai lá, vai sempre com gasolina. Pois, são tão bem tratados.
0: Que não, eu também vinha com a gasolina toda, a outra. Pois. Faltou foi aquela. Mas foi o primeiro dia que nós fomos lá ter com o Luís à Quinta do Alquidão. Portanto, foi assim uma conversa, e ainda bem que...
2: É um casal magnífico
0: que nunca mais deixámos de frequentar. Mas foi o primeiro dia, foi realmente essa brincadeira e essa aventura de irmos até lá à Quinta do Alquidão. Ainda te lembras, Luís?
4: Até não lembro desse dia.
0: Eu andava danadinho para comer enguias, que eu gosto muito de enguias, e ia dizer, pá, lá enguias, vamos lá, que é lá enguias. Epá, mas eu também tenho amigos. Não. Eu quero enguias.
2: E tem lá os linguados.
0: Esses linguados é os tais que eu ainda vou...
2: Vamos lá um dia desta comer um espetáculo.
0: Então, ao Luís, para a próxima é a linguados. Luís, bem-vindo, boa noite.
4: Boa noite, Joaquim Calçadas. E boa noite aqui a estes amigos todos do Barreto Ribatejano. e os meus colegas de fado. É um prazer enorme estar aqui.
0: Olha, tu também foste finalista e também subiste ao palco no São Luís no passado dia 1. Tiveste uma representação também muito boa. Foram todos vencedores ao subir. Não encostes tanto aí. Ao subir aquele palco, tu que representaste quem?
4: Representei a coletividade de Gente Nova.
0: A Gente Nova, portanto, foi em representação da Gente Nova que estivestes na grande noite de fado de Santa Maria. Sim. Maior. Como é que te sentiste? Tu já andas no fado há algum tempo. Te vou perguntar há quanto tempo tu andaste no fado e depois paraste.
4: Senti-me bem, curiosamente, e à espera de nervosismo, mas não, por acaso não.
0: Não, tu até eras daqueles que até estavas um bocadinho. Não, quer dizer, não demonstravas, mas andavas ali a gingar. Ele andou a gingar lá para dentro. Não, para disfarçar os nervos.
4: Não, estava fascinado. Foi a primeira vez que entrei no São Luís. Pronto, fiquei abismado com todo aquele espetáculo que se proporcionou ali, e trago dali boas recordações, porque tenho me perguntado como é que correu, e o que eu trouxe dali foi que trouxe 15 amigos novos, que foram os meus adversários no
0: fato. É verdade, porque
4: foram espetaculares todos.
0: E há um convívio, que não passa para o público. Lá atrás do palco há um convívio entre todos, uns acalmam-se uns aos outros, eles vão se acalmando uns aos outros, e um está mais nervoso, e depois um diz uma laracha, e a coisa vai, um conta uma anedota, e eu acho que é assim que tem
4: foi,
0: que ser.
4: Foi isso que aconteceu. O caso do Diogo, eu não conhecia o Diogo, ele estava nervoso, e passámos ali o tempo a falar de largadas, toiros e toiros, eu a ver se ele descomprimia. E depois, pronto, começou a desenrolar, e na altura dele cantar já estava mais calminho.
0: Já estava mais solto.
4: Já.
0: Ele lembra-me, que eu também não tenho muito tempo para andar a olhar para eles, né? Mas eu lembro-me já que ele estava ali um bocadinho, e às vezes ia lá, vai, mas também não podemos fazer muito mais, né? Depois o tempo para nós também é curto, temos que estar ali em cima dos acontecimentos. Olha, e em cima do acontecimento estamos nós, porque já estamos em cima da hora. O que é que nos vais cantar?
4: Vou cantar Fados e Touradas.
0: Não sendo tudo do Ribatejo.
4: Aqui para o Barreto Ribatejo.
0: Então vamos lá então. Luís Sombreireiro aqui connosco no Fado Vadio, a cantar um fado também do Ribatejo. E vamos lá, músicos.

0: Ou de afadistas a toureiros. Eu não sei se há algum, se há aqui algum campino ou algum toureiro.
1: Foi Furcado.
0: Ah, o doutor foi Furcado. Pronto, Furcado. Então faz parte, faz parte da equipa. Então está certo, ó Luís. Portanto, eu estava a dizer que ele estava enganado, que aqui não.
1: Não, o Luís é um grande fadista do Ribatejo.
0: É, sem dúvida, um grande fadista e um grande amigo. Olha, o Sandro Costa, aquele abraço, eu peço desculpa de não atender-te, mas eu pensei que não soubesse que estávamos em direto. Um beijinho também para a Ana. Olha, os parabéns para ela, atrasados. Portanto, olha, amigo. Olha, estão para aqui, mas ó Paulina, sabes que isto aqui só funciona com o microfone aberto, assim
2: pois
0: não dá.
2: Pronto,
0: Paulina Mirão, que estava ali, já tens o microfone aberto. A madrinha estava a falar sem microfone. Normalmente. Paulina Mirão, boa noite, bem-vinda. Tu nem me deixas dar-te as boas-vindas.
2: Olá, né? Quinzinho.
0: Está tudo bem?
2: Comigo está e contigo.
0: Também, a menina já anda no fado há muitos anos.
2: Olha, já anda há um bocadinho de tempo. Mas já. Pronto, não faço disso a minha profissão.
0: Não nos quer contar os seus princípios.
2: Preferi ser sua colega.
0: Já há poucos anos.
2: Preferi ser sua colega e julgar os outros.
0: Olha, mas se és minha colega, olha que eu sou cangalheiro.
2: Então, mas isso.
1: Para
2: enterrar os mortos não tenho muito jeito.
0: Pronto, mas
2: temos
0: olha,
2: outra profissão. Somos
0: é verdade.
2: Jurados.
0: Olha, Paulina, mas agora estamos aqui para falar de fado e é disso que nós vamos falar.
2: Até tu chamaste a madrinha, patrão, mas ela vem.
0: Não, mas eu estava à vontade. E se calhar está na escuta. Se tiver, olha,
2: pois,
0: está. Tu que és a madrinha desta tertúlia do Barrete Ribatejano. A madrinha é a Paulina Mirão, o Alexandre Silva e o João Vaz. Portanto, vocês são os padrinhos desta tertúlia, que normalmente encontra-se por lá, pela Quinta do Alqueidão e por outros lados. E que vão começar, segundo aqui disseram ao ouvido, por aí fora com o arranjo folclórico. Tu que és a Vieira também, não é?
2: Sou Vieira e sou folclorista.
0: Pois, tens tudo, tem tudo a madrinha.
2: É verdade.
0: Para dar certo.
2: Fato, teatro, tudo, tem tudo aqui no meu currículo.
0: Portanto, olha, tens que começar a dar ao chinelo.
2: Pois tenho, mas é mesmo. Mas escuta, quando me convidaram para ser madrinha desta tertúlia, eu aceitei o desafio porque eu gosto de desafios e quero colaborar com eles, até porque é um grupo que eu adoro. Alguns já vêm da minha tertúlia, que era o Galinha, né? Já são de lá, já vieram, o Dr. Bocas Seares, a Zulmira. Já eram meus clientes, meus amigos, e depois vieram os outros, e nós passámos a frequentar o Alqueidão. E estou aberta para colaborar com eles, para trabalhar. Olha, o elenco musical, que eu desde já quero agradecer, o elenco, portanto, de fato, que está aqui hoje, que eu quero desde já agradecer terem aceito o meu convite, fui eu que os desafiei, porque pensei, tem um propósito. Por exemplo, esta tertúlia não tem definida uma terra, portanto é um Ribatejo inteiro.
0: Aliás, não é só o Ribatejo.
2: Como já disse o doutor Botas Soares.
0: O doutor Botas Soares está disposto a ir
2: mais além. E é essa mesmo, até porque nós entendemos.
0: Levar as culturas do Ribatejo.
1: Exato,
0: portanto,
1: foi isso que ficou aqui presente. Conselhos, a tertúlia tem três conselhos, que é Almeirim, Salvaterra de Magos e Cruz.
2: E Cartaxo.
1: Nós estamos implementados.
2: E Cartaxo. E a Zambuja. São cinco. Vila Franca. A Ana nasceu, mas não mora
1: Vila
2: lá.
1: Franca, nós temos estas culturas.
2: É o Ribatejo completo. Exatamente. Nós temos o Ribatejo completo.
0: Pronto,
2: eu
0: acho que,
2: e foi isso que eu pensei. Para além, quis desafiar a Ritinha, porque era um sonho que ela tinha de vir à Rádio Amália, e é uma das minhas, do meu caminho mesmo, é ensinar, é puxar por esta gente jovem e puxá-los para nós. E quer puxar a Ritinha para nós, porque a Ritinha, até porque ela vai estudar fados ribatejantes. Portanto, é essa a intenção, e todos eles têm uma história para estar connosco. E um motivo.
0: Aliás, todos eles têm uma história no fado.
2: Inclusive o Diogo, que vem de Salvaterra de Magos, que eu conheci também há relativamente pouco tempo, mas que quer para mim. Para
0: acaba, por
2: elencos,
0: ser,
2: para
0: eu... acaba por ser mais uma história para a vida deles também.
2: Isso, todos.
0: Portanto, eles estão... Porque eles são jovens e costuma-se dizer que com os mais velhos que estão no fado é que eles vão aprendendo, é que vão bebendo fado e vão bebendo algumas coisas que se aprendem no fado, não nascem connosco. Há coisas, aprender a cantar ninguém aprende, nasce connosco. Agora há coisas no fado que se têm que aprender para fazer passar a mensagem, porque se não for bem dito, se não for bem dividido, muitas vezes a mensagem não passa. Portanto, essas coisas que eles têm que aprender. E acho que qualquer um deles tem
2: até
0: uma
2: porque
0: idade.
2: Nós temos também famosos na nossa, no nosso fazem parte já temos fadistas já bastante profissionais que caminham connosco também.
0: Tem-me lá a mim, portanto, algum ensinamento que queiram, já sabem. É só escutar-me a mim e vão ver. Eu é tudo, sou muito certinho a cantar, não ouvi o doutor ainda.
1: Ouvimos, e por acaso estávamos até com ideias de levarmos também o nosso
0: quando
1: encontro
0: assim,
1: até para
0: quando for
1: poder,
0: assim, podem pôr lá
1: acompanhar
0: também
1: na Tortulia do Barreto.
0: Sim. Eu normalmente só canto dois fados. E depois começo a ficar rouco, não sei porquê. Tenho que ver.
2: Não aguento.
0: Eu não estou a falar de ti, rapariga. Então o que é que nos vais cantar, Paulina?
2: Olha, eu, como hoje tenho mesmo que cantar o Homem da Alzíria, né, que retrata o verdadeiro homem do Ribatejo.
0: Então,
2: o homem
0: lá
2: da luta, o homem de trabalho, o homem que se entrega à vida do campo.
0: Mundo rural. Estamos realmente.
2: E é isso que eu quero
0: dizer. É a Paulina, a madrinha, que vai, entretanto, fechar esta primeira hora de Fado Vadio. Saiba que no próximo sábado a repetição vai para o ar entre as 17 e as 19, aqui naquela que é a sua rádio do Fado. 92.0 Lisboa, 91.0 Porto, 100.6 para todo o Distrito de Setúbal e para o litoral alentejano. Paulina Mirão.

0: Não saia do seu lugar, nós voltamos já.
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0: São 11 horas. 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
1: Estamos de volta com o Fado Vadio aqui naquela que é a sua rádio do Fado. Hoje temos em estúdio a tertúlia do Barreto de Ribatejano, eles que fundaram esta tertúlia em 2026, para levar as raízes e as tradições do Ribatejo. Estão a pensar em levar pelo país inteiro, desde norte a sul, levarem o Ribatejo, dar a conhecer as tradições do Ribatejo de norte a sul do país. Temos a guitarra portuguesa ao João Vaz, para que eu peço mais uma salva de palmas, nunca é demais. Na viola, o Alexandre Silva. Nas vozes, o Pedro Silva, a Rita Luz, o Diogo Silva, o Luís Sombreireiro e a Paulina Mirão, que também, em parceria com o João Vaz e com o Alexandre Silva, são padrinhos desta tertúlia do Barreto de Ribatejano. Portanto, e eu agora queria agradecer desde já aos elementos da tertúlia do Barreto Ribatejano, a todos, e também ao Barreto, portanto, neste caso, à cabana dos parodiantes em Salvaterra de Magos, que nos enviaram para aqui um pacotinho, através da tertúlia do Barreto Ribatejano. Portanto, a vocês também muito obrigado, ao Barreto da cabana dos parodiantes em Salvaterra de Magos. Meus amigos, muito obrigado, e vai cair, como eu costumo dizer, que nem ginges com este outro licor do falcoeiro que eu tenho aqui, que é a casa. Eu vou pedir ali ajuda, aqui ajuda ao Dr. Botas. Doutor, este licorzinho muito, muito bom, muito bonito, é de onde?
2: Este é da Falcoaria Real, portanto, de Salvaterra de Magos. É uma bebida típica do concelho, que turisticamente é muito vendida e recomendada, e é como a oferta que nós trazemos da tertúlia ribatejana.
1: Então, olha, muito obrigado também a esta casa.
2: Como os Barretos, também é antiga cabana dos parodiantes de Lisboa, portanto, uma pastelaria tradicional de Salvaterra de Magos, que também faz estes bolos tradicionais chamados os Barretos.
1: Então, meus amigos, isto com o licor da falcoaria, isto aqui é do falcoeiro, isso. Do falcoeiro. Muito obrigado a eles também, olha, e um dia que queiram passar cá pela Rádio Amália também são sempre bem recebidos.
2: Com certeza, vamos ver, portanto, falar com eles.
1: Vocês também, olha, vão passando por lá também e levam, quando forem pelo país, olha, vão bem representados também por eles.
2: Sim,
1: também
2: nós levam. Tentamos levar sempre essas lembranças dos concelhos que nós temos inseridos para que também sejam conhecidos os nossos costumes e as nossas culturas.
1: Exatamente, os doces, os vossos doces, os vossos licores. Este, por acaso, é uma garrafa pequenina, mas temos ali as maiores que estão aí. A malta também vai provar que está aí. Aquela já está aberta, portanto, quando quiserem, se quiserem servir, já podem. Já se podem começar a servir agora. Podem beber, mas se beberem, bebam com moderação, portanto não vão para aí, e aqueles que forem a conduzir para já estão proibidos de mexer na garrafa. Isto a gente faz logo aqui esta separação. Doutor, pois, acha bem, não é?
2: Claro, a lógica, nós a polícia, portanto, dizemos também as nossas senhoras, este...
1: Quer dizer, vocês trazem as senhoras que é para elas depois levarem o carro. Está bem visto. Eu já vi qual é o vosso lema. Estás-te a rir, João? Pronto, o João não trouxe a senhora dele hoje de feito, ele conduzir não bebe licor. Olha, doutor, vamos novamente chamar o Pedro Silva aqui para este lado. O Pedro Silva, que eu acho que é o que está mais dentro
2: do Fado Ribatejano.
1: Do Fado Ribatejano e das tradições.
2: Ele e o Luís.
1: Ele e o Luís Sombreireiro são eles que estão mais entrosados. Olha, só um bocadinho. Oh, Paulina, tem calma. A Paulina está nervosa, ainda não bebeu licor. Quando ela bebe, a gente não se aguenta com ela.
2: Ela tem que levar o carro.
1: Pois, tem que levar o carro, não é, Alexandre? Pronto, tem que levar. Temos novamente aqui o Pedro Silva. O Pedro Silva, que normalmente também andas por lá também. Andavas no rancho também, segundo eu sei.
3: Eu ando no folclore há 32 anos.
1: Pronto, eu dou outra vez, que eu já sei estas coisas, algumas coisas do Pedro, porque ele esteve cá. Qual é o
3: grupo
1: qual...
3: tradicional Os Casaleiros?
1: Grupo tradicional Os Casaleiros.
3: Que é da minha localidade, que faz parte da freguesia da Zambuja, que é a bonita aldeia Casais dos Gritos.
1: Casais dos Gritos, vocês também fazem com esse grupo, com certeza, apresentações por vários sítios.
3: Sim, do país, claro.
1: Portanto, quando são convidados, lá vão. E também fazem parte
3: daquele... Intercâmbios.
1: Há um intercâmbio de grupos.
3: Há intercâmbios para depois fazerem parte do nosso festival, da Festa da Amizade.
1: Quando fazem o festival, vêm os grupos todos.
3: Os grupos todos que
1: dá origem àquelas bandeiras depois que vocês ficam das presenças.
3: Exatamente,
1: não é?
3: Exatamente.
1: É que vai pendurado.
3: Os galhardeiros.
1: E umas fitinhas.
3: Umas fitinhas, sim, sim.
1: Portanto, olha, uma boa.
2: A composição das tortulhas, exatamente,
1: composição,
2: passa,
1: portanto,
2: por esse espólio também.
1: Exatamente, portanto, vai passar. Eu acho que é uma boa ideia também apanhar estas dicas.
2: Sim, nós de facto estamos inseridos aqui num grupo espetacular. Um grupo que de facto representa e conhece bem o Ribatejo e que tem todas estas tradições, estes costumes que nós alimentamos.
1: E aliás, o Ribatejo tem estes grupos e fazem parte também destes grupos os avieiros, os tais que falámos há pouco.
3: Portanto, sim, tudo o que é do... Nós, o grupo que eu faço parte, representamos o norte da freguesia da Zambuja, mais do bairro da Charneca.
1: Mas há lá mais grupos.
3: E há mais grupos. Na própria vila da Zambuja tem um belíssimo grupo com 60 e... Se calhar vou errar, 65 anos.
1: Não faz mal.
3: Calcefeiras e Cabrinhos.
1: Mais ano, menos ano.
3: Calcefeiras e Cabrinhos da Zambuja, que representa a Lesíria, representa o Campinho, a Ceifeira.
1: Cada um tem os seus traços de representação.
3: E também os pescadores do Tejo, os avieiros.
1: Os avieiros. Portanto, cada grupo desses... Portanto, vocês têm um traje, eles têm outro. Portanto, os trajes não são
3: as pessoas,
1: mais ou menos aquilo que vestiam antigamente.
3: Antigamente não andavam todas vestidas da mesma forma. Né? Conforme a região,
1: onde
3: é que...
1: Onde estavam inseridos.
3: Sim.
1: E aquilo que também, eu suponho que aquilo, os avias mais ligados à pesca, os outros mais ligados ao arroz, os outros mais ligados,
3: exatamente,
1: ao tomate.
3: Sim.
1: Portanto, depende
3: os
1: também.
3: Morais, agora
1: os Moraes, os Campinos, portanto, parte muito por aí. Isto para as pessoas lá fora que estão a escutar, idealizarem aquilo que se está a falar.
2: Do mundo rural que é composto exatamente fora aqui dos grandes centros. Este mundo rural que o Luís está a falar, de facto, é um mundo que nós conhecemos, que o Pedro, que nós conhecemos, nós próprios, o Ribatejo conhece. O Ribatejo tem uma tradição que no outro não há o igual no país. Tem os costumes, o falar, as pessoas do Ribatejo conhecem-se.
1: Identificam logo.
2: São identificadas uns com os outros. E temos aqui, de facto...
1: Aliás, eu acho que isso acontece em todas as regiões, tem aquela maneira
2: de falar. Sim, se nós
1: fomos ao Alentejo
2: também.
1: Aliás, o Alentejano tem... O Algarvio já não é igual, mas até mesmo no Alentejo há uma pronúncia mais acentuada que outra. Depende muito da parte.

0: acordar com o gado,
1: com o galo a cantar.
0: Com o galo a cantar.
1: É diferente.
0: Portanto, isto é totalmente diferente. Eu, por exemplo, moro no Ribatejo, resido no Ribatejo e trabalho em Lisboa. E eu não consigo, chegando à noite, tenho que ir para o Ribatejo.
1: Porque faça-lhe o ouvido.
0: O ouvido do Ribatejo. A noite do Ribatejo. Todo o silêncio
1: tudo,
0: do Ribatejo.
1: Todo aquele silêncio.
0: Portanto, são uma cultura e uma tradição espetacular.
1: Quando se mora ao pé dos regatos, ouvir o regato a correr.
0: E claramente. Como os avieiros ao pé do Tejo.
1: É, exatamente, ouvir o Tejo.
0: E exatamente ali a Zambuja, que é uma zona típica também de Ribatejo.
1: Faz um zumbido assim diferente.
0: Totalmente diferente. São vivências totalmente diferentes. O Benfica do Ribatejo, todo aquele Tejo onde passa o Tejo, ali a Santarém, é vivência. Vila Franca de Xira, onde passa o Tejo também, e exatamente vivências que o Ribatejo vive.
1: Vamos lá agora para outras cantigas, vamos escutar o Pedro. Pedro, o que é que vais cantar neste segundo fado?
2: O fado de Rosita, um homem do Ribatejo.
1: Também, um homem do Ribatejo. Olha, Pedro, já vamos às despedidas daqui a pouco, mas olha, se ainda vamos falar. E também foi um gosto conhecer-te e conviver contigo fora daqui, e convivermos lá na Quinta do Alqueidão também, porque já não é a primeira vez que nos encontramos.
2: Muito obrigado,
1: por lá.
2: O gosto foi todo meu.
1: E é sempre um gosto também conviver contigo por lá.
2: É estes amigos, ali em especial ao Luís.
1: E agora antes de mais, assim que tiveres uma tertúlia lá na tua aldeia, uma noite de fados,
2: Casais de Britos.
1: Em Casais de Britos, eu vou lá gravar para depois passar aqui. Fica aqui a promessa no ar.
2: Sim,
1: eu
2: senhora.
1: Vou lá gravar para depois passar aqui.
2: Em agosto vamos ter lá um evento de festas anuais. 7, 8 e 9 de agosto.
1: Portanto, Casais de Brito.
2: Casais de Brito, Festival do Frango Assado.
1: Portanto, meus amigos, querem uma perninha de frango, vão até lá, que ele não paga, mas oferece-te uma sanha.
2: Um grande abraço para a minha rapaziada. Somos 70 elementos, malta nova.
1: Malta de trabalho.
2: Trabalham por amor à camisola, de alma e coração. E
1: olha, um abraço para eles e que continuem, que nunca lhe dou às costas. Porque é trabalhar por uma boa causa, porque se não houver essa malta com essa vontade, acho que as tradições também se perdem por esse país fora. Portanto, um abraço para eles e olha, muita força. E
2: obrigado.
1: Eu acho que eles têm a força e têm a garra, porque quem gosta da terra faz por amor à camisola.
2: Claro que sim.
1: Vamos lá então escutar. Pedro Silva, muito obrigado por ter estado connosco. Na guitarra, João Vaz, na viola, Alexandre Silva. E este vosso amigo aqui no Fado Vadio, naquela que é a sua rádio do Fado, a sua Rádio Amália.

Pedro Silva, muito obrigado, Pedro, por estares connosco aqui esta noite com a tertúlia do Barrete Ribatejano, também a cantares o teu Ribatejo. Eu tenho aqui, olha, tenho aqui várias mensagens. A Rita Luz é que me chamou a atenção agora, mas aqui não dá para... estamos aqui às vezes. Olha, a primeira vai para...

0: Para a amiga Celeste Gama, que está em Melbourne, na Austrália, e que normalmente está à escuta da nossa emissão. Amiga Celeste, muito obrigado, um beijinho para si, muito obrigado por estar desse lado. Tenho aqui outra da Helena Aires, é esta, não é a tua tia? Olha, um beijinho para vocês, ela quer mandar um beijinho para todo o elenco que aqui está esta noite, em especial para a Paulina e para a minha sobrinha Ritinha, Helena Aires, portanto. E olha, desculpem lá, mas eu não consigo ler as mensagens. O malandro do Sandro é que ligou, dizia ele que era para me estragar o programa, mas eu tenho isto no silêncio, ele não estragou nada. Portanto, vamos em frente. E ela, de vez em quando, a Helena e a menina, gosto muito deles.
1: Para a próxima
0: estão cá connosco. Mais uma grande voz também, uma menina lindíssima. Ela qualquer dia está cá. Olha, pode ser que venhas também. Olha, vem também com ela, se puderes. Portanto, no dia que ela vier, podes, se puderes, vem também. Arranja sempre comer para mais um. Normalmente, onde come um português, comem dois ou três, não é, doutor?
2: É lógico.
0: Então pronto, podes vir comer nesse dia também. E às tantas, ficar aqui tanto comer, já viu?
2: É verdade.
0: Trouxeram-te tupperwares? Trouxeram ou não?
3: Sim.
0: Então pronto, então depois levam isto tudo, que não fica aqui, não pode ficar aqui, que senão não temos frigorífico e depois isto ainda se estraga. O homem que eu falei com o Pedro, porque o Pedro, e puxei um bocadinho mais por ele, porque é um homem que conhece os trajes e acaba por cada sítio, é conforme os cultivos também, onde, nos campos onde andam, cada um tinha a sua. Só hoje em dia já não se liga a isso. Mas cada cultivo onde andavam, dependia daquilo que andavam a cultivar e dos sítios tinham os seus trajes.
2: É verdade, e continua ainda, mesmo assim, as grandes herdades continuam a ter os pastores, coisas modernamente chamam os campinos, mas sim, continuam a ter os pastores e.
0: Sim, o campino continua a ter aquele traje tradicional.
2: O campino, portanto, a origem do campino vem do pastor de gado, o campino era o pastor. E o pastor que tomava conta e continua a tomar conta de todo o gado, a criação de todo o gado, hoje é o campino, hoje por meios mais adequados, através do cavalo, de máquinas agrícolas, conseguem fazer um trabalho diferenciado daquilo que faziam na pastagem como pastores. Agora, os costumes e as tradições estão lá todas à mesma. Continuam, nós pertencemos também a uma vila ribatejana, que é o Bescainho, em que, de facto, onde existem muitos toureiros, nós temos ali a família dos Teles, estão ali na Torrinha, temos campinos ali também, e temos agora as festas tradicionais que vão decorrer agora no dia 20 de
0: junho. As festas do Bescainho.
2: Do Bescainho também, que de facto traz ali os hábitos e os costumes e as tradições do Ribatejo. Aquilo que se faz, aquelas largadas, aquelas vacadas, que chamam-lhe as vacadas, que não é uma brincadeira, que por vezes torna-se perigoso.
0: Pois, às vezes. Lá vem uma cornada.
2: Assim. Lá vai uma cornada de vez em quando. Às vezes
0: eu costumo
2: também
0: dizer que é um abrolhos, que é que os mandou ir para lá.
2: Mas pronto, isso tudo faz parte da festa e o rei, a gente do Ribatejo está habituado a essa tradição. E esses costumes, nada disso lhe levam a mal, nem sequer isso lhe faz muita dor.
0: Não há cornada que os aleje.
2: Exatamente.
0: Portanto, aliás, isso, as pessoas que estão inseridas nesses ambientes e nesses sítios que têm essas tradições, chegarem machucados a casa não lhe faz diferença, faz parte da tradição também. Muitas das vezes vão lá porque é o vício.
2: Eu gosto que eles têm.
0: É um vício.
2: O vício que eles têm.
0: Um amigo também já
2: de enfrentar, exatamente, de enfrentar a fera.
0: Aquilo dá uma adrenalina.
2: Dá uma adrenalina muito grande e, portanto, não sei, nós sentimos ali aquele, parece que é um chamar que nós sentimos ali.
0: Um chamamento.
2: Exatamente.
0: E se não forem lá,
2: é uma vivência, que não, parece que não ficamos bem com nós próprios, não é?
0: Portanto, tem que lá ir.
2: Eu ainda com a idade que tenho, já sou um bocadinho avançado, ainda vou um bocadinho lá para dentro brincar, não corro muito, mas ainda vou um bocadinho para brincar, exatamente para matar a saudade. A mulher está sempre a gritar, não, sai daí, mas ainda lá vou,
0: claramente. É o vício
2: de lá ir e de estar presente. É o Ribatejo.
0: Olha, Rita, também estás disposta a ir lá ao Bescainho também, também para esta lidar alguma coisa, ou ir lá para dentro tentar enfrentar alguma vaca?
4: Ai, isso eu tenho medo.
0: Não tens nada, então vais com o doutor, não há problema nenhum.
4: Ok, posso ir.
0: Pronto. Mas lá
4: isso
0: no meio.
4: Também sim.
0: Então, mas lá no meio, sim. Lá no meio. fazem a largada e ela vai para lá cantar o fado. Isso é que era um espetáculo. Vamos arranjar maneira de fazer uma noite de fado lá no meio.
2: Já fizemos, já tiveram madrinha, já tivemos lá em alguns eventos particulares.
0: Pois, mas não é lá no meio, não é lá no meio.
2: Não, não, não, pois, não é no meio do gado. Olha, no meio do gado não.
0: Não foi este ano, foi ano passado. Fui à Zambuja, fui lá ter com eles à tertúlia do Nuno Ezequiel. Eu tive uma sorte danada em sair de lá, porque eu tinha que vir. Ali o menino Alexandre enganou-me e disse: não, isto o touro ainda não saiu, ainda não vai sair, fica aí mais um bocadinho. E eu fui ficando. E quando estava mesmo a chegar ao pé das tábuas, já o touro estava lá dentro. Eu saí mesmo à tabela. O Serinho dizia: não, deixa de estar à vontade, que não há cá nada.
2: Ele só faz mal quando marra.
0: Eu fui mesmo, saí de lá mesmo, mesmo à tabela. Mas ainda consegui.
2: Mas um dia desses fizemos lá um evento, mesmo dentro de um picadeiro, onde tivemos uma brincadeira com uma vaca a cavalo e tudo.
0: Pois, portanto, mas isso tem que estar, não vão cantar lá para...
2: Exato, não vai, porque aquilo mesmo, os animais pequenos que sejam,
0: pois,
2: mesmo não, quando batem
0: assim. Bem, eu não ia para lá, não. Gosto de estar a ver, isso gosto de ver, mas lá para o meio, não, isso é que não.
2: Não é para brincar.
0: E tu também não, Rita? Não, lá em baixo não há essas tradições, pois não.
4: Lá em baixo não há estas tradições.
0: Há outras, mas esta de andar a fugir à frente dos bois, não.
4: Não.
0: Não.
4: Não.
0: Pronto. Olha, portanto, gostaste de vir e deste ambiente aqui na Rádio Malena? Se pensavas que isto era outra coisa, mas chegaste aqui.
4: Eu adorei.
0: Paraste que...
4: Estes momentos para mim ficam marcados.
0: E olha, e o que é que tu dizes? Também não sabias que havia assim uma... Era uma tortuga, mas não estavas à espera de tanto comer.
4: Pois não. Realmente, a Paulina devia-me ter ido para trazer tupperwares.
0: Não, e agora...
4: Se levava para casa.
0: Mas também não tem problema que eu tenha um saquinho de plástico que está limpinho, senão
4: então,
0: a gente
4: pronto, também
0: lavava
4: também
0: e vai
4: pode
0: no saquinho
4: ser.
0: De plástico. Vou antigamente, comer-te. Não havia cá tupperwares e também ninguém deixava nada assim nestes sítios para não se estragar. Olha, Ritinha, o que eu te quero dizer é que quando quiseres tens uma porta aberta para vir aqui à Rádio Amália. Espero que tenhas desfrutado deste momento.
4: Sim, muito.
0: Vais ter muitos pela tua carreira fora, espero que seja longa e promissora. E a única coisa que eu te digo, olha, vai andando, vai aprendendo com os mais velhos, porque costuma-se dizer, quando se gosta... Nós esforçamos-nos mais e ficamos, não é? Temos que ter.
2: Sim, e a Rita está numa fase em que, por acaso, é uma excelente artista já, canta muito bem.
4: Obrigada.
2: Nós gostamos. Eu penso que vai evoluir agora também com uma costelazinha ribatejana.
0: Também vai começar a cantar fados do Ribatejo.
4: Sim, eu prometi. Exato. Aliás, então, a Paulina sabe, eu prometi
0: as
4: que.
0: As promessas são para cumprir.
4: Próximo encontro que tivermos todos, eu vou cantar um fado ribatejano.
0: Então vamos lá, depois quando vieres à Rádio Amália também fica a promessa, vai cantar aqui o fado ribatejano. E agora o que é que nos vais cantar?
4: Cravo, fado cravo.
0: O fado cravo, eu também já te ouvi cantar o fado cravo. Rita, muito obrigado por teres vindo.
4: Obrigada.
0: Já sabes, tens uma porta aberta e comer também é aquilo que tu queiras.
4: Muito obrigada.
0: Sabes, agora também já podes beber um bocadinho de licor, mas só depois de acabares de cantar. É este licor e podes comer também aqui um coisinho do dos barretes da casa dos parodiantes. Portanto, isto está sempre tudo aqui à vontade. Está aí muitos pacotes, até podes levar dois ou três pacotes para dar aos vizinhos. Vamos lá.
4: Obrigada.
0: Rita Luz, para-vos cantar o fado.

0: Rita Luz, Rita, muito obrigado. Olha, isto foi do licor. Isto é do açúcar. Muito obrigado também por teres vindo até à Rádio Amália. Sim, podes passar para aquele lado. Olha, aquele abraço também para o Paulo Dias, ele que também está na sintonia, um homem também do fado. O Paulo Dias que cumprimenta toda a gente, manda um abraço para todos. Olha, o doutor está a mandar também um abraço. Ele doutor. Também, eu acho que o Paulo também tem casa lá para a zona do Ribatejo.
1: Não... É Marinhais, é Marinhais.
0: Ah, conhece o Paulo, conheço, Paulo Dias. Então pronto, ele está para lá também. Ele faz parte de uma tertúlia também comigo às sextas-feiras. E é primo de um... ele é primo de um grande senhor da música, que é o Diogo Clemente. Portanto, e encontramos-nos normalmente também à sexta-feira numa tertúlia do Zé Clemente, que fazemos uma tertúlia, um grupo de amigos que somos praticamente como família, e o Paulo faz também parte dessa tertúlia. Aquele abraço, Paulo, olha, abraço de toda a gente. Ele já tinha mandado a mensagem há algum tempo e eu nem tinha dado por ela também. Qualquer dia trazemos o Paulo também para cantar um fadinho.
1: Sim, quando nós temos umas sessões com o Paulo também assistimos ao... E o Paulo também é nosso amigo.
0: Pronto, estava, eu sabia que ele tinha para lá também casa por aquela zona. Ele está a responder. Portanto, meu amigo, olha para o Luís Graça também, que já está, que está na escuta também, que manda, que já não consegue, o Luís Graça, que esteve connosco também no passado domingo, já não tem tempo de passar aqui, mas olha, aquele abraço.
1: Um abraço também da Tertúlia.
0: E um abraço da Tertúlia. Um abraço ao Petrolino, tanto aqui a chamar Petrolino. Portanto, aliás, é o Petrolino, era, ele tem orgulho em chamar-lhe Petrolino. Um dia a gente conta, quando ele cá estiver, conta-se a história do Petrolino. Petrolino, aquele abraço para ti também, olha, boa viagem até casa. E diga-me uma coisa, Doutor Botas, está a gostar deste ambiente?
1: Sim.
0: É um ambiente diferente.
1: É um ambiente diferente.
0: Aliás, o comer só não é diferente do comer. Temos uma mesa farta. É verdade, como no Ribatejo. Isto é uma...
2: Mas é importante a comida.
0: É importante aqui a comida. Mas é sempre assim. Hoje o fogareiro, hoje não acendemos o fogareiro que não houve necessidade. Mas está ali o nosso amigo Amílcar, que é ele que toma conta do fogareiro. É um ouvinte aqui da Rádio Amália, já há muitos anos. E ele está sempre connosco, vem assistir à Estrela da Tarde. E depois ajuda-me a acender o fogareiro e a assar as febras. Hoje não foi necessário, porque... Não, Amílcar. O Amílcar Vieira é o homem do fogareiro.
3: Uma boa razão de ficarmos de folga, porque os nossos amigos trouxeram coisas melhores.
0: Pois foi, lá da Tertúlia do Ribatejo trouxeram coisas melhores. Olha, não foi preciso isso acender o fogareiro. Obrigado, Amílcar, por estar cá connosco também. Eu vou chamar o Diogo Silva e o doutor, se tiver alguma coisa para dizer, entretanto, que não venha como é que se costuma dizer?
1: Não, portanto, o que é que não...
0: Atalho de foice, como se costuma dizer, é dizer, não é? Porque nós estamos, vamos conversando e as coisas vão surgindo, vai-se falar das coisas.
1: Aproveitando estes momentos que nós recriamos, para termos também uma vida também que conseguimos fazer que as coisas se tornem mais leves diariamente, para que nós vivemos uma vida mais tranquila. Portanto, isto é de agradecer estes bocadinhos que nós temos. O Rádio Amália é um rádio, por acaso, também faz parte da Tertúlia, porque está...
0: Vocês escutam muito.
1: Exatamente, naquela zona nós ouvimos muito bem o Rádio Amália. Faz parte da Tertúlia também este ouvir o Rádio Amália. Portanto, toda esta vivência que nós estamos a viver e que nós iremos viver e que temos vivido.
0: E agora no sábado vão ouvir tudo aquilo que foi dito até agora. Eu costumo dizer, vão ouvir as baboseiras que a gente lá disse. Portanto, no próximo sábado, entre as 17 e as 19, vai para o ar a repetição deste programa. Eu tento fazer aqui no Fado Vadio, aliás, aquilo que falámos há pouco, tento fazer como se estivéssemos numa tertúlia lá fora, por exemplo, numa tertúlia em Vila Franca, numa tertúlia em Samora, numa tertúlia na Zambuja, no Alqueidão, lá na Quinta do Alqueidão. E porque não, um dia destes gravar um programa também na Quinta do Alqueidão, também já se falou isso, gravar lá um programa e passar aqui também.
1: É excelente,
0: portanto, faz, porque isto, tudo isto é fado. Exato. Costuma-se dizer, estas tertúlias, isto também é fado. O fado não é só cantado, é estas
1: convivências,
0: fado é destino,
1: esta cultura que nós
0: e
1: temos.
0: O destino que nós temos é passar bons momentos também em convívio uns com os outros. Portanto, é destino, é fado, portanto, é que não é ó Diogo.
4: É.
0: É tudo fado.
4: É, nas tertulias é bom, é para
0: ora
4: isso.
0: Bem, portanto, nós tentamos, pelo menos é aquilo que eu tento aqui já há uns anos largos que estou aqui, vai para 9 anos, e aquilo que eu, porque isto começou com o Virgílio Pereira, esteja ele onde estiver, está sempre também a olhar por este espaço do Fado Vadio, porque começou com ele, e é uma pessoa que eu nunca vou esquecer na vida, a nossa amizade, as nossas tertulias, tudo aquilo que nós passámos. E são 2 horas que nós passamos aqui, muito agradáveis, nós praticamente, olha, estamos quase daqui a pouco a chegar ao final das horas, a comer e a beber nem ninguém dá pelo tempo passado.
1: Mas ok, mas é isto mesmo, porque e quando houver homens como o Joaquim à frente destas instituições.
0: Não, eu não
1: está à frente
0: deste programa.
1: Portanto, o que acontece? Acontece que desenvolve e cativa
0: e tem que ser,
1: faz andar este mundo, que é uma música, que é o fado tão tradicional, com tanta raiz que tem
0: nós
1: em Portugal.
0: Isto é uma vivência que nós temos aqui, isto dá-nos anos de vida, estes bocadinhos que nós passamos, porque acabamos de conversar uns com os outros, acabamos por ouvir os jovens. Portanto, isto é gratificante. Nós, eu já ando no fado há alguns anos e criei já algumas escolas de fado e acabamos por ter orgulho nesta gente, acabam por ser, não são nossos filhos de sangue, mas são nossos filhos de coração.
1: É esta raiz que nós cá deixamos.
0: Exatamente.
1: Vamos passar na
0: e agora, estás a gostar de nos ouvir falar?
4: Claro.
0: Ah, pronto, mas a gente vai gostar de te ouvir cantar. Portanto, tu não vieste cá para nos ouvir falar. Vieste cá para nos cantar. Eu já sei que nem vale a pena perguntar, que há bocado estavas ali e ouvia para aquela. Como é que se chama?
5: Andreia.
0: Ai, Andreia, olha o nome da minha filha, não pode ser boa. Olha, Andreia, estavas ali a conversar com a Andreia. Epá, o petisco está mesmo bom. Não sei se.
4: Tava bom.
0: Se falaram mais alguma coisa, mas isso eu ouvi. Ele a dizer que o petisco estava bom.
4: Não, o petisco estava bom.
0: Estava? Pronto. Gostaste?
4: Gostei.
0: Então para outra vez trazes.
4: Foi a ginja.
0: Para outra vez tens de trazer mais. Não, isto não é ginja, isto é.
4: Ah, é
0: isto
4: um licor. É o licor da casa do Lopes.
0: É o licor da casa do Falcoeiro.
4: Portanto, não, Casa do Lopes.
1: Casa Lopes.
0: Ah, qualquer coisa Lopes. É Casa Lopes, não é?
1: Casa Lopes. Casa.
0: Onde é que é a Casa Lopes?
1: Em Salvaterra de Magos.
0: Em Salvaterra de Magos. Oh, amiguinho da Casa Lopes, oh, desculpe lá, isto é. Mas é ginginha, que isto tem aqui 2 ginjas, isto pode não ser, mas. A gente já depois já lhe diz, eles. Olha, eles já despejaram 2 garrafas, nem me deram a provar. Mas pronto, eu tinha aqui esta pequenina, muito obrigado por isso. Olha, gostaste de cá estar?
4: Gostei, gostei.
0: Eu também gostei de te ter cá. E gostei de te ouvir cantar, e a única coisa, o que eu te digo a ti é o que disse à Rita: vocês cresçam, ouçam os mais velhos e estão no caminho certo.
4: É assim que se aprende, é a aprender.
0: Exatamente.
4: Com os mais velhos.
0: Com os mais velhos, mesmo que a gente faça erros, que eles nos deem nas orelhas, acho que são aquelas pancadinhas na orelha de amor.
4: É a aprendizagem.
0: É a aprendizagem.
5: Ai, o que foi?
0: Portanto, alguém caiu. Alguém? Não, já passou.
4: Já passou.
0: Já passou. Isso, eu não digo, essas cadeiras ao sol é um problema. Está aqui muito sol, as cadeiras são de plástico, isso ficam assim a abanar, às vezes é o que é que acontece. Mas acontece muito nos espetáculos isto, as cadeiras aquecem. É que está aqui um ambiente muito quente. É um bom sinal. Né? Está aqui um ambiente quente e as cadeiras começaram a derreter. E o que é que nos vais cantar?
4: O Fado Vitória.
0: O Fado Vitória em que letra?
4: No Rochinol de São Paulo.
0: Ah, pronto. É que eu tenho estado assim um pouco distraído e não lhes têm dito. Dizem os fados e depois as músicas e não dizem qual é os fados que vão cantar. Vamos lá então. Diogo Silva connosco aqui no Fado Vadio, naquela que é a sua rádio do Fado, com a tertúlia do Barreto Ribatejano.

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1: Portanto, já sabe, no próximo sábado, entre as 17 e as 19, não perdeu pitada daquilo que se passou aqui esta noite. Esteja à escuta, 17 e 19, aqui naquela que é a sua Rádio do Fado, e lá está a repetição da emissão desta noite. E eu espero que tenham gostado também de escutar a voz jovem do Diogo Silva, ele que esteve também no São Luís, na final da Grande Noite de Fado de Santa Maria Maior. Doutor, estamos a caminhar assim a passos largos para o final. Se calhar ficamos cá mais um bocado, que é para acabar com o resto, não?
2: Pois.
1: As garrafas, já reparou bem, aqueles e a espinha e tal, ainda aí há. Já não sobrou nada do liquidezinho lá do senhor da Casa Costa? Casa Lopes.
2: Pois aproveitaram, nós estamos aqui e eles por trás.
1: Pois, a gente está aqui na conversa, estamos a conversar. E eles nas nossas costas, vamos lá. Vai um shotzinho, um shot, está bem. Ó, shot, desaparece tudo. Eu espero que estejam a passar uma noite agradável, portanto, espero também que tudo aquilo que estão em mente de fazer, que ainda são, a tertúlia ainda é muito nova, a tertúlia do Barreto Ribatejano, mas espero que consigam atingir tudo aquilo que têm em mente, principalmente o convívio com as pessoas e levar as raízes do Ribatejo além do Ribatejo. Portanto,
2: sim, essa é a ideia, esse é aquilo que nós
1: sair da fronteira dos do Ribatejo, ir até ao Alentejo, ir até às beiras,
2: e ir até à praia.
1: Até
2: ao Alentejo.
1: Isso, exatamente. Isso eu acho.
2: O Alentejo que diz tanto para o Algarve.
1: Aliás, há parte do Alentejo que é quase.
2: Ribatejo,
1: aquela encosta
2: Abrantes,
1: aquela confunde-se ali um bocado com o próprio Ribatejo.
2: O mundo rural confunde-se ali um pouco.
1: Eu acho que já não é tanto para a parte das beiras, não há tanta confusão. Há mais aquela parte ali do Alentejo. O Alentejo e o Ribatejo têm mais a ver um com o outro que propriamente a outra fronteira, que é a parte das beiras.
2: A parte norte já não diz tanto com o Ribatejo.
1: Já não diz tanto, mas eu acho que
2: ali Castelo Branco, Porto Alegre, já não diz tanto.
1: Sim, mas aquela parte ali do Alentejo.
2: Ali Beja, Évora, essas.
1: Ali até mesmo no norte alentejano, aquela fronteira que há ali no norte
2: alentejano. Em Seda,
1: confunde-se ali aquela parte, até Seda, Ponte Sor, aquela parte ali da Brantes, acho que há ali uma.
2: Uma zona que confunde-se um pouco com o Ribatejo.
1: Aliás, estão encostados.
2: Exatamente.
1: Portanto, há ali uma.
2: O mundo rural é igual, as vivências da população é igual.
1: É igual.
2: Portanto, aquilo, os costumes, as tradições.
1: Já para o lado norte, acho que já não.
2: Já não é bem assim.
1: Portanto, é uma zona mais fria.
2: Mais fria.
1: Acho que é mais fria em tudo, além de.
2: O tratamento entre as pessoas. Então,
1: de serem pessoas maravilhosas, mas
2: exato.
1: Pronto. Acho que há mais.
2: Uma relação diferente.
1: Onde é que anda para aí o Luís Sobreira? É que ele é tão pequenino que a gente não vê. Está ali. Pronto. Olha, já vem. Tinhas que andar com a garrafa na mão. Já sabia. Os mais desprotegidos. Mas já viu que os mais desprotegidos somos nós.
3: Pois
1: é, lógico, apanhamos aqui. Espera aí que isso desligou-se sem querer. Luís, onde é que andaste este tempo todo?
4: Estás ali de volta do leitão.
1: Ah, mas há leitão lá daquele lado.
4: Então...
1: doutor, espera aí. Afinal havia outro.
4: Agora é que eu estou a ver. Agora é que estou a ver onde é que o Luís andava.
1: Não, por isso é que nós deixámos de os ver aqui. Quer dizer, mas o leitão está bom ao menos.
4: Muito bom.
1: Aquele não vai sobrar de certeza, que vocês andam ali de roda dele. Este aqui, pronto, mas isto não há problema. Tu trouxeste para o ver.
4: Ainda dá a volta a isto.
1: Ainda se dá a volta, que a gente pode ficar um bocadinho depois da hora. Não há, isto está no automático a seguir, portanto. Olha, Luís, foi um gosto ter-te cá de novo.
4: O gosto foi.
1: Aliás, vamos ter uma tertúlia aqui, se calhar deste mês já não, mas para o mês que vem vamos ter aqui a tertúlia outra vez da Quinta do Alqueidão. Dos pituxos. Os pituxos vão passar por cá. Sabe o que é os pituxos? Os pituxos.
2: É uma tortulha. Uma tortulha que se juntou também.
1: Pronto.
2: Seja bem-vinda também.
1: Eu vou cá ter os pituxos, não sei ainda qual é a data, mas para a semana tenho aqui outra tortulha que já vou dizer que é que vai estar aqui para a semana. Mas olha, foi um gosto ter-te por cá. E mais uma vez um abraço para todos aqueles que frequentam também a Quinta do Alqueidão, e eu aconselho a passarem por lá, irem lá comer. Queres deixar o número de telefone para algumas pessoas que queiram fazer reservas, que queiram passar por lá e conhecer a Quinta do Alqueidão?
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1: Portanto, meus amigos, se quiserem estar na Quinta do Alqueidão, é só fazer a marcação. Olha, acho que fiz um verso e tudo. Na próxima quarta-feira vou cá ter a 10ª edição do treino do Fado, o Rune 4 Fano. Acho que é na próxima quarta, é isso mesmo. Vão estar aqui na Rádio Amália. Isto é um grupo que é a 10ª edição do treino do Fado. Eles começam aqui. É uma espécie de corrida. Começam aqui na Rádio Amália e depois fazem passagem pelas casas de fado. Portanto, isto é um roteiro do fado que eles começam. O nosso amigo Vítor Aguilar é que está à frente desta tertúlia. E já sabem, na próxima quarta-feira vamos ter aqui a 10ª edição do treino do fado, aqui no Fado Vadio, naquela que é a sua rádio do fado. E agora, Luís, o que é que nos vais cantar?
3: Agora, no fado corrido, vou cantar o novo fado da Zambuja. Tema inédito.
1: É o fato corrido, porque ele quer é correr daqui para fora com o leitão debaixo do braço. Ele leva o leitão debaixo do braço. Luís Sombrereira aqui connosco na tertúlia do Barreto Ribatejano, que estão connosco hoje aqui naquela que é a sua rádio do Fado, no Fado Vadio, com este vosso amigo Joaquim Calçadas.

0: Colicha Sombrareiro com este fado inédito aqui na tertúlia do Barrete Ribatejano, naquela que é a sua rádio do fado. Doutores, aqui o tempo é como eu disse há pouco. Já estamos
1: a chegar ao fim.
0: Eu antes de passar à próxima convidada e à madrinha, vou deixar o microfone aberto para si, para dizer aquilo que lhe vai na alma sobre a tertúlia e sobre o Ribatejo, e desde já agradeço-lhe a vossa presença aqui, de todos os membros da tertúlia do Ribatejo, do Barrete Ribatejano. Foi um gosto recebê-los aqui e vamos nos encontrando com certeza por aí, nem que seja da Quinta do Alqueidão, não é?
1: É verdade. Nós é que agradecemos, foi uma noite espetacular, uma noite muito agradável. Esta tertúlia tem o orgulho de facto de vir à Rádio Amália com este convívio, com este ambiente, com este transmitir do Ribatejo, que deixa-nos a alma cheia. Por acaso foi um evento, que se pode chamar evento, que nós criámos aqui, que nos trouxe a esta tertúlia mais uma vivência, mais um convívio daquilo que poderá vir
0: futuramente a acontecer.
1: Queremos agradecer à Rádio Amália,
0: A toda a equipa
1: da Rádio Amália.
0: A rádio não se faz só comigo, a rádio somos
1: a toda
0: todos.
1: A equipa, da equipa que
0: os
1: está
0: agradecimentos, normalmente eu agradeço deles todos também.
1: É que de facto tiveram hombridade de nos receber. Queria agradecer também aos músicos, ao Alex e ao João Vaz,
0: aos padrinhos também.
1: Os padrinhos, como é lógico, ficam publicitados para o fim. Queremos agradecer de facto à madrinha, à Paulina Mirão, que tem feito algo muito também pela tertúlia e vai continuar com certeza a fazer e a ajudar. Queria também dar aqui uma palavra ao Luís Sombrareiro e à Ana, pela maneira que nos têm recebido na Quinta do Alqueidão, toda esta tertúlia, os momentos bons que nós temos passado também. E aos fadistas que nos acompanharam aqui hoje, o Pedro, a Rita,
0: O Diogo.
1: Portanto, muito obrigado também por ter-nos acompanhado nesta nossa vivência, no nosso transmitido Ribatejo. Ainda bem que vocês representam o Ribatejo, com certeza que a Rita já tem aqui uma promessa.
0: A Rita já lá tem
1: já uma promessa
0: também,
1: da próxima vez que venha. Vem cantar Ribatejo.
0: Eu estou a dizer que a rádio é um veneno que nos entra no corpo, que nunca mais sai. E eu acho que o Ribatejo acontece a mesma coisa. Nós vamos lá uma vez, somos picados e nunca mais de lá sai
2: do
0: Ribatejo. Não é? Pois ela não conseguiu estar mais tempo, que teve que ir trabalhar. Mas deixa estar que não perdes oportunidades de passar por lá o dia inteiro. Portanto, ficamos também à espera. Vamos nos encontrar por lá, com certeza.
1: Ok, a todos muito obrigado. E a tertúlia está à disposição e com certeza que vai continuar por aí
0: O que eu tenho a dizer é que espero que quando nós vamos nos encontrar, mas quando tiver o seu projeto já bem desenhado e realmente tudo aí nos trinques, como eu costumo dizer, aquilo que vão fazer, tenho muito gosto em recebê-los cá novamente para falarmos como é que está a caminhar o vosso projeto, se estão a conseguir levar o Ribatejo para fora de portas. E eu tinha muito gosto nisso. Eu acho que foi aqui uma partida e um desafio que se fez aqui também a todos os ribatejanos que nos estão a escutar, e que vos ajudem nesta vossa caminhada e que tentem também levar o Ribatejo convosco para fora de portas.
1: É isso que nós vamos fazer, é isso que nós estamos a trabalhar, é essa a nossa mente
0: e vão conseguir,
1: é isso que vai acontecer futuramente. Obrigado, doutor,
0: muito obrigado, e vamos nos encontrando por aí em várias tertúlias, e espero ver lá a tertúlia do Barrete Ribatejano, que estiveram connosco aqui esta noite.
1: Joaquim, deixe-me só aqui uma palavra.
0: Tem o microfone aberto.
1: Aos membros da tertúlia também que nos acompanham.
0: Todos aqueles, aliás, muito obrigado a todos.
3: Obrigado pelo repasto.
0: Gostou do repasto? Olha, eu para outra vez vou dobrar isto, porque ao fim e ao cabo eu estava a pensar que ainda levava o tupperware, mas pelos vistos já não. No intervalo vocês devoraram isto tudo, isto foi tudo embora. Ó Paulina, tu tens o microfone aberto, quando quiseres podes falar.
4: Olha, é só para te dizer que agradeço e agradecia que as senhoras fizessem silêncio.
0: Desencosta um bocadinho exatamente.
4: Quero agradecer a todos vocês a confiança que depositaram em mim. Eu agora vou terminar cantando um fado não ribatejano, mas que faz sentido. É o fado preferido da Zulmira, e a Zulmira foi o primeiro elemento a aproximar-se de mim e faz sentido. Por isso eu vou-lhe dedicar este fado, é o fado de uma noite. Já agora vou dizer uma graça, mas é verdade. Ana, eu aleijei-te sem querer, mas querida, Tortúlia Ribatejana, sem uma cornada.
0: Pois olha,
4: não, olé, olé, não olé. Fazia sentido, amor.
0: Olé, olé.
4: Estás a ver? Tinha que ser. Olha, calhou-te a ti, mas, porque o touro não era muito bravo, é mansito. Mas olha.
0: Não por acaso. Bom, vamos então. Olha, Paulina, muito obrigado.
4: Boa noite a todos que nos estão a ouvir lá em casa e um beijinho, amigo sempre.
0: Muito obrigado também, Alexandre Silva, para quem eu vou pedir uma salva de palmas. E para o nosso João Vaz. E muito obrigado a vocês todos. Para si que está em casa, até à próxima semana. Até lá, seja feliz, faça alguém feliz. Paulina Mirão.

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